0: Muito bem, estamos de volta. Hoje é segunda-feira, Pastor Tiago. Em toda a Universal do Mundo irá acontecer um clamor do terremoto na vida financeira. Tem gente nesse momento, Pastor Tiago, que a vida está parada. Nada avança, nada acontece. A vida dessa pessoa que nos acompanha agora parou. O negócio parou, a empresa parou, as vendas pararam. Essa pessoa olha para si, olha para a sua vida, ou melhor, ela olha para os seus resultados e vê, e se dá conta, chega à seguinte conclusão: a minha vida está parada.
1: É, a vida parou, estagnou, não há novidade, não há nada de novo. E a pessoa cai num estado de melancolia, as coisas continuam iguais, ou talvez até piores, só está piorando, o tempo está passando, a vida só está piorando, a empresa cada vez pior, os negócios cada vez pior, as notas na escola, na faculdade estão cada vez piores. E essa pessoa não sabe o que fazer, ela se encontra numa situação que ela diz assim: poxa, o tempo passa e em vez das coisas melhorarem, só piora. Existe um mal na vida da pessoa, enquanto esse mal não for arrancado, não tem como as coisas melhorarem.
0: E esse mal vai ser arrancado hoje, segunda-feira, num grande clamor que iremos realizar pelo terremoto na vida financeira. 218-368-008. Acompanhe com atenção o depoimento do senhor Luiz Nunes. Ele passou por muitas dificuldades financeiras. Era engenheiro, mas não conseguia trabalhar na área de formação.
2: Nós temos aqui o senhor Luiz. Passou por uma situação econômica difícil, com dívidas, né, seu Luiz?
3: Sim.
2: É uma coisa muito difícil, né?
3: Seu Bispo, é uma situação que nos leva a pensar, se calhar mais vale por ter uma vida, terminar, e depois quando nós temos dependentes, na altura já tinha um mais velho, o meu filho mais velho, e com escassez de recursos para dar-lhe de comer, tudo se torna muito difícil e até de compreender, mas é um facto. Aliás, eu não conseguia sequer ter um trabalho na minha área de formação. Eu recordo-me que estar a trabalhar num setor que não tinha nada a ver com a minha formação e com um ordenado muito escasso, com um valor muito baixo, já com casa a pagar mensalmente, sem capacidade de poder arcar com as despesas no dia-a-dia. Que eu tirei, foi vários anos de formação, que os meus pais também investiram em mim, e que depois eu cheguei ao mercado de trabalho e não optei por ir para o estrangeiro, mas senti muita dificuldade no, também, depois, consequentemente, por falta de visão, de ambição, de tudo conjugado. Depois foram-se acumulando dívidas, atrás de dívidas, chegando a ultrapassar, na altura, na minha estimativa, ultrapassava os 60 mil euros, porque depois a gente chega a um ponto que num mês paga umas para num mês a seguir pagar outras despesas, porque se formos a correr a todas, não dava. Eu lembro-me de situações de, por exemplo, chegar ao supermercado e comprar o essencial para o meu filho. E a minha esposa, aquilo que sobrasse ou que pudéssemos comer, comíamos. Ou às vezes recorrer.

0: para ir almoçar à casa dos meus pais ou a jantar, porque nem sempre havia disponibilidade de refeições, desde que não faltasse pelo menos ao miúdo. Eu houve momentos, nunca pus, tentei pôr termo à vida, mas houve momentos que esse pensamento passou pela cabeça, porque não tenho condições para sustentar a minha família. A minha mulher também, na altura, também passou por vários momentos que não tinha trabalho, e então era uma vida desgraçada. Eu recordo-me, a gente só de renda de casa, se calhar, pagávamos à volta dos 600 e o ordenado andava ali a rondar os 700. Pouco ou nada sobrava. Lembro também, por exemplo, andarmos a catar as moedas na bolsa para comprar uma água. Eu lembro perfeitamente de estar na rua, minha esposa era para querer uma garrafa de água, e a gente andar a catar as moedas para ver se chegava a 15 cêntimos, 10 cêntimos, uma garrafa de água na altura.
1: A sua vida hoje, Sr. Luiz, é outra.
0: Tem nada a ver.
1: Não tem nada a ver com o que era,
0: Nada,
1: né?
0: nada. Deus transformou. Deus mudou uma coisa. Eu entrei na igreja cheio de dívidas. Não é que as coisas se resolvam assim de um momento para o
1: De um dia
0: outro.
1: para o outro.
0: Não. Com os ensinamentos que a gente vai aprendendo e fazendo cumprir o que está previsto na palavra, Deus vai ensinando. Nós vamos ganhando aquela sabedoria para ultrapassar as situações. E as coisas foram subindo de parede. Eu tenho o ditado de dizer: parede sobe tijolo a tijolo. E é um facto. Uma coisa aqui, outra acolá, e as coisas foram-se conquistando. Hoje em dia, na minha vida financeira, é uma amplitude de uma fase inicial completamente diferente. Hoje em dia, graças a Deus, temos uma situação estável, montamos empresa, temos uma empresa que ela é gerida pela minha esposa. Há 5 anos que temos essa empresa, com bastantes lucros, em plenitude, a trabalhar muito bem.
1: De engenharia
0: Melhor
1: ou
0: não, na
1: outra?
0: área da contabilidade, na área de
1: Contabilidade.
0: formação da minha esposa.
1: Certo.
0: Eu consegui um trabalho na minha área de formação. Faz agora 15 dias recebi um convite para ser parte da administração de uma empresa que está interligada com a Câmara Municipal de Lisboa. Por isso Deus transformou. Hoje em dia eu não tenho problemas em querer almoçar num lado. As minhas férias são feitas quase sempre no estrangeiro. Eu viajo para onde quero. Ainda agora há pouco tempo estivemos no Brasil, Disneyland. Vamos para onde tivemos que ir. Não, graças a Deus, a minha vida não tem nada, nada, nada, nada a ver. Mas, claro, é preciso a gente obedecer à palavra, estarmos em comunhão permanente com Deus e termos o Espírito Santo, porque Ele é que nos sabe guiar e tomar as decisões corretas e acertadas, porque
1: Ele
0: senão
1: guia, ele dá a direção correta, né?
0: é
1: Olha
0: coisa que não havia lá atrás.
1: quer dizer, hoje a sua família, a sua esposa, né? E um filho,
0: Temos dois,
1: dois
0: temos
1: filhos.
0: dois.
1: Quer dizer, uma riqueza que Deus lhe deu, né? Que é a sua família, né? A primeira coisa é ele, a presença dele, do Espírito
0: Sem
1: Santo.
0: dúvida.
1: Segunda coisa, Deus lhe deu a sua família, que isso aí é maravilhoso, né? Se eu poder, por exemplo, período de férias, só poder ir com seus filhos, sua esposa,
0: Precisamente.
1: para um lugar, viajar. Tem dinheiro que pague isso, né,
0: Não
1: seu
0: tem,
1: Luiz?
0: não tem, não tem. É maravilhoso. Graças a Deus, nós temos uma família muito abençoada. Há paz, há tranquilidade, há fidelidade, amizade e financeiramente também. Não nos falta nada.
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3: Qual o nome da senhora?
4: Maria do Carmo.
3: Meu marido Carlos fez o pacto com a palavra. O que é que aconteceu?
4: É assim, estou numa situação de partilhas e eu tinha realmente um terreno em que eu de tirar uma rocha que ia quase até uma casa pequena que tem lá o terreno, porque achava que dava um bocadinho mais de dimensão ao espaço. Só que o senhor, na altura, tirou demais. Aquela parte que ele tirou já estava quase no limite com o vizinho. Entretanto, vieram as chuvas e aquilo ficou a uma altura de quase 6 metros de altura e começou a desabar. Chamei o empreiteiro e ele disse-me: olha, isto é assim, o comprimento que tem estes limites dá-lhe no mínimo 15 mil euros.
3: 15 mil euros para fazer a obra?
4: Exatamente, sim, isto não pode ser, 15 mil euros é uma loucura. E então eu determinei, mas eu não estava satisfeita, e encontrei um funcionário de um senhor próximo do terreno e depois contactei o senhor. O senhor levou-me lá, diz ele assim: é isto que a senhora tem? Sim, é. Diz ele assim: pois, mas a senhora só tem que chamar o obreiro para lhe fazer aqui assim umas bardazinhas e a situação fica completamente restaurada. Portanto, a senhora não tem que gastar quase nada.
3: Não tem que gastar mais os 15 mil?
4: Não.
3: Qual o nome da senhora?
5: Maria Souza.
3: A senhora fez o pacto com a palavra?
5: Sim.
3: O que é que aconteceu?
5: Eu trabalhava num trabalho e agora em vez de um tenho mais dois.
3: Apareceu mais dois trabalhos? Está cheio de trabalho agora?
5: Sim.
3: Só trabalha em que área?
5: É na doméstica.
3: É? E estava faltando então trabalho, pessoas?
5: Uma senhora que me pediu para eu ficar com ela de noite.
3: Isso em uma semana?
5: Sim.
3: Já veio semana passada?
5: Dobro. Vou ganhar o dobro.
3: Ah, tá bom então, hein? Isso é só o começo. Qual o nome da senhora?
6: Maria Celeste Souza.
3: Dona Maria Celeste, fez o pacto com a palavra de Deus. O que aconteceu?
6: Eu andei aqui um ano, depois, agora há pouco tempo eu não estava bem na minha vida, estava a passar fome e tudo, eu disse, vou na igreja.
3: Você estava passando fome quando chegou aqui?
6: Sim, mais os meus filhos. Então, eu entrei aqui e o senhor...
3: Isso foi semana passada, você veio aqui passando fome.
6: Sim, faz uns 8 dias.
3: Você vendia óculos de sol e não conseguia vender?
6: Não, e o pastor... Benzei uns óculos, eu cheguei na paragem no autocarro abaixo da igreja, eu fiz 100 euros nos óculos e comi.
3: Vendeu todos?
6: Todos. Passado...
3: Fez o pacto com a palavra também?
6: Sim. Passado um dia, recebi uma chamada do meu supervisor.
3: Já na terça-feira, no caso?
6: Sim. Um trabalho para o cemitério ali de Agramonte. Depois fui, tive outro na Esponor, estou a trabalhar.
3: Já foi uma porta de trabalho que se abriu.
6: Sim.
3: Então, essa semana... As portas veio se abrindo para a senhora. A senhora estava falando para mim que era quatro trabalhos.
6: Quatro batas que eu visto.
3: Quais são eles?
6: Tenho uma da Babeca, tenho duas espanhóis.
3: E no cemitério também?
6: Sim.
3: Então foram quatro portas de trabalho que se abriu para a senhora?
6: Quatro empresas de limpeza.
3: Há quanto tempo a senhora estava desempregada?
6: 8 anos.
3: 8 anos? 8 anos a senhora não fazia...
6: Nada. Eu estava com uma depressão. Eu vinha da cama para o sofá, do sofá para a cama. Eu gastei 100 euros em medicamentos, deitei tudo fora, não tomo um comprimido hoje, nem para as tensões. Eu tinha as minhas tensões às 17h15.
3: E só chegou aqui com depressiva?
6: Sim, sim.
3: Tomando todos esses remédios?
6: Sim, e caí ali no altar. E eu disse ao pastor que vinha, nem que fosse de rasco, não largava a igreja. E hoje estou aqui.
3: Em uma semana só está livre da depressão?
6: Sim.
3: Está trabalhando?
6: Sim.
3: Não passa mais fome?
6: Não.
3: As portas... Se abriram?
6: Abriram, amém.
3: Está prosperando?
6: Tudo bem.
3: Tem valido a pena fazer o pacto?
6: Sim, sim. Eu fui batizada aqui.
3: Parou aí ou vai continuar?
6: Vai continuar.
3: Coisas maiores virão.
6: Melhor.
3: Qual é o seu nome?
7: Renato.
3: Renato, o que aconteceu ao fazer o pacto com a palavra?
7: Então, pastor, esse pacto eu já tenho desde o Brasil, né? Desde janeiro que eu já peguei essa Bíblia lá. E eu vinha firme no pacto lá. Decidi vir para cá com novos projetos. Chegando aqui, eu estava recebendo um ordenado muito baixo. E com isso, eu fazia a hora extra, mesmo assim era super baixo. Com isso veio o cansaço físico, eu acabei até quebrando o pacto da segunda-feira. E aí o senhor falou comigo, eu voltei, piorou. Que aí cortou as horas extra, ficou pior ainda. Mas eu manti o pacto, fiquei firme aqui, vindo toda segunda-feira.
3: Quer dizer, piorou, você viu sinais negativos, você voltou para o pacto. Em vez das coisas avançarem, você viu as coisas voltar para trás. Não é isso? Não desistiu?
7: Não desisti. Eu continuei nessa fé, até porque não tinha por onde correr. E semana passada veio a resposta, né? Recebi uma proposta para ganhar 3 vezes mais do que eu estou ganhando hoje. Eu recebi outra proposta para ganhar 2 vezes mais. E hoje foi meu último dia lá onde eu estou, já para ingressar nessa nova empresa.
3: Abriu a porta.
7: Com certeza.
3: Qual o seu nome?
8: Mauro.
3: fez o pacto com a palavra amor. O que é que aconteceu?
8: Sensivelmente há um mês tive a oportunidade de fazer um novo projeto, além daquilo que eu faço. Iniciei um ligeiro investimento, que foi necessário, e já tinha visto resultados dos outros. Mas eu estava à espera de ter a oportunidade de ter na mão e realmente comprovar que aquilo funcionava. Esta semana dirigi-me então à empresa, e na Alemanha. Estive lá 3 dias, onde pude conhecer toda a estrutura, toda a equipa. Posso dizer que as vezes mais que eu ganhei com o investimento que eu fiz foram 20 ou 25 vezes mais com aquilo que comecei a fazer o projeto.
3: Você começou um investimento e hoje tem 25 vezes mais do que você investiu, é isso?
8: Sim, e daqui para frente vai ser sempre mais.
3: Está multiplicando. Amém? Coisas maiores ainda virão. Qual o nome da senhora?
9: Manuela Silva.
3: Dona Manuela, fez o pacto com a palavra?
9: Fiz, sim.
3: O que que aconteceu?
9: Aconteceu que eu despedi-me do meu emprego e disse, agora está na mão de Deus. O Senhor vai-me mostrar uma coisa melhor. E assim foi. Para o mês que vem já vou começar a trabalhar no outro lado e vou ganhar muito mais.
3: A senhora pediu demissão, já não estava aguentando mais, não queria mais?
9: Há 9 anos e tal. Fora um ano que não fazia descontos. E eu despedi-me porque não só, eu estava bem, a ganhar bem. As patroas eram minhas amigas e eu despedi-me precisamente porque eu achava que aquilo não era ambiente para mim.
3: Pediu demissão, determinou através do pacto?
9: Não, e este mês estou de férias e para o mês que vem já vou começar outro trabalho aqui pertinho da minha casa e tudo.
3: E vai ganhar melhor?
9: E vou ganhar.
3: Além de ser perto?
9: Sim, e o meu marido hoje também fez um contrato de trabalho noutro novo emprego com melhores condições.
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3: Qual o nome da senhora?
11: Maria Alice.
3: Maria Alice, como é que era a vida da senhora antes de chegar na Igreja Universal?
11: Era, na vida financeira era... Trabalhava e nunca conseguia chegar a lado nenhum, não é? O meu trabalho é sou modista de alta costura, tive sempre... Toda a gente me aplaudiu sempre, em desfiles que eu fiz, tudo, mas quando chegava à parte de vender, tinha sempre esse problema.
3: Sempre trabalhou... Mas não avançava.
11: Não avançava. Depois que entrei na igreja, as coisas começaram, que fiquei na presença de Deus, as coisas mudaram totalmente, foram mudando ao longo dos anos. Agora, um ano para cá, mudei para um novo espaço e aí sim as coisas estão realmente.
3: Fez um pacto com a palavra de Deus?
11: Fiz. Sim.
3: Esse novo espaço vem prosperando? Como é que tem sido?
11: Muito. Está a prosperar muito mesmo.
3: Conquistou aqui na nação.
11: Na nação, sim. Agora, esta semana estive de férias. Mesmo de férias, os clientes estão sempre a ligar.
3: Não falta trabalho, não? E as coisas vêm avançando.
11: Sempre. Mês para mês, sempre, cada vez mais e melhor.
3: Tem sido maior?
11: Maior, muito maior.
3: Sempre trabalhou por conta própria. Mas o anterior, muito certo, não foi?
11: Tive há uns anos atrás um espaço em que fechei. Depois arranjei uma maneira de trabalhar onde estava num espaço, mas junto com outra pessoa. Fui trabalhando sempre, onde trabalhei 9 anos seguidos. E agora, um ano atrás, decidi que tinha que voltar a estar sozinha. E aí, sim, aí é, marquei a diferença. Estou a marcar a diferença mesmo em toda a área do meu trabalho.
3: Amém. É só o começo. Qual o seu nome?
12: Bruno.
3: Fez o pacto com a palavra?
12: Sim, fiz o pacto.
3: O que é que mudou?
12: Tinha ontem tentado levantar uma parte para fazer o meu sacrifício. Hoje consegui levantar e depois qual é o resultado? Que eu fui ao banco e vi que tinha mais 125 euros. Não sei como é que apareceu 300 e tal euros na minha conta.
3: Você também me dizia que pagou uma dívida, não foi?
12: Paguei uma dívida. Hoje resolveu-se uma questão de tribunal que teve este ano todo para se resolver, que no fundo eu só pedi a justiça. Amanhã vou buscar a minha moto. 2 anos à espera.
3: A justiça foi feita?
12: É, a justiça foi feita.
3: Qual o seu nome?
13: Maria Tereza.
3: Maria Tereza, o que aconteceu através do pacto?
13: Então, eu venho frequentando a igreja já há 2 anos aqui. Tive várias bênçãos na minha vida, que o pastor já sabe quase todas. E eu não vim aqui na frente contar. que eu sou um pouco envergonhada. E eu senti nas últimas reuniões que eu deveria vir aqui falar. Então, a minha luta começou, assim, para quem é estrangeiro, vem para cá para achar lugar, não conseguia achar lugar. Estava, assim, praticamente querendo voltar embora, não achava quarto, todo lugar que eu ia, super caro. Minha mãe chegou vindo do Brasil para cá para me ajudar, que fiquei desesperada. E comecei a fazer o pacto. E falei para Deus, eu não aceito ir para qualquer lugar. E foi assim, fui num quarto, eu amei o quarto, e eu estou vivendo os melhores momentos da minha vida agora em relação a onde que eu estou morando. Meu quarto é ótimo, as meninas são incríveis. Eram as amizades que eu precisava aqui para me fortalecer. E eu comecei a busca também porque eu queria muito um carro. E foi incrível, assim, que eu entrei na internet e já achei a pessoa certa para comprar o meu carro. E hoje eu venho para a igreja de carro. Deus colocou tudo na minha mão quando eu fui ver todas as coisas que estão acontecendo.
14: Graças a Deus. Parabéns. Qual o nome da senhora?
15: Maria Manuela.
14: Dona Maria Manuela, fez o pacto com a palavra. O que é que aconteceu?
15: O que eu recebi é do mês passado. E eu tinha fé que aquele mês ia ser um mês de grandes maravilhas. Estou a fazer as correntes por eles. E então, a minha filha, no princípio da semana passada, disse-me, mamã, e comprei um carro zero. Foi uma grande bênção e tenho outras bênçãos a caminho.
14: Isso no mês passado, sim. Só tem orado pelos seus filhos. E a filha já comprou um carro novo?
15: Exatamente, zero quilômetros.
14: Como é que eles têm estado financeiramente? Tem estado melhor?
15: Sim, estão a melhorar.
14: Os caminhos estão se abrindo.
15: Agora ainda vai ficar melhor.
14: Coisas maiores virão, como a senhora determinou. Qual o nome da senhora?
16: Maria Teresa.
14: Dona Maria Teresa, fez um pacto com a palavra.
16: Sim.
14: O que aconteceu, Dona Maria?
16: Então, sabendo que eu passei, confiando na palavra de Deus. O meu marido dizia que era impossível, mas eu confiei e passei.
14: Entendi. Só passou um estabelecimento, só tinha.
16: E queríamos descansar, e então falamos com o senhor. Também nos passou um outro estabelecimento. E eu disse, eu quero um estabelecimento assim, assim, assim.
14: Mas passou por quê? Porque estava cansada?
16: Cansada.
14: Tinha muito trabalho?
16: Muito trabalho, não me dava tempo para vir às reuniões, muito trabalho mesmo. E então era escravo.
14: Cansou dessa vida de escravo de trabalho.
16: Exato. E depois então eu disse, agora vamos descansar. E então eu disse ao senhor, eu quero assim, assim, assim, assim. E ele disse assim, olhou para mim e disse, ah, são muitas exigências, é um bocadinho difícil. E eu disse, a gente tem tempo, vamos descansar, também tenho tempo. Um dia ele ligou ao meu marido para ir dar uma voltinha a ver algumas coisas. E levou-nos a um sítio e ele disse assim, senhor Júlio, já há um casal interessado neste estabelecimento, mas era isto que você queria? Olhamos e vimos logo, passado 15 dias, o senhor volta a ligar ao meu marido e disse assim, senhor Júlio, ainda está interessado no estabelecimento? E ele disse assim, mas não foi vendido? E ele, foi, só que a senhora está doente e quer passar outra vez. E lá estamos, pastora. Só o meu marido e a minha irmã. Ganho mais do que no outro onde trabalhava. Muito, muito.
14: Olha só, gente. A senhora, seu marido e uma irmã ganham mais
16: do que no outro que tinha 9 empregados.
14: Só tinha 9 empregados, era escrava do trabalho e ganhava muito menos do que nesse que só não é escravo.
16: Que não sou escrava.
14: Tá como a senhora quer?
16: Tá como eu quero.
14: Tá arrebentando?
16: Tá arrebentando.
14: Melhor do que antes?
16: Melhor.
17: Olha, contra fatos não existe argumentos, eu provei para si, pelos resultados que você acabou de acompanhar, que existe sim prosperidade, existe sim como você prosperar, crescer no que diz respeito à sua vida financeira. Pastor Tiago, inclusive o depoimento do senhor Luiz Nunes, engenheiro formado, uma grande formação, grandíssima formação inclusive, mas era frustrado, trabalhava inclusive em outras áreas.
18: Frustrado, porque ele tinha formação, era um homem estudado, um homem inteligente, e essa é uma das maiores frustrações, né? A pessoa se estudou, sacrificou, se empenhou e às vezes gastou dinheiro que ela tinha e que ela não tinha para se formar, e hoje ela exerce uma profissão totalmente contrária àquilo para a qual ela lutou, se esforçou. Isso é frustrante. E muitas pessoas que estão ouvindo a nossa programação, pastor, elas se encontram nessa situação. Elas tinham um sonho, e esse sonho não foi realizado. E ela talvez está a ponto de desistir desse sonho, já se conformou, já aceitou, só que ela não pode fazer isso, porque Deus colocou esse sonho dentro dela, porque Deus quer que ela realize e concretize esse sonho.
17: E esse sonho será concretizado com uma direção vinda da palavra de Deus hoje numa Universal próxima de si. Para mais informações, ligue para o SOS Espiritual 218-368-008 e ofereça a todos uma linda faixa musical de fé para alegrar o seu dia e em seguida nós retornamos.

0: Muito bem, estamos de volta, pastor Tiago. A Bíblia fala que Paulo e Silas, presos numa prisão, amordaçados, eles clamaram a Deus. E à meia-noite houve um grande terremoto. Deus enviou a providência, Deus enviou um livramento. E essa pessoa nos acompanha agora, não sabe o que fazer para ter essa providência divina, para ter esse livramento. A vida parou, a vida não avança. E para muitas pessoas a vida está estagnada, completamente parada. Ela não consegue progredir como progredia no passado. E ela pensa que é o lugar, é a situação, é o país, é o estado que ela está. Ou quem sabe até, muitos pensam que o problema é ela própria.
1: E os terremotos da vida às vezes são bons. Por um lado é bom, porque sacode a pessoa, tira a pessoa da zona de conforto. Pastor Vitor, se a gente for ver, as maiores empresas hoje surgiram em tempos de dificuldade na humanidade. Eu lembro agora da Coca-Cola, que cresceu e espalhou a sua marca pelo mundo inteiro através da Segunda Guerra Mundial. Quer dizer, em outras palavras, tempos de crise, tempos de dificuldade, surgiu uma pessoa com visão e hoje a empresa é grande, é bem-sucedida por causa desse terremoto. Então esses terremotos, às vezes Deus permite, que é para a pessoa acordar, despertar, reagir e fazer alguma coisa para mudar a vida dela.
0: Meu amigo, minha amiga, venha lutar. Tome uma posição, uma atitude. Eu espero por si hoje, num universal próximo de si. Para mais informações, ligue para o SOS Espiritual 218-368-008. Acompanhe com atenção o depoimento da senhora Josefina. Ela chegou a Portugal com 14 anos com a intenção de estudar, mas começou a trabalhar aos 16, ganhava salário mínimo, trabalhava de 9 a 10 horas por dia.
2: Nós temos aqui conosco a Josefina, que hoje também vai nos contar a sua história, porque todos podem vencer, todos podem ter uma vida bem-sucedida. Josefina, antes de você conhecer a fé e ter a sabedoria de Deus, como era a sua vida? Era uma vida boa, amarrada? Como era?
3: Era uma vida amarrada, bispo. Eu trabalhava como escrava. Era escrava do trabalho. Eu trabalhava na altura e eu ganhava salário mínimo. E aquele salário não dava para nada. E antes não conhecia a fé. E pronto, eu trabalhava numa loja de roupa.
2: Você começou a trabalhar muito jovem?
3: Muito jovem. Porque quando vim para cá, na verdade vim para estudar. Uhum. Só que entretanto, chegando cá, não é aquilo que eu sonhava. Tive que começar a trabalhar cedo.
2: Quer dizer, você chegou a Portugal, você veio de?
3: De Angola.
2: De Angola. Você chegou adolescente?
3: Sim, 14 anos.
2: 14 anos. Uhum. Veio com a intenção de estudar, mas aí teve que trabalhar.
3: Tive que trabalhar. Comecei a trabalhar com 16.
2: Certo. E aí o seu primeiro trabalho foi numa loja?
3: Foi numa loja. Eu comecei a trabalhar numa loja e pronto, eles sabem que é criança e na altura também ainda não tinha documento e exploravam. Eu trabalhava, era uma escravidão. Ganhava salário mínimo, fazia mais horas e o dinheiro não chegava para nada.
2: Você trabalhava quantas horas por dia?
3: 9, 10 horas, às vezes.
2: Era sempre assim?
3: Era sempre assim.
2: E dava tempo para estudar também? Tinha força para estudar?
3: Não tinha. Porque eu pensava, vou trabalhar e à noite ia estudar, mas não tinha tempo.
2: Quando chegava à noite, não tinha forças?
3: Não tinha. E aquilo começou a me trazer muita frustração.
2: E tinha um sonho de vencer, não é? Porque você veio estudar. Claro, toda pessoa que estuda, ela quer vencer na vida, ela quer se preparar, não é?
3: Sim.
2: Para um trabalho, para uma profissão, não é?
3: Exatamente.
2: Você trabalhou quantos anos nessa loja?
3: 5 anos. Quando era 6 é quando decidi sair.
2: Nesses 6 anos, você sempre ganhou o salário mínimo?
3: Sempre, bispo.
2: Não dava para nada.
3: Nada.
2: Quer dizer, foram 6 anos de trabalho sem você conseguir fazer alguma coisa na sua vida.
3: É verdade.
2: A não ser se sustentar.
3: Sim. E chegava no meio do mês e não tinha dinheiro. Parecia que tinha um buraco. Nem sabia onde que ia o dinheiro. E foi sempre assim a minha vida. Foi uma guerra. E depois tive que sair de casa porque a minha tia, vim ficar com a tia. A tia também já não queria me lá, né? Porque sabia muito bem que eu já estava a trabalhar, que podia me sustentar. Então ela disse, olha, aqui na minha casa já não ficas. Então aí foi o fundo do poço da minha vida.
2: Porque você teve que procurar agora o local e tinha que pagar uma renda.
3: Exatamente. E foi daí que, pronto, a minha cliente, eu falava sempre, reclamava sempre, por que a minha vida não dava certo. Tanto é que até fui procurar outros sítios para tentar ver por que motivo é que a minha vida não avançava. Só que, entretanto, quando chegava neste lugar, não conseguia entrar. E foi daí que a minha cliente falou comigo, não, vou-te levar num lugar, que neste lugar a tua vida vai mudar. E eu fiquei até a ponderar, eu disse, que lugar é esse? Porque já não tinha esperança de nada.
2: E que lugar foi esse? Que a sua amiga lhe indicou?
3: Era aqui a igreja.
2: A Igreja Universal?
3: A Igreja Universal.
2: Tá bom. E então, o que aconteceu?
3: Então, na altura, quando eu cheguei, pronto, duvidava na altura, mas eu comecei a pôr tudo em prática. Tudo aquilo que foi falado na reunião, comecei a pôr em prática. Eu lembro-me que eu fui numa segunda-feira e deram-me uma Bíblia, foi a primeira Bíblia que eu ganhei. E tudo, na altura, quando recebi a Bíblia, tudo começou a desenrolar. Problemas no trabalho, começava a ter bloqueio, não conseguia fazer o fecho da caixa, não percebia o porquê, porque eu tinha feito um pacto com Deus. Eu disse, meu Deus, a partir de hoje eu vou conseguir, vou fazer tudo aquilo que Deus pedir. É seguir a tua palavra, obedecer a tua palavra. Dobrei o meu joelho naquele dia no trabalho e eu disse, meu Deus, se realmente você existe, Deus tem que mudar a minha vida. Eu não posso ser fraca. Deus tem que mudar. E aquele pastor disse que Deus existe e se a gente pedir em nome dele, ele faz. Então foi daí que eu me tornei forte e continuei vir à igreja e ouvir a palavra e pôr tudo em prática.
2: E a partir daí?
3: A partir daí, Deus me deu a sabedoria de abrir um negócio. Na altura não tinha noção de como funcionava, de como é que funcionava a empresa. Foi mesmo Deus na frente. Tive que colocar Deus à frente e dizer, meu Deus, se é isso que o Senhor quer, Deus vai na frente. Eu não sei, eu não percebo nada de empresas, não percebo nada de como isso funciona. Mas na mesma Deus disse, olha, vai que eu vou na frente. E ele me deu a ideia de abrir uma estética na altura. Sem saber como que aquilo funcionava. E na altura nem tinha assim tanta condição. Foi de 3 cadeiras, uma mesa, e aí foi. Deus é tão grande e tão um Deus de detalhe, que ele até usou as clientes para me abençoar, na verdade. Porque nem estava à espera, porque eu pensava, não, vou abrir para minhas amigas, para os meus familiares vir. Até hoje nunca vi nenhum familiar, nenhuma amiga no salão. Foi tudo que Deus trouxe, as pessoas que Deus trouxe.
2: Então hoje você trabalha com estética?
3: Trabalho com estética, abri a primeira estética. Deus abençoou de tão maneira, de tão grande, porque eu disse mesmo, Deus, eu vou fazer um pacto com o Senhor neste altar, não para mim, não para me enriquecer, mas para glorificar o teu santo nome. Para que, através do meu trabalho, almas venham a ser ganha. Então, Deus é tão grande, as pessoas não têm noção do quão Deus é grande. E que Ele muda a vida e faz mudanças grandes.
2: E a partir daí, você tem crescido, já tem o seu segundo local, né?
3: Tenho.
2: Quer dizer, para uma pessoa que trabalhava tanto e não tinha nada, hoje você está num caminho diferente de prosperidade.
3: É verdade.
2: As coisas mudaram, né?
3: Sim.
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5: Qual é o seu nome?
6: Mauro.
5: O que aconteceu ao fazer o pacto com a palavra?
6: Então, pastor, eu já estou com o pacto, vai fazer 3 semanas, e eu tinha um dinheiro que estava para ser pago faz mais de um mês, e eu todas as semanas ligava constantemente, 2 ou 3 dias por semana, para conseguir que me enviassem o valor, e sempre fazer alguma coisa para adiantar o valor. E na segunda-feira passada, determinei, e no próprio dia eu recebi o valor, todo.
5: Sim. No mesmo dia?
6: No mesmo dia.
5: Amém.
6: É que veio tudo ao mesmo tempo, primeiro porque eu fiz o pacto, segundo porque também cumpri o voto da Arca.
5: Sim, sim.
6: E então eu consegui uma parceria em relação ao meu projeto que eu faço. Conseguimos uma parceria muito forte, onde nós estamos a distribuir máquinas pelo país, algo que eu não estava à espera. E também em questão ao projeto, aquilo que eu estava a querer que ele fosse para a frente, não estava a acontecer e começou a acontecer.
5: Há quanto tempo estava parado?
6: Não estava parado, estava a andar. É, isto é como um café, um restaurante, as coisas a gente vai vendendo, mas não estava aquilo que eu queria. E esta semana já deu a explosão para a frente como eu queria.
5: Foi a melhor semana que você teve?
6: Sim.
5: Qual é o seu nome?
7: Marlene.
5: O que aconteceu, Marlene, a fazer o pacto com a palavra?
7: Estarei sim. Eu quando fui, eu tinha 3 negócios a decorrer. E quando fui de férias, ligaram-me durante as férias e os 3 iam por água abaixo. Créditos que estavam aprovados, de repente o banco cortou e não aprovou nenhum. Eu não aceitei. Entrei a semana passada, fiz o pacto também com a Arca da Aliança, e o que é certo, estão os 3 fechados.
5: Eram os 3 perdidos?
7: Estão os 3 fechados.
5: O que era para dar errado, deu certo.
7: Exatamente.
5: Dona Paula, como é que você chegou aqui na nação?
8: Professora, eu cheguei aqui numa situação de normal, eu era auxiliar de educação, era um salário razoável, e acomodava-me com aquilo, nem fazia as reuniões de segunda-feira, e era básico, meu marido trabalhava, eu trabalhava, não é? Pronto.
5: Só já vinha na Igreja Universal há algum tempo, mais ou menos quanto tempo?
8: Ah, eu já estou há bastante tempo, pastor. A minha vida em antes era um caos, não é? Se for a falar, é um livro autêntico.
5: Não frequentava aqui a Nação dos 18. Não tinha o que fazer, só não. Participar.
8: À segunda não fazia.
5: Não fazia.
8: Mas pronto, eu decidi, pronto, eu vou. Eu peguei, assumi e vim. E depois achei assim um bocadinho diferente. E depois comecei a continuar e disse, não, eu vou mudar. E saí de onde estava para trabalhar por minha conta. Comecei a ver clientes. E eu agora, neste momento, tenho que rejeitar clientes que eu não consigo.
5: Não precisa falar valores. Hoje eu só trabalho para si próprio. Ganho quantas vezes mais?
8: Quase 3.
5: Mas aí eu só parou por aí e conquistou mais o quê?
8: Pastor, eu não parei, não é? Eu parei porque neste momento tenho que ter a inteligência para ver o que é que eu vou fazer a seguir, porque eu neste momento sozinha não estou a conseguir dar vazão a tanta situação. Se calhar vou ter que expandir, não é? E além de mim, eu peço pelos meus filhos, não é? Porque assim...
5: E os filhos vêm conquistando também?
8: Meus filhos vêm conquistando mesmo. O meu filho e a minha nora principalmente conquistaram uma bem grande bênção, que depois eles dão testemunho. O meu filho também
5: conquistaram o quê?
8: Minha nora vai abrir o salão dela mesmo próprio, todo o topo de gama mesmo na Foz, e tudo.
5: E o filho?
8: Tudo o melhor que tem. O marido dela também está à espera de uma grande bênção no trabalho dele, não é? Mesmo uma grande bênção. O meu filho também está com uma grande bênção, subiu, trocou de carro, pastor ungiu o BM dele, por isso
5: é. As coisas começaram a acontecer através desse pacto com a palavra.
8: Através do pacto com a palavra.
5: Então, tem um antes e um depois.
8: Tem, um antes e um depois.
5: Qual o nome da senhora?
9: Patrícia.
5: Patrícia, fez o pacto com a palavra?
9: Sim, desde que fiz o pacto com a palavra, já tive um dinheiro que não dava para receber e recebi. E a segunda bênção é que começo hoje o trabalho que eu quero e onde eu quero, onde tinham sido escolas que já não tinham sido abertas os concursos, e a escola que eu quero abriu.
5: Então, você estava desempregada?
9: Estava.
5: Há quanto tempo?
9: Junho, por aí.
5: E agora determinou o trabalho, como queria.
9: Sim, e ainda ia terminar mais.
5: Qual o nome da senhora?
10: Mônica Barbosa.
5: Dona Mônica, fez um pacto com a palavra de Deus. O que aconteceu?
10: Fiz sim, pastor. Dá 2 anos para cá foi quando o pacto começou a ser mais forte ainda. Foi quando eu assumi mesmo um pacto com Deus. Porque anteriormente, quando eu deixei o altar, deixei de ter o pacto, tudo, eu perdi. Perdi empresa, perdi... Cheguei quase ao fundo do poço mesmo. Só que quando vi que é só através de estar no altar, através do pacto com a palavra de Deus, é que nós realmente conseguimos dar a volta por cima.
5: Então só chegou aqui na nação, estava em qual situação?
10: Estava quase sem trabalho nenhum. Tinha 2 ou 3 serviços por ano marcados, portanto eu faço decoração de eventos e estou sujeita àquilo que me chega através dos clientes. Só que mesmo assim eram decorações fraquinhas, eram coisa pequena, eram migalhas mesmo. Embora eu não tivesse muita despesa, que já tinha conquistado casa noutros tempos, já tinha conquistado carrinha e tudo, mas a minha frustração começou a entrar, foi uma frustração enorme, porque eu não tinha trabalho para mostrar, não tinha... Eu desde fui uma pessoa que produzia, que era diligente, e quando me vi na situação completamente oposta, isso deitou-me muito abaixo. Fiquei mesmo frustrada.
11: E essa situação, que você só trabalhava para pagar dívidas, para pagar despesa?
10: Para pagar as únicas despesas que eu tinha, mas não tinha para mim, não tinha para glorificar o nome de Deus. Eu não conseguia mostrar a Deus através da minha vida. Quem olhasse para mim não via o Deus que eu falava.
11: Quer dizer, tinha uma empresa, mas estava parada praticamente.
10: Estava parada, estava inativa.
11: Estava sobrevivendo.
10: Sim, sim.
11: A verdade
10: sim,
11: é essa.
10: É verdade.
11: Não estava desfrutando do melhor.
10: Não.
11: Fez um pacto, mudou o quê?
10: A primeira coisa foi, apareceu-me alguém já dos meus tempos de início de trabalho, que me ofereceu, que tomou conta de um espaço, de uma quinta, e conseguiu torná-la numa das quintas mais conceituadas do país. E convidou-me para fazer parte do, portanto, para prestar serviços para a quinta, não para ser funcionária, para prestar serviços. E então eu lancei-me, fui, comecei com pequenas coisas, porque à medida que eu fui indo, eu fui-me percebendo que aquele tempo de paragem fez com que eu também tivesse muitos bloqueios a nível de trabalho. Eu havia coisas que eu não conseguia fazer e tinha medo de fazer. Quando eu comecei, me lancei mesmo no pacto a sério, então aí, até esses bloqueios, através do trabalho, através da visão se ter aberto, todos esses passos que nós aprendemos aqui na Nação me ajudaram a evoluir, e agora não tenho medo de trabalhar em nada, porque na área de decoração de eventos há muita coisa que... há muitos passos a dar, há muitas vertentes.
11: A mudança não aconteceu do dia para a noite, mas veio acontecendo gradativamente. Hoje trabalha para sobreviver ou trabalha para desfrutar do bom e do melhor?
10: Não, trabalho para desfrutar. Ainda não está onde eu quero, porque isto é como foi como você falou. Não é do dia para a noite. É, nós vamos, à medida que nós nos vamos dando para Deus, Deus nos vai estruturando e vai calçando os nossos pés e vai nos dando coisas cada vez maiores, de maneira que nós possamos estabelecer. Porque se não adianta de nada conquistar de um momento para o outro, mas não estabelecermos com Deus. Porque aí é que realmente vem, a glória de Deus é manifesta quando nós mostramos ao longo do tempo que Ele está connosco.
11: Hoje só dizia que fazia 2 ou 3 negócios por mês. Hoje faz mais ou menos quantos trabalhos por mês?
10: Pelo menos são 3 serviços nesta altura, porque o meu trabalho tem época alta e época mais baixa, mas mesmo na época mais baixa não me falta trabalho. É a preparação para a época alta. Eu neste momento estou com no mínimo 3 serviços por fim de semana.
11: 3 serviços por fim de semana?
10: E são serviços de decoração, com coisas...
11: Coisas grandes, né? Como antigamente, que era só aquelas coisas que aparecia...
10: Não, são coisas grandes de maneira que muitas vezes me obriga a sacrifícios de horas a mais e noites perdidas por causa desse trabalho.
11: Tem valido a pena, então?
10: Tem, sempre.
0: Muito bem, estamos de volta. A prosperidade existe. A direção de Deus, quando a pessoa recebe, pastor Tiago, e aceita, ela dá a volta por cima. Prova disso são os depoimentos que nós acabamos de acompanhar, inclusive da senhora Josefina Silva. Ela que, de frustrada, ela hoje venceu a miséria, as frustrações, e abriu o seu próprio negócio, porque entendeu que a palavra de Deus tinha que ser obedecida.
1: É, a palavra de Deus se cumpriu na vida dela, porque ela obedeceu. O segredo é esse, a obediência, como o senhor falou, é a obediência. Se a pessoa não obedecer a palavra, não tem como ela cobrar, ela não tem direito de cobrar de Deus alguma coisa. E muitas pessoas, porque hoje é a moda culpar Deus de tudo, todos os problemas, a culpa é de Deus. Toda a desgraça que acontece no mundo, o ser humano desobedece, o ser humano faz o que quer e bem entende, e quando as coisas dão errado, claro, a culpa é atribuída a Deus. Meu amigo, minha amiga, não culpe Deus pelos seus fracassos, pelos seus problemas. Deus não é culpado de nada. Muito pelo contrário, Ele quer tirar você dessa situação. Ele quer mudar a sua vida, por isso esse programa chega até você. Mas você tem que ter consciência, que não basta apenas escutar, ouvir. Você precisa obedecer. O segredo é isso, é a obediência. Quando a pessoa mistura a fé à obediência, o resultado é um milagre.
0: Milagre esse que vai acontecer na sua vida. Meu amigo, minha amiga, Procure uma Universal próxima de si e você vai ser ajudado. Pode estar certo. Traga documentos, papéis, contratos, tudo aquilo que está travado, amarrado. E no dia de hoje, você vai ser ajudado por meio e através da fé. Pastor Tiago, na nossa Universal de Câmara de Lobos, hoje, segunda-feira, o grande clamor do terremoto.
1: Na Vila de Câmara de Lobos, na estrada João Gonçalves Jarco, número 108, às 7h30 da manhã, primeira reunião, depois às 10, às 15 da tarde e também às 19h30 da noite.
0: Eu, Pastor Vitor, na nossa Universal de Ribeira Brava, estrada regional 104, próximo ali ao Corpo de Bombeiros, próximo ali à Segurança Social, tanto às 8 da manhã, às 10, às 15 e em especial às 19h30, o dia inteiro, grande clamor pelo terremoto na vida econômica. E é claro, numa Universal próximo de si, para mais informações, ligue para o SOS Espiritual. 218-368-008. Ficamos por aqui com a nossa participação. Um forte abraço a todos e até a próxima oportunidade.
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1: 21 graus.
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0: 5:42.
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1: São 6 horas da manhã. Vamos agora à oração do trabalhador.

0: Vamos agora à oração do meio-dia.
1: Pai nosso que estás nos céus, santificado seja o teu nome. Venha a nós o teu reino. Seja feita a tua vontade, assim na terra como nos céus. O pão nosso de cada dia dá-nos hoje. Perdoa as nossas dívidas, assim como nós perdoamos aos nossos devedores. Não nos deixes cair em tentação, mas livra-nos do mal, pois teu é o reino, poder e glória para sempre. Amém. Senhor Jesus, nós entramos em oração nessa manhã de segunda-feira em favor de todos os amigos ouvintes, especialmente os desempregados, endividados, os trabalhadores que precisam de portas abertas, aqueles que têm vivido um bloqueio econômico de maneira tão grande que ela nunca parou e pensou que poderia passar pelo que ela está passando agora, de viver de favor com os filhos na casa da irmã, do irmão, voltar para a casa dos pais. Ela nunca imaginou voltar a pagar renda, perder a casa que morava. Essa pessoa está passando muitas dificuldades, meu Senhor. Visite agora. Levante ela. Fortalece, porque não tem outra solução. Nós temos que lutar. Não deixe essa pessoa se entregar e desistir. Eu oro por eles, meu Pai, por todos os que estão nos hospitais, nos presídios, os que estão pelo mundo afora perdidos. Consagre e abençoa este copo com água. Que esta semana que se inicia hoje seja uma bênção. E ao bebermos desta água, sejamos fortalecidos, em nome de Jesus. Beba, meu amigo, minha amiga, desta água. Receba paz, receba a luz. Respire fundo, graças a Deus. Quero oferecer a si essa canção de fé. E daqui a pouco nós voltamos com o nosso programa Bom Dia Madeira.

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1: Olha, Deus abençoe a si e a sua família nessa manhã de segunda-feira. Que os seus caminhos e as portas sejam abertas. Que hoje você possa alcançar os seus objetivos, superar as suas expectativas e sim realizar o seu maior sonho. Embora você pareça que não vai alcançar. Até porque a sua vida toda as pessoas torceram contra você. Desde a sua infância, a sua vida tem sido difícil. É ou não é? Você não conseguiu ter um estudo em condições, porque os seus pais não lhe puderam ajudar. Você foi uma criança traumatizada. Você cresceu no meio dos vícios, da violência e do abuso. Você tem tudo para dar errado na vida. Os seus problemas são grandíssimos. Dívidas, você deve ao banco, deve à agiota, você deve à casa, você deve o carro, você deve às pessoas. O seu nome já foi para o Banco de Portugal, você perdeu o crédito até com a sua família. As pessoas já não lhe respondem mensagem, nem lhe atendem o telemóvel. Porque as pessoas já sabem que quando você liga, é para pedir dinheiro, é para pedir ajuda. E as pessoas se afastaram de você, inclusive pessoas que um dia você ajudou. A sua situação econômica hoje pode não ser favorável, pode não ser boa, mas isso não significa que é definitivo. Não é porque você perdeu que você precisa continuar a perder. Você pode crescer, desenvolver e evoluir novamente. Você que fechou seu consultório, você que fechou as portas do seu escritório, você fechou a sua empresa, você pode voltar, minha amiga, meu amigo, a subir na vida. Hoje, segunda-feira, o Espírito de Deus vai fazer um pacto com você. Você vai fazer um pacto com Deus e haverá prosperidade. Você não vai mais passar fome, passar aperto, viver de favor ou comer porque os outros lhe dão comida. Você vai se levantar. A dona Irene Coelho é testemunha viva de que uma pessoa que estava condenada ao fracasso desde a infância, hoje ela é uma pessoa de sucesso. Hoje ela é uma pessoa que cresceu, que desenvolveu na vida. Hoje ela está bem, estabilizada e feliz. Vamos acompanhar.
2: Sou de Alpiarça e tive uma infância um bocadinho complicada, muito difícil. Meu pai tinha um feito um bocadinho difícil, complicado, batia na minha mãe. Comecei a namorar, eu não vinha ainda, com 16 anos, na altura era assim. E pronto, arranjei um homem espetacular, até o dia 2 tem sido um homem 5 estrelas, mas tive sempre, via o meu pai, eu morava no primeiro andar, ele morava no resto de chão, meus pais moravam no resto de chão, e eu tive sempre, eu tinha um medo pavoroso do meu pai, na altura, preocupava-me muito se ele batia na minha mãe ou não. Eu estava no primeiro andar, quando ouvia ele ralhar, ficava toda atormentada. E, epá, se calhar por isso mesmo é que eu comecei a ficar com muita... portanto, a deprimir-me. Entrei em depressão, mas depois fui para os médicos, para os psiquiatras. Umas vezes estava bem, outras vezes estava mal. E, de vez em quando, lá ia eu abaixo. A partir daí, as coisas... melhorei outra vez, pronto, tive estas fases assim, melhorei outra vez um bocadinho e continuámos com a nossa vida de agrícola e, entretanto, pronto, quando o meu pai faleceu, as coisas começaram a entrar nos eixos. Entretanto, meus filhos cresceram, quiseram ficar na agricultura. Pronto, aí começou tudo a descambar. Olha, o meu filho ficou com... o dinheiro do pai, meteu-se nas bruxas, ela andou metida em bruxas, levou o meu marido, a bruxa, foi para Setúbal para uma bruxa, porque a bruxa dizia que tinha-nos feito um mal, e esse mal estava enterrado ao lado de um cemitério. Foram com essa senhora, a senhora no carro à frente, e eles atrás, no carro atrás, pararam ao lado de um cemitério. Pararam lá do cemitério e disse ao marido: traz a enxada, que era uma enxada com um cabo muito grande, traz a enxada. E ela ia com uma coisa qualquer que o meu marido disse que nunca viu, diz que ela andava assim, uma coisa na mão, o meu marido nunca viu.

0: E diz que foi e disse, olha, cava aqui. Cava aqui. E quando cavou, aparece eu, um boneco preto, a dizer Irene, nas costas. Cava mais que o cristal está-me a dizer que está mais. Cavou. Aparece António, meu marido. Começámos a perder tudo. Tudo. Olha, perdemos uma quinta. Uma quinta de 21 hectares. Perdemos carros. Perdemos os carros todos. Perdemos casa, duas casas que eu tinha. Casa da minha mãe e a minha casa. Uma casa grande. De resto, tinha o primeiro andar muito grande. Perdi o meu carro. E comecei a morar de favor numa casa de um padrinho meu. Quando eu estava a ver a Record, o meu marido ia para a barragem, que é um café que lá havia, ia para a barragem e ouvir a Rádio Pernas, que estava a falar o bispo. Chegou a casa e eu estava a ver a Record, dizia assim, tem graça, estive a ouvir isso agora mesmo que tu estás a ver. Telefona lá. E eu, teu marido, eu é que vou telefonar. Telefona! Telefona, mulher, a gente não perde nada. Ele é que disse mesmo, telefona, a gente não perde nada. E eu telefonei. Fui muito bem atendida. Disse-me onde é que eu havia de vir. Vá a Santarém, à segunda-feira, que é o dia das conquistas financeiras, vá à segunda-feira. E eu, na altura, fiquei... Foi uma coisa tão boa que nunca mais faltámos. Nunca mais. E a gente começou a fluir, o meu marido trabalhava, eu também trabalhava a ajudar o meu filho, entretanto o meu filho lá na lojinha de ferragens fez um bocadinho de uma parte onde punha agricultura, punha coisas, couves e tudo quanto era produtos agrícolas. Eu é que os arranjava, tinha um terrenozinho na renda e eu é que arranjava aquilo, trazia aquilo todos, pronto, e fomos passando assim o tempo e as coisas começaram a fluir. Eu fiz um propósito, na altura, e quando eu subi ao altar, fiz o propósito. Quando eu desci do altar, eu fiquei plenamente convencida que alguma coisa de bom ia acontecer. Mas nunca pensei nos olhos e também não pensei mais nada. Havia qualquer coisa de bom que ia acontecer. E de repente... Senti uma coisa tão bonita em mim que eu não consigo explicar. Eu ri, eu chorava, eu estava sozinha no meio do meu quintal e eu senti aquilo. Foi o Espírito Santo, só podia ser. Pronto, e a partir daí eu tenho tido muitas bênçãos na nossa vida. Nós estávamos insolventes, hoje já não estamos. Estávamos insolventes. Foi-me perdoada uma grande dívida da Segurança Social. Meu marido nunca mais teve pensamentos suicidas, nunca mais, desde que entramos na Igreja Universal, nunca mais tivemos problemas. Hoje conquistei a minha casa própria. Tenho paz na minha casa. Tenho um filho maravilhoso. Para quem vivia de favores, para quem perdeu tudo e não ficou sem nada, hoje não, hoje estou bem, tenho a minha casa, tenho a minha família, estamos todos bem, felizes. Estamos todos bem, graças a Deus, só mesmo Deus. Deus ainda é o Deus dos milagres. Eu faço o convite a todas as pessoas que lá estão embaixo, elas que venham para cá. Elas que venham, porque não haja dúvida que aqui é que é os milagres. Deus é o Deus dos milagres. É o nosso Deus vivo.
1: Essa história da Dona Irene vai se repetir na sua vida. Chega de andar para trás. Chega de falhanço. É isso mesmo. Coloque uma pedra no passado. Deixe o que passou passar. Não viva de passado. Não viva de histórias do passado. Quem vive de passado é museu. Você tem que andar para frente. Você tem que olhar adiante. Você tem que focar o seu objetivo no futuro. Aprender com as lições do passado e não repetir as erradas, os falhanços, e se levantar. com Deus em primeiro lugar, você vai vencer. Imagina, minha amiga, meu amigo, uma sociedade com uma pessoa bem-sucedida nesse mundo. Uma pessoa rica. Imagina você tendo a sociedade com Elon Musk, Bill Gates, por exemplo, Jeff Bezos. Você estaria muito feliz, porque são homens bilionários. Agora imagina fazer uma sociedade com Deus, o dono do mundo, dono do ouro e da prata, o dono de tudo. Você ficará mais feliz ainda porque com ele você não tem a perder. Deus não vai puxar o seu tapete. Jesus não vai te enganar, não vai te aldrabar. Ele não vai fazer você perder, não vai colocar o seu nome no Banco de Portugal. O Senhor Jesus vai te resgatar do fundo do poço, fazer uma aliança consigo e te levantar. Hoje, segunda-feira, em todas as igrejas universal do Reino de Deus, nós vamos orar para todos os desempregados, endividados, aqueles que estão mesmo a viver de favor, você que a sua família é que te dá de comer e você quer mudar de vida, você quer mudar essa situação. Hoje, segunda-feira, prosperidade com Deus.
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3: Temos aqui a senhora Fátima, que passou por situações difíceis, inclusive muitos problemas financeiros, né, dona Fátima?
4: Sim, tinha dívidas, quando eu cheguei, tinha dívidas de cerca de 100 mil euros para pagar. Era impensável e eu não tinha solução para resolver esse problema, para além de outros problemas graves que eu também tinha na minha vida.
3: Os problemas financeiros trouxeram outros problemas para a sua vida?
4: Os outros problemas acabaram por trazer a dívida, porque a forma que eu tinha de vencer e de ter uma condição era realmente ter uma vida financeira boa, estável. E isso provocou que eu fizesse uma sociedade mal feita, porque eu queria ter uma independência no meu casamento e por problemas de saúde do meu filho. E essa sociedade correu muito mal, porque em 3 meses eu fiquei com essas dívidas de 100 mil euros, porque eu assumi as dívidas também da minha sócia. Então isso me trouxe o caos e a vontade de morrer.
3: Dona Fátima, então, perdeu tudo.
4: Perdi tudo. Aí eu perdi também o meu estatuto, porque eu tinha o meu filho num bom colégio, tive que o tirar, comecei a dever também no colégio, não é? Tive que deixar a minha casa, perdi todos os bens que tinha, o ouro, dinheiro, tudo, e eu só queria era pagar às pessoas, porque eu nunca tinha tido uma situação assim, porque a pessoa quando deve fica com aquela preocupação como resolver. E aí comecei-me a envolver com agiotas, porque eu não podia pedir ao banco, não é? Porque já não tinha como, tinha prestações em atraso, isso assim, e os juros são muito elevados, e ficamos na mão dos agiotas. E então aí foi o meu fundo do poço, e eu vi que só mesmo acabando com a minha vida é que realmente ia acabar e dar solução ao problema. Porque é difícil, não é? Não ter que dar de comer, não ter como pôr o comer na mesa. E depois, como eu tinha também, o meu casamento não estava bem, isso acabou, porque eu era a culpada de todos os problemas financeiros que nós tínhamos, que era uma coisa que nós nunca tínhamos tido. Então aí surgiu não haver solução para resolver tudo aquilo que eu tinha para resolver. Eu entrei em depressão, tive vários esgotamentos, estava numa altura em que queriam que eu fizesse uma cura de sono porque eu tinha deixado de dormir, e foi assim que eu entrei na Igreja
3: Universal.
4: Sim.
3: Ao chegar à Igreja Universal, a senhora, provavelmente, claro, a senhora recebeu uma palavra de fé,
4: sim,
3: não é?
4: Logo no primeiro dia que eu cheguei, eu notei em mim. Começou por ser em mim. Eu não precisei mais tomar medicação para dormir. Naquela noite eu dormi e comecei a ouvir que havia uma solução, que Deus podia me ajudar. E então eu comecei a colocar em prática tudo aquilo que eu aprendia. Eu não buscava mais ninguém. Eu buscava na Igreja, através da palavra de Deus, procurar a solução.
3: E encontrou, Dona Fátima?
4: Sim, encontrei, com certeza. Aí começou, eu aprendi a ser forte, a poder enfrentar as pessoas, porque quando a pessoa começa a dever, tem medo de sair de casa, tem medo de atender o telefone, diz que não está. Há muitas situações, porque a pessoa acha que assim resolve os problemas. E aí eu aprendi que eu tinha que enfrentar os problemas, tinha que negociar, aprendi a negociar, aprendi que eu tinha que dizer para as pessoas, eu vou pagar, eu vou conseguir, e a lutar. E uma coisa que é muito importante é que eu fiz uma parceria com Deus, eu fiz aliança com Ele. Então, eu dizia, Ele era o meu advogado, ele é que me iria dar condições de eu poder resolver tudo, e assim foi acontecendo.
3: Ou seja, Dona Fátima, uma parceria que a senhora não ia ter prejuízos nunca,
4: nenhum,
3: né?
4: Pelo contrário, não é?
3: Só, a senhora só tinha a ganhar nessa parceria.
4: Sim,
3: porque
4: somente.
3: O que a senhora poderia dar para Deus que Ele não tenha, né? Ele tem tudo, Ele é dono de tudo.
4: Eu é que não tinha nada,
3: não,
4: né?
3: Não tinha nada.
4: E vida.
3: E Ele aceitou a senhora como sócia dele.
4: Sim. Aí, ao fazer essa sociedade com Ele, Ele abriu umas portas, eu negociei dívidas, outras foram perdoadas, leis foram alteradas. Era um passo de cada vez, mas eu conseguia resolver e venci. E então aí não tem nada mais importante que realmente a nossa parceria com Deus.
3: Pagou dívidas,
4: tudo.
3: Financeiramente está bem,
4: sim,
3: resolveu,
4: sim. Hoje, no caso, por exemplo, hoje eu sou sozinha porque o meu esposo entretanto faleceu, eu fiquei viúva, mas eu continuo com a mesma vida, não tem aquela coisa, não, é viúva, vai ter problemas, vai ter que mudar todo o estatuto da sua vida. Não, eu mantenho na mesma o meu negócio, a minha casa, hoje não passo fome, hoje eu viajo, hoje eu tenho a vida que eu sempre desejei e que não consegui.
3: A senhora falou de uma parceria com Deus. Nessa parceria, eu creio que a senhora recebeu algo muito importante que Deus deu.
4: Sim.
3: A parte dele, que foi...
4: A melhor.
3: O Espírito Santo.
4: Foi o Espírito Santo.
3: A senhora recebeu.
4: Sim. Logo assim que cheguei, passado um tempo, eu vi que eu tinha que trocar aquela pessoa que eu tinha, a velha pessoa, e fiz realmente essa transformação que Deus me deu. Busquei. Primeiro, ainda nem tinha sequer todos os meus problemas resolvidos, mas uma coisa eu queria ter a presença dEle, eu queria ter o Espírito Santo, e lutei. E tive o privilégio de Ele realmente me aceitar. E a partir daí nos torna uma pessoa forte.
3: Uhum.
4: Hoje nós não fazemos nada sem a presença dEle. E com Ele nós temos tudo.
1: Olha, você que está desempregado e precisa de uma palavra, de uma oração, de um atendimento. Você sabia que nós temos a Central SOS à sua disposição? 218-368-008. Diga-se de passagem, 24 horas por dia nós temos ali homens e mulheres de Deus disponíveis para poder te atender, tá bom? 218-368-008. Nós vamos falar com o pastor Flávio, que está ali na Central SOS, e ele recebeu nomes de pessoas que nos ligaram, não é, Pastor Flávio?
5: Bom dia, Bispo. Bom dia a todos que nos acompanham neste momento. Nós estamos aqui à disposição de todas as pessoas que precisam desabafar, que estão a enfrentar lutas e não tem ninguém a quem ligar, não tem ninguém com quem contar. Ela não está sozinha. Nós temos aqui na nossa linha de apoio pessoas à disposição para ouvir. Ela pode ligar, desabafar, ela pode esclarecer suas dúvidas e também receber uma oração. E através do poder da oração, ela vai ser ajudada. Como, por exemplo, a Natália, que nos ligou de Setúbal, ela pede oração por uma causa que ela tem em tribunal para que essa causa seja resolvida. Como também a senhora Teresa Lopes, que nos ligou do Algarve, ela pede oração pela sua vida espiritual, porque vê vultos e ouve vozes. E também a senhora Maria Silva, que nos ligou do Alentejo, ela pede oração pela sua saúde, porque tem um zumbido nos ouvidos e por vezes também sente dores. E também ela pede oração pelo seu filho, Silvio Fernando, que foi diagnosticado com esquizofrenia. Assim como está escrito que quando duas pessoas ligam na terra, Deus liga com elas nos céus, a oração, ela traz a manifestação do poder de Deus para você, amiga e amigo, que está neste momento enfrentando as suas lutas sozinho. Nós estamos aqui à sua disposição. Você pode ligar para o nosso número, que é o 218-368-008. 218-368-008. Nós vamos ouvir, vamos orar por você e você vai ser ajudado.
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1: Muito obrigado, Pastor Flávio, e também a todos os voluntários. Eu garanto para si, uma vez que você faz aliança com Deus, a sua vida não melhora, a sua vida, ela não dá um saltinho, a sua vida muda, porque Deus não quer fazer só melhoras, porque o que melhora, piora. Mas uma mudança estratégica, uma mudança em potencial, uma mudança definitiva, é isso que Deus quer fazer. Mudando de dentro para fora, mudando do interior para o exterior. Essa é a palavra de Deus. Hoje nós vamos falar sobre isso, sobre como você pode mudar a sua vida fazendo um pacto com o altar de Deus. Aqui no Cenáculo do Funchal, 4 horários, 7:30 da manhã, às 10, às 15 e especialmente às 19:30, na Vigília da Prosperidade. E a senhora, o senhor, é o nosso convidado. Nós vamos pedir a Deus que faça tremer a base da terra e que todas as cadeias sejam arrancadas, todas as prisões sejam desfeitas da sua vida. Você vai poder andar livre, o desbloqueio vai acontecer na sua vida, tá bom? Rua Doutor Brito Câmara, 32, de frente à Rotunda dos Bombeiros Sapadores do Funchal. Você pode encontrar aqui o nosso belíssimo cenáculo. Aceda ao website igrejauniversal.pt. Obtenha ali a morada da Igreja Universal, aí próximo de si, na sua cidade, e participe hoje de uma de nossas reuniões. Nós finalizamos o nosso programa de hoje, voltaremos amanhã nesse mesmo horário. Deus abençoe a si e a sua família. Fique bem e até lá.
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1: Muito bom dia, que Deus abençoe desde aqui dos nossos estúdios a todos os habitantes da Ilha da Madeira e arquipélago. Presta atenção, não desista, não desista, porque ainda não aconteceu na sua vida aquilo que você busca. Continua a crer, continua a orar, continua a permanecer fiel. No tempo certo, presta atenção, no tempo certo, você vai entender que Deus nunca perdeu o controle da sua história. Porque é isso que promete a palavra de Deus lá em Isaías, capítulo 26, versículo 3. Tu conservarás em perfeita paz aquele cujo o propósito é firme, porque ele confia em ti. Você que está a passar por problemas no casamento, seu marido é alcoólico, você se sente uma pessoa triste, infeliz, sem paz, porque tem buscado ajuda em todos os lugares, em vários lugares, não digo todos, em vários lugares, e você não tem encontrado um especialista com condições de resolver o seu problema. E talvez você seja uma pessoa que condições financeiras não é um problema. Você tem condições para pagar os melhores especialistas, advogados, médicos, profissionais para gerir sua empresa. Tem condições para pagar clínicas psiquiátricas, clínicas de desintoxicação, mas ninguém tem conseguido resolver o seu problema impossível. Mas quando você recorre ao especialista em casos impossíveis, que é Deus, e digo-lhe mais, sem investir um cêntimo sequer, mas investindo toda a sua fé em fazer um propósito com ele, então você vai ver o seu caso ter efeito. Você vai ver o seu caso impossível acontecer. Porque Deus é especialista em casos impossíveis. Assim como nós podemos comprovar com este facto que aconteceu na vida da senhora Júlia Ferreira, que ela encontrou solução aonde não mais encontrava. Ela conheceu a Universal e a vida dela foi transformada. E hoje ela vai contar as áreas da vida que ela é feliz. Acompanhe.
2: Eu comecei a sofrer com o meu casamento. O meu marido era violento. O meu marido me agredia na altura. Então os meus problemas começaram a ser grandes na minha vida do meu casamento. Pronto, eu comecei a sofrer com o meu casamento. O meu marido era violento, o meu marido me agredia na altura. Prontos, e então eu comecei a ver que realmente aquilo não era vida. E comecei a procurar coisas diferentes. Então comecei a procurar alguma coisa que me preenchesse esse meu vazio que eu tinha pelo sofrimento que eu passava. Acreditava, pronto, na Igreja Católica, acreditava nos santos, mas depois eu vi que a minha vida não se transformava numa vida diferente. Era uma vida de sofrimento, cheguei a ir a cartomantes mais que uma vez e pronto, eu nunca vi grande resultado nisso. Era capaz de ver logo na altura assim alguma mudança, mas tudo depois tornava a voltar e até ainda pior. Voltava outra vez os problemas, pioravam mais os problemas, porque eu achava que realmente andava e gastava dinheiro e em coisas que não dava resposta nenhuma à minha situação. Então eu comecei a pensar que realmente eu tinha que procurar outros caminhos. Porquê? Porque eu comecei a ter um vazio na minha alma, comecei a sofrer problemas com doença, com a coluna, eu tinha muitos problemas de coluna. Então, muitos problemas foram surgindo porque eu atravessava aquele vazio. Eu não era feliz em nada que fazia, os caminhos que eu seguia, nada me fazia feliz. Então, essa tristeza era profunda em mim. Eu muitas vezes pensava, onde é que estava Deus? Eu rezava e nunca via resposta nenhuma. Eu era assim, cada vez a minha vida me tornava a piorar novamente. Então, eu não sabia o que fazer. Então eu num momento em que eu estava mesmo em sofrimento, eu tive uma amiga que me convidou, me fez um convite, olhando, porque eu ando numa igreja, e eu olhei assim para ela e disse assim, bem, acho que vou tentar. vou tentar e vou. Então eu fui e no dia então que eu fui, até era uma quinta-feira, era sobre a família. E eu fui e gostei muito, era uma coisa diferente daquilo que eu estava habituada. E aquele homem de Deus ali naquele altar falou coisas muito profundas que me foram mesmo lá no fundo do meu íntimo, e era isso que eu estava a precisar de ouvir. Era uma palavra diferente daquilo que eu ouvia. Eu estava a sentir muito, muito angustiante, eu estava cheia de mágoas, de muita coisa, de mágoa do meu marido, por causa do sofrimento que eu tinha. Então essas palavras que foram até mim fizeram-me mudar totalmente os meus pensamentos. Eu, após chegar à Igreja Universal, eu fui pela família, mas me ensinaram eu primeiro a buscar também para mim, porque no fundo aquilo que eu precisava era realmente preencher o vazio que eu levava. Então não me adiantava nada eu estar a contar problemas de que se passava na minha família, na minha casa, que no fundo eu também me sentia mal, eu não estava bem comigo mesmo. Porque eu muitas das vezes tinha problemas com o meu marido, porque eu também não estava bem. Eu já vinha de muito sofrimento, mesmo até quando era solteira, e então eu achava que eu tinha que buscar primeiro por mim. Eu pensava assim, se eu me tornar filha de Deus, eu vou ter tudo que me pertence, porque Deus é dono de tudo, é dono de toda a beleza, de toda a paz, de toda a tranquilidade. Eu queria ter essa paz. E foi isso que eu procurei, ser essa filha, de sentir-me abraçada por Deus. O Espírito Santo entrou dentro de mim e me fez sentir-me filha de Deus. Então, a partir daí, eu comecei a ser uma nova mulher. Já me sentia forte para buscar pela família, pelo meu casamento, por a mudança do meu filho, que eu tinha um filho nos vícios. O meu marido teve um grande problema de saúde, que tirou 4 dedos de um pé, e Deus me abençoou, porque ele era para ir para uma cadeira de rodas. E Deus não permitiu, deixou de ser violento, ele deixou pronto, deixou o álcool também. Foi uma mudança total. A minha saúde foi restaurada, Deus fez-me tudo de novo. Eu tive forças para tudo, para vencer, para o meu casamento, para os meus filhos, para dar tudo do melhor aos meus filhos. Eu fui transformada de dentro, a minha dona alma saiu, a minha tristeza, aquelas angústias que eu tinha, todas as mágoas que eu tinha, tudo isso mudou em mim, tudo isso foi transformado. Foi de dentro para fora, tudo isso foi porque Deus fez essa mudança em mim. Deus fez a minha transformação de dentro para fora. O segredo da nossa transformação é nós termos a certeza que o próprio Espírito Santo habitou em nós e fez essa mudança acontecer. Porque senão nós não éramos capazes, sem o Espírito Santo nós não somos capazes de fazer essa transformação. Eu hoje tenho tudo que eu tenho direito a um casamento restituído na altura que foi, a mudança nos meus filhos, a mudança em mim, tudo isso foi a minha transformação.
1: Graças a Deus! Você aceita mais um bocadinho ou já não aguenta mais o seu problema? Pois é, Deus quer pegar nessa sua situação impossível, nesse seu problema de hoje, para fazer ser o testemunho de amanhã, como aconteceu com a senhora Júlia Ferreira. Você pode ser a próxima, meu amigo, minha amiga, ei, presta atenção, levanta a cabeça. Você pode ser o próximo. Tudo que você tem que fazer é agir, sim. E agir em cima de quê? Age em cima da palavra de Deus. Age em cima da palavra de Deus. Nós cremos que tudo coopera para o bem daqueles que amam a Deus, daqueles que são chamados segundo o seu propósito. Sim, você está a ser chamada a um propósito de Deus. Qual é o propósito de Deus? Mudar a sua vida. Mudar a história da sua vida. Mudar a sua história impossível em uma história de superação. É isso que Deus quer fazer consigo, se você deixar. Então, ouça agora o que é o jejum. o que é o jejum coletivo, ouça esse intervalo e logo a seguir você vai ter acesso à informação do SOS Espiritual, a nossa linha de apoio do SOS Espiritual, que está para si, está para qualquer um. Você até pode pegar o número, você conhece alguém que precisa desabafar, tem problemas de desabafar, você pode pegar o número e dar para essa pessoa ligar. Lá por detrás dessa linha telefónica estarão pessoas capacitadas, estarão pessoas aptas para aconselhar, para direcionar e também tirar qualquer questão que você possa ter ou essa pessoa possa ter. E nós já voltaremos ao nosso quadro do programa Fatos Impossíveis, Pão Nosso para 365 dias.
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4: Senhora Fátima, que viveu muitos problemas no casamento e sobre família, a senhora passou muitas lutas, né?
5: Muitas, muitas. Tive a minha filha com um problema muito grave de saúde, mas muito grave mesmo, tinha cancro. Estava praticamente separada do meu marido porque havia muitas discussões, muitas contendas, muita coisa que separa um casal. Tinha o meu filho do meio com problemas gravíssimos também de saúde, portanto não havia nada que estivesse bem.
4: Família toda com problemas, né?
5: Tudo destruído.
4: Família principal, no caso, seu casamento, porque se o casamento estivesse bem, dava mais estrutura, mais forças para a senhora enfrentar os outros problemas com filhos doentes, né?
5: Ainda antes da doença da menina, nós já não estávamos bem. Porque o meu marido trabalhava nos transportes internacionais e só vinha em casa ao fim de semana. Então eu levava a semana toda ansiosa para que ele chegasse. Quando ele chegava era como se uma raiva se levantasse, um ódio, algo inexplicável, que hoje eu sei que era espiritual, que fazia com que houvesse sempre discussões. Sempre. Depois, com a doença da menina, então aí piorou tudo.
4: Então quer dizer que antes da filha adoecer, a senhora já enfrentava os problemas e o que aconteceu em relação à doença da filha só veio a agravar um pouco mais,
5: agravar,
4: né?
5: Agravar. Nós não se conseguimos entender. Eu implicava pelas coisas mais simples dele ter sujado a entrada do quintal, por exemplo. Lembro-me perfeitamente termos uma discussão gravíssima sobre isso. Dele chegar a casa com um sapato mais sujo e entrar em casa. Eu fazia mesmo guerra cerrada a ele, sem querer. Era uma coisa que eu estava ali, para você ter uma ideia, eu quase que não dormia de quinta para sexta porque eu tinha que ter a casa toda impecável. Não tinha um grão de pó, que era para quando ele chegasse. Eu preparava um bolo, eu preparava uma boa comida, mas quando eu ouvia ele parar o carro ao portão de casa, eu transformava-me. Eu revoltava-me, eu metia na cabeça que ele tinha estado com outras mulheres. Ele estava a trabalhar. Eu não conseguia controlar.
4: A senhora não sabia nem de onde vinha, né?
5: Não sabia.
4: Mas era uma coisa que vinha.
5: Depois acabámos por nos deitar zangados, claro, né? Chegávamos a discussões 2, 3, 4 da manhã. Acabámos por deitar zangados e depois chorávamos para cada lado. Era uma coisa insuportável.
4: Aí juntou o problema da filha doente, né, dona Fátima? Juntou tudo. Não sei se atrapalhou também a vida financeira?
5: Nós chegámos cheios de dívidas, porque nós tínhamos um restaurante com muito movimento na altura, mas eu era quem fazia a parte da cozinha, o meu marido estava no atendimento ao público, e a Catarina teve um ano internada, seguido, praticamente, 2, 3 dias em casa, mas não podiam contar comigo, e as dívidas foram-se acumulando. E eu estava grávida do segundo filho, E foi muito violento, porque nós depois já havia brigas porque não havia dinheiro. Uma coisa que nós até àquela altura nunca tínhamos tido esses problemas. Né?
4: Mas hoje a senhora é uma nova pessoa, consequentemente também a família está diferente.
5: Sim, hoje não tem nada a ver. Somos muito felizes, mas quando eu digo muito, é muito mesmo. E é aquela felicidade de raiz. Hoje nós estamos casados há 37 anos. É muito bom, mas é um amor muito bonito, de respeito mútuo. Eu já não faço essas coisas feias com ele, né? Ele é uma pessoa muito carinhosa, um pai de família exemplar, um marido exemplar. Não temos nada a apontar. Entendemos-se, há uma opinião diferente, não é preciso haver discussões. Eu concordo com o que ele faz, ele concorda com o que ele faz, há liberdade, há respeito. E os filhos veem isso, não é? E depois seguem o mesmo exemplo, não é? Porque querem estar connosco, querem, embora que já dois deles já sejam adultos, mas querem estar connosco, querem estar no ninho da casa, já têm as suas casas, mas estão sempre a tentar, ah, hoje eu vou jantar, hoje eu vou almoçar, hoje... Portanto, vê-se que há uma atração muito grande pelo carinho que há dentro de casa, pelo amor, pelo respeito, né? Foi preciso eu mudar muito. Muito. Eu comecei a aprender na igreja. Eu costumo dizer que a igreja é a escola. Eu aprendi isso na Universal.
4: Como tratar o marido,
5: como tratar
4: perdoar.
5: O marido, como perdoar. Porque no fundo eu tinha, era uma carência minha. Eu tratava-o assim porque eu me sentia inferior. Né? E então eu acabava por rebaixar a ele porque eu sentia-me inferior. Porque toda a minha vida tinha sido um bocadinho inferiorizada e havia ali, desde o bullying na escola, havia ali muita coisa dentro de mim que não estava tratada. E então eu tive que me tratar a mim própria. Mas para nós tratarmos, temos que reconhecer que temos um problema. Né? E eu comecei a ter apoio das esposas, das obreiras, começaram a conversar comigo, comecei a ouvir a palavra. Mas a primeira coisa realmente que mudou foi eu começar a pôr Deus em primeiro lugar. Quando a gente nasce do Espírito Santo, quando Deus nos transforma verdadeiramente e nós sabemos que estamos a fazer, nem é para agradar ao marido, nem aos filhos, nem é para agradar a Deus, aí sim Deus responde. E é maravilhoso, porque casados há tantos anos, o prazer que temos de estarmos juntos, de estarmos bem, de passearmos, é algo que eu nem sei explicar.
1: Jesus convida aos cansados, dizendo assim: vinde a mim todos os que estáis cansados e sobrecarregados, que eu vos aliviarei. É isso que fala a palavra do pão nosso de hoje para si. Os seus traumas do passado, meu amigo, minha amiga, que têm se somado aos problemas do presente, a carga pesada que tem neutralizado as suas forças. E é como se você estivesse atolada e completamente indefesa diante do mundo. Talvez você tenha se rendido e deixado levar pelas correntezas da vida. Talvez você tenha pensado até na morte. Então, se esse é o quadro da sua vida e você quer uma solução agora, faça isso agora. Você pode fazer isso agora. Você pode ir na casa de banho, você pode dar licença, você pode... Em espírito, num lugar reservado. Você pode ir para o seu quarto. Aliás, você está no seu quarto fechado há dias. Você não sai do quarto para nada. Você hoje decidiu ligar a rádio e começou a ouvir a minha voz. Não é por acaso. Deus quer que você dobre os seus joelhos e fale baixinho com Ele. Você pode falar: oh Deus, eu reconheço que nada mereço de Ti. Mas o Senhor mesmo disse: vem a mim todos que estão cansados, sobrecarregados, e eu vos aliviarei. Eu tenho estado cansado, tenho estado sobrecarregado, eu preciso de alívio agora. E se o Senhor existe mesmo, e essa promessa veio da tua boca, então em nome do Senhor Jesus, me responda agora. Você pode falar isso, e quando você falar isso, você vai receber alívio imediato. Tudo para quê? Tudo para que você tome uma atitude e esteja conosco neste próximo sábado do jejum coletivo. O jejum para um propósito de respostas, milagres e paz. Nós estaremos aqui na Rua Doutor Brito Câmara, número 32, no Cenáculo da Madeira, em frente à Rotunda dos Bombeiros Sapadores do Funchal. 7:30 da manhã, você pode já preparar uma folha de papel e escrever nessa folha de papel qual é o problema impossível que você não aceita morrer com ele. Qual é o problema do seu familiar impossível que você não aceita que ele morra com ele. E você vai abrir um jejum sexta-feira à noite, vai preparar um pano de saco e vai vir sábado pela manhã em jejum. Nós iremos em coletivo orar por si para que se manifeste o poder de Deus, do Deus dos impossíveis. Nós ficamos por aqui, deixamos-lhe essa canção maravilhosa de segunda-feira e amanhã voltaremos a mais um programa Fatos Impossíveis.

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1: A Conselhia de Santa Cruz do Partido Socialista exige esclarecimentos públicos ao Executivo da Câmara Municipal sobre os alegados condicionalismos em procedimentos concursais de recrutamento, considerando que os recentes desenvolvimentos do caso têm uma dimensão política e institucional que não pode deixar de ser escrutinada. Em comunicado, os socialistas defendem que os munícipes de Santa Cruz merecem ser esclarecidos e que a atual variação tem o dever de esclarecer os cidadãos na sequência das notícias sobre uma investigação relacionada com concursos públicos. Enquanto força da oposição na Assembleia Municipal, o PS considera ser seu dever exigir esclarecimentos sobre o funcionamento dos serviços municipais e sobre as medidas adotadas para salvaguardar a credibilidade da autarquia. Entre as questões que pretende ver respondidas estão as medidas tomadas para proteger a instituição após o conhecimento dos factos, as garantias de que situações semelhantes não se irão voltar a repetir e a existência de responsabilidades políticas relativamente ao funcionamento do Departamento de Recursos Humanos. Os socialistas querem igualmente saber se a atual condição processual da Presidente da Câmara afeta a sua autoridade política para continuar a liderar o município e de que forma é assegurada a imparcialidade das decisões na área dos recursos humanos. No comunicado, o partido questiona ainda quantos concursos estão abrangidos pela investigação, quantos candidatos participaram nesses procedimentos e se existe a possibilidade de anulação de concursos caso venham a ser detectadas irregularidades. No fim de semana, a Madalena do Mar recebeu mais uma edição da Mostra da Banana. Entre muitas visitas, destaque-se a do Grupo Parlamentar do PSD, que elogiou a oportunidade de que este evento oferece para mostrar os produtos regionais. Bina Pereira, porta-voz dos sociais-democratas, destacou não só a exposição dos frutos, mas tudo o negócio que o setor gera, sendo também um momento importante para os produtores mostrarem o resultado das suas colheitas. Já o presidente do PS defendeu a necessidade de o Governo Regional aumentar o preço pago aos produtores de banana em função dos ganhos que a GESBA arrecada com a venda do produto. Célia Pessegueiro enalteceu o trabalho dos produtores de banana, sem as quais a GESBA não existia, nem apresentava a facturação que apresenta na ordem dos cerca de 30 milhões de euros, sendo que apenas 15 milhões são pagos aos produtores pela banana entregue.
2: Um aumento do preço por quilo de banana, sobretudo na banana extra, mas ainda faltam as outras categorias de banana que também são significativas. É que a banana extra é sobretudo produzida nestes boios mais baixos, mais próximos do mar. Toda a outra produção noutra cota é quase toda banana de primeira ou banana de segunda, que tem um valor pago muito baixo. Esse valor é, de certa forma, compensado com o apoio comunitário, que neste momento é de 36 cêntimos. Mas não fosse esse o valor pago, neste momento o que estaria a acontecer era os produtores estarem a receber menos do que há 20 anos atrás.
1: Célia Pessegueiro, PS, defende aumento do preço pago aos produtores de banana.
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0: Bom dia! Que bom é começar o dia consigo desse lado. 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
1: Bom dia, bem-vindos a mais uma semana de começar de novo, a última semana deste mês de julho. Boas férias a todos, boa semana e fiquem comigo até às 10. Abrimos com Chuva de Amor. É com o Escalema. Daqui a pouco temos Valas, temos À Toa e Diogo Pissarra. Boa semana a todos, boa segunda. Yeah.

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0: Ah, de onde é mais? Eu vou com vocês desse lado, precisamente, descobrir os destaques que marcam esta segunda-feira.
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0: Vamos lá então começar pelos destaques do Jornal da Madeira. Jardim de 10 milhões ficou por plantar, um empreendimento de projeto para o Cabo Girão. Há 7 anos perdeu o licenciamento em 2024 e nunca saiu do papel. Bombeiros sem meios para prédios de 20 pisos. E ainda no Diário de Notícias, falsa violação levou sequestro e tortura. 5 arguídos começaram a ser julgados em outubro por raptarem, agredirem e humilharem um homem abandonado nu em Só Roque do Faial. Urgências baixam nos centros de saúde. Foram registados menos de 6.091 atendimentos em 2025. A atividade noturna mantém-se muito reduzida. Já nos destaques nacionais, informático burla com computadores do governo e crédito à habitação com prazo mais longo carrega nos juros. Já no Jornal de Notícias, empresas dependem cada vez mais do ensino profissional. São alguns dos destaques que marcam esta segunda-feira. Carlão, agora antes de fazer companhia, logo a seguir já volto com o tempo e as temperaturas para este início de semana.

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2: O tempo hoje para esta segunda-feira é de períodos de céu muito nublados, com possibilidade de ocorrência de aguaceiros fracos e dispersos na vertente norte das terras altas da Madeira, e o vento será moderado. Quanto às temperaturas, temos então máximas de 22 e Ribeira Brava, Câmara de Lobos com máximas de 23 para São Vicente, Porto Nis e Porto Santo, 25 para Funchal, 24 para Machico e 19 para Santana. 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
2: É mesmo isso, uma nova oportunidade de começar mais uma semana. É segunda-feira, são precisamente 8 horas em ponto e já estamos juntinhos há 30 minutos. É mais uma semana de começar de novo que está a começar. Começamos no mês de julho e vamos terminar no mês de agosto. Mês de agosto com tantas férias para muitos de vocês, mês de julho também, se as vossas férias estão a terminar agora. Olhem, espero que tenham-se divertido e a verdade é que também têm que voltar ao trabalho, ou pelo menos devem voltar ao trabalho. Se vão começar agora as férias, divirtam-se bastante e aproveitem. E de facto, olha, aqui mais uma informação inútil para um início de semana. Há vários tipos de pessoas com os despertadores, é verdade. Há aqueles que colocam 3 alarmes, há quem coloque 10 e ainda existe aqueles mais raros. É que mesmo dormindo desligam o despertador. Eu não sou nenhuma destas. Toca uma vez e vamos embora. Diogo Pissarra. A abrir a hora 8 desta manhã de segunda-feira.

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7: 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Carneiro, de 21 de março a 19 de abril.
8: Carneiro, no amor, o silêncio de hoje não é indiferença, é processamento. Dê espaço sem interpretar mal. Nas finanças, um valor que recebeu a menos numa transação recente merece ser reclamado. Não deixe passar. No lado espiritual, uma decisão que tomou recentemente começa a mostrar que estava certa. Confie no que escolheu. Dica do dia: as boas escolhas nem sempre mostram resultados de imediato. Números da sorte: 7, 14 e 32.
7: Touro, de 20 de abril a 20 de maio.
8: Touro, no amor, o seu par está mais sensível do que aparenta. Uma palavra gentil hoje chega mais fundo do que imagina. Nas finanças, uma oportunidade de poupança que passa esta semana. Decida antes que expire. No lado espiritual, o conforto que procura fora já existe dentro de si. Só ainda não parou o suficiente para o sentir. No dica do dia, a calma não se encontra, constrói-se. Números da sorte: 4, 20 e 39.
7: Gêmeos, de 21 de maio a 20 de junho.
8: Gêmeos, no amor, se está solteiro, uma pessoa divertida e sem grandes planos pode ser exatamente o que precisa agora. Nas finanças, uma parceria criativa pode gerar rendimento que sozinho não conseguiria. Pense a dois. No lado espiritual, a cabeça hoje está a criar problemas que ainda não existem. Trate do que é real e deixe o resto. Dica do dia.

0: bastante hoje. Há um detalhe que ainda falta clarificar. No lado espiritual, algo que começou como medo está a transformar-se em força. Repare no quanto mudou. Dica do dia: a coragem não é a ausência do medo, é avançar mesmo com ele. Números da sorte: 3, 17 e 41.
1: Leão, de 23 de julho a 22 de agosto.
0: Leão, no amor, se está solteiro, o charme que tem não precisa de esforço, só de aparecer, então saia de casa. Nas finanças, um projeto que parecia arriscado começa a mostrar que tinha razão em acreditar. Continue. No lado espiritual, o descanso de hoje não é opcional, é necessário. O que vier a seguir precisa de si com energia. Dica do dia: quem não recarrega, acaba por apagar. Números da sorte: 5, 26 e 43.
1: Virgem, de 23 de agosto a 22 de setembro.
0: Virgem, no amor, solte a lista de requisitos por um dia. O que precisa pode chegar numa embalagem diferente. Nas finanças, um documento ou contrato que tem em casa merece ser relido. Há cláusulas que já esqueceu. No lado espiritual, alguém próximo está a passar por algo difícil em silêncio. A sua presença hoje pode fazer toda a diferença. Dica do dia: às vezes, a maior ajuda é simplesmente aparecer. Números da sorte: 6, 22 e 37.
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0: Nuno Ribeiro com Tarde Demais, são 8 horas e 14 minutos. Se só agora se ligou à rádio, ainda vai a tempo de salvar esta segunda-feira. Aliás, há uma teoria minha. As segundas não são mais nós, aqui ainda estamos emocionalmente em domingo. É isso. Bom dia a todos, vamos lá então continuar com mais música.
1: Bom dia! Eu quis
0: tanto. Temos agora feliz e ponto, é isto. A segunda-feira que seja assim, feliz e ponto. Boa semana a todos. Temos daqui a pouco Evandro, temos ainda Elisa e temos Bárbara Tinoco. Antes de ela dizer que sim. Boa semana. 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

0: Lincoln, se eu vos dissesse os destaques agora, era ótimo, não é? Já vão atrasados alguns minutos. As músicas, umas são maiores que outras e às vezes, Dani, somos aos destaques que marcam a atualidade neste início de semana, 27 de julho.
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0: Vamos lá então aos maiores destaques do Jornal da Madeira. Bombeiros sem meios para prédios de 20 pisos. O sindicato alerta para os equipamentos atuais que não permitem responder a incêndios ou resgates em edifícios com mais de 55 metros. Temos ainda salário mínimo, pode subir mais na Madeira, e temos ainda jardim de 10 milhões, ficou por plantar. O empreendimento projetado no Cabo Girão há 7 anos perdeu o licenciamento em 2024 e nunca mais saiu do papel. Temos ainda no Diário de Notícias, falsa violação levou a sequestro e tortura. 5 arguídos começaram a ser julgados em outubro por raptarem, agredirem e humilharem um homem abandonado nu em São Roque do Faial. Novo hospital entre os maiores concursos do país, e temos ainda as urgências baixam nos centros de saúde. Foram registados mais de 6.098 atendimentos em 2025. A atividade noturna mantém-se muito reduzida. Dando um saltinho até os destaques nacionais, crédito à habitação com prazo mais longo, mas carrega nos juros. Informático burla com computadores do governo, e temos ainda no Jornal de Notícias Nacional, empresas dependem cada vez mais do ensino profissional. São alguns dos destaques desta segunda-feira.
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0: Não sei se o dia está tão lindo lá fora, não faço ideia. Quando cheguei ainda estava assim meio para o escurinho, fresco, e ainda não voltei à rua, portanto não sei, mas gostava de saber. Vou acabar de falar com vocês, já vou lá ver como é que está este início de segunda-feira, 9 e 10 da manhã. Vamos ouvir agora Ciro e Jimmy P. Temos ainda Nena com Do Meu ao Teu Correia. Temos ainda Shakira e Burna Boy. Bom dia, boa semana.
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Agora com Eva Max, daqui a pouco temos Nobel. Temos ainda Pizzi com Home. Fica em casa. Se está de férias, não fique. Mas a vontade deve ser mesmo essa, pelo menos a minha. Hoje é assim, início de semana é sempre assim. Bom dia, boa semana a todos.

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0: É Nuninho Navarro com 110 minutos para as 10. Há bocadinho estava-vos a dizer para ficarem em casa. Era mesmo o que me apetecia. Segunda-feiras são sempre terríveis. Aproveitem as férias. Para quem vai de férias, para quem começa hoje as férias, que corram bem, que descansem da melhor forma e que aproveitem para fazer exatamente o que vocês querem durante as vossas férias. Se continuam a trabalhar como eu, olha, um bom trabalho. Boa semana a todos. Eu regresso amanhã às 7h30.
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Senhor nosso Deus e nosso Pai, agora são meio-dia aqui no Arquipélago da Madeira, nessa segunda-feira, e nós oramos juntos com centenas de milhares de pessoas que creem no Senhor e que nesse momento, meu Pai, pedem socorro, pedem ajuda, porque nós sabemos que o ser humano é limitado em sua natureza. Nós, meu Deus, temos um tempo de validade. O ser humano, ele só alcança até um certo ponto. Mas o Senhor, Deus, é infinito. O Senhor é eterno. O Senhor é ilimitado. Está escrito na sua santa palavra que o Senhor criou as estrelas, os planetas. O Senhor sabe o nome de cada uma das estrelas. Está escrito na Bíblia que o Senhor sabe até quantos fios de cabelo tem na nossa cabeça. O Senhor é o Deus de detalhes. O Senhor não se esquece de ninguém. A tua grandeza, meu Pai, é infinita. E é o Senhor que nós clamamos. Tem misericórdia de nós. Tem misericórdia deste pai, desta mãe, deste senhor, desta senhora. Tem misericórdia de nós, aqueles que estão doentes, desenganados pelos médicos, aqueles que estão sofrendo, aquelas pessoas, meu Pai, que estão a ser massacradas pelos vícios, já perderam trabalho, já perderam família, perderam saúde, perderam a credibilidade, o respeito das outras pessoas, porque o vício do álcool, das drogas, deixa a pessoa completamente transtornada. Eu oro por eles, meu Pai. Eu oro pelos que choram, pelos que sofrem, os que foram rejeitados e desprezados. Visite eles agora. Os que estão nos hospitais, os presídios, lares de idosos, casas de recuperação, e há tantos quantos vivem por aí nas ruas, a viver debaixo de marquise, sabe, meu Pai? A se abrigar à noite debaixo de marquises, a comer da lata do lixo. Eu oro por eles e eu peço, tem misericórdia, nos ajuda. Abençoe esse copo com água, meu Pai. Quando nós bebemos desta água, tenhamos paz, tenhamos luz. Beba, meu amigo, receba a luz, receba a paz, minha amiga. Graças a Deus. Respire fundo. O Senhor Jesus ouviu a nossa oração e Ele enviou socorro para você. Tenha paz. Eu quero oferecer à senhora, ao senhor, essa canção muito bonita do Roberto Carlos. Você pode cantar junto. Eu tenho certeza que o Deus Todo-Poderoso, Ele olha para você agora. Daqui a pouco nós voltamos com o nosso programa Ponto de Luz.

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Olá, muito boa tarde a todos os amigos do programa Ponto de Luz. Agora são 12:09. Hoje, segunda-feira, 27 de julho de 2026. Cá estamos nessa última semana do mês de julho e vamos entrar já no mês de agosto. Ou seja, estamos há 4 meses, não é? 4 meses? Agosto, setembro, outubro, novembro? 5 meses do final do ano. Já estamos, minha amiga, meu amigo, a nos aproximar, não é, do final deste ano. Parece que foi ontem que o ano começou. Eu digo isso, não é, para mostrar, a gente está sempre falando, é que o tempo tem passado tão rápido, os dias têm sido tão corridos, e às vezes você não tem tempo de dar um abraço nos seus pais. Às vezes você não tem tempo de dar um beijo na sua mãe, nos seus familiares. Às vezes você não tem tempo, não é tão corrido, os dias passam, você não tem nem mandado uma mensagem, nem procurado saber como estão, não é? Sabe que o tempo que a gente passa, minha amiga, não volta para trás. O mês de junho, o mês de maio, o mês de abril, os meses passados, os anos passados não voltam. O que nós temos é apenas o dia de hoje. Aproveite essa dádiva que Deus te deu de você poder estar vivo. Porque enquanto há vida, há esperança. Enquanto há vida, você pode mudar. O estado que você está passando não é definitivo. Você está sofrendo com depressão, mas não é definitivo. Você está desempregado, mas não é definitivo. Você pode mudar.

0: seu casamento, restaurar o amor pelo seu marido, pela sua esposa. Vocês podem voltar a ser felizes. Você pode recuperar o respeito dos seus filhos. Você pode recuperar a paz dentro da sua casa. Talvez você perdeu o emprego, perdeu o trabalho, perdeu o dinheiro, perdeu os bens materiais. Mas você está vivo. Você pode se recuperar. Você pode se levantar. Meu amigo, minha amiga, e ainda que você esteja debilitado na sua saúde, você pode se recuperar. Digo isso, respaldado pela palavra de Deus e por centenas de milhares, milhões de testemunhos que nós temos visto na Igreja Universal do Reino de Deus, de pessoas que foram livres, de pessoas que receberam um milagre. Então, aproveite as oportunidades, não deixe mais o tempo passar. Mude a sua vida, porque você está vivo. E você pode. Nós vamos acompanhar o testemunho da Fernanda, que é muito interessante. E daqui a pouco a gente volta.
1: O meu sofrimento começou a partir dos meus 4 anos. Eu não falava direito e nem escrevia. Eu não conseguia aprender nada da escola. Eu tinha ataques e desmaiava em qualquer lado. Então, muitas vezes, a minha mãe tinha um poço lá em casa e eu abria o poço e queria me atirar lá dentro.

O meu sofrimento começou de pequenina. Eu nasci com problemas de ataques de apoplexia. E depois foi começando, comecei a desenvolver-me, a crescer, não é? E a minha mãe só começou a dar por ela, que eu tinha esses problemas de ataque de apoplexia, quando eu comecei a ir para a escola. Eu fui para a escola com 6 anos, e então o desenvolvimento que eu tinha da escola, eu não conseguia aprender. Só ali é que a professora chamou meus pais a dizer que eu tinha problemas que precisava de ir a um médico de psiquiatra para me ajudar a desenvolver até a própria fala, que eu tinha problemas de fala. Eu não falava direito e nem escrevia. Eu não conseguia aprender nada da escola. Eu via a professora a falar, mas passando um bocadinho eu já não conseguia aprender nada. Tudo que ela falava eu esquecia-me. O meu cérebro ficava mesmo focado mesmo, ficava mesmo apagado. Quando me começava a dar os ataques de apoplexia, eu sentia que não estava bem. Sentia muitas dores de cabeça. Eu tinha a minha cabeça, a parte do cérebro da cabeça, era muito mole. E doía-me muito essa parte. Foi quando eu começava a cair, sentia-me para um canto, da cadeira eu caía para o chão, enrolava-me das cadeiras da escola. Quer dizer, fui uma criança de sofrimento, comecei logo de pequena com esse sofrimento. A minha mãe correu aos médicos, à psiquiatria, e depois também correu a outros lados. Fui à bruxaria, espiritismo também. Os médicos nos diziam que não tinha cura, porque já vinha na ciência aquele problema. Eu queria falar e não conseguia. Foi quando eles começaram a fazer exames e foi quando eles viram que eu tinha ataques de apoplexia. E tinha 8 anos de atraso, porque quando dava os ataques, o meu cérebro recuava sempre. E então eu não conseguia, então eu começaram a dar remédios para me acalmar, para o cérebro começar a trabalhar, a desenvolver. Então eu cheguei a tomar 13 comprimidos por dia e não resolveu o problema. E ainda tomava uma injeção que me davam meio ano, que era para ter calma, para o sangue cegar, para o corpo não ter aquela força de eletricidade que tinha quando dava os ataques, rolava-me do chão, onde eu caía magoava-me. Tinha que ir para o hospital levar pontos porque eles corriam em sangue. Eu sentia-me muito triste, era uma criança muito triste. Olhava para mim e sentia uma coisa, mas eu era muito, muito vazia por dentro. Sentia-me diferente dos meus irmãos. Além dos problemas de saúde que eu tinha, eu era uma pessoa muito nervosa.

Era muito nervosa e depois dava com a cabeça da parede, dava-me para dar murros. À hora do meio-dia, quando estava a família toda, se calhar se me dava uma palavra mais maldada, e eu levantava a mesa e ia tudo para o ar. Comecei a ficar a ser mulherzinha, saí da escola sem quarta classe, porque eu saí sem quarta classe da escola. Saí com a primeira classe porque eu não consegui fazê-la. Então eu queria arranjar trabalho, para trabalhar. O problema é que eu ia procurar trabalho e não conseguia, porque eu não tinha estudos. Ninguém me dava trabalho por causa dos estudos que eu tinha que pôr em diploma, eu não tinha. Depois os anos foi passando, foi crescendo, não é? Eu não conseguia arranjar trabalho, nem emprego, nem nada, tentei me matar, porque eu não é. Estava triste, não tinha amor para a vida. Então muitas vezes eu abri o poço, a minha mãe tinha um poço lá em casa, eu abri o poço e queria me atirar lá dentro.

0: porque para mim não é, não tinha razão. Não sabia ler, não sabia escrever, lia as coisas e nunca queria aprender a ver as pessoas a ler e a ler, ver até as horas, ver assim. Eu não sabia nem os números, não sabia. Então para mim era uma tristeza muito grande, o que é que andava do mundo a fazer? Se eu não sabia nada, deixava-me diferença das outras pessoas. Eu vivi assim muitos anos, até aos 20, 28 anos, foi quando eu conheci o meu marido, mas ele não sabia o problema de saúde que eu tinha. Então a minha mãe falou o problema de saúde que eu tinha, mas ele, como gostava, não rejeitou. Começámos da mesma a falar, a namorar e casámos. Foi quando conheceu a Igreja Universal e eu comecei a frequentar a igreja, a fazer as reuniões, o que me mandava fazer, eu fazia. E foi aí que fui me libertando. Ouvi a palavra de Deus, cheguei lá, o pastor falou comigo lá e perguntou-me o problema de saúde que eu precisava de ser ajudada lá. E eu falei. A coisa que me chocou mais lá foi que eu olhei para o altar e vi o nome de Jesus e eu não sabia ler aquelas letras. Eu chorava, eu queria saber ler, foi a coisa que eu queria tanto, era ler aquelas letras. E o pastor deu-me uma Bíblia para a mão e a partir daquele dia que ele deu uma Bíblia para a mão, ele assentou-se comigo e disse assim: a senhora vai começar a ler através da palavra de Deus. A senhora querer? Eu assim, queria. E assim foi. Comecei a ler uma palavra por palavra e Deus foi-me começando a dar sabedoria através da palavra dele. Foi aí que eu comecei-me a desenvolver da palavra de Deus, a usar a minha fé, a crer que Deus que existe e que faz milagres. Para ele nada é impossível, mudar a situação da pessoa de um sofrimento grande, para ele tudo há solução. Agora já, graças a Deus, já não tenho mais ataques, fiquei curada dos ataques, comecei-me a desenvolver muito, comecei a desenvolver, fui fazer uma formação, fiquei bem, passei dessa formação, que era a formação que não tinha, da primeira à quarta classe, eu fiz e consegui fazer, graças a Deus, eu já sei ler, sei escrever, sei ver os números, as letras que eu não sabia, e hoje sei ler isso tudo através da fé, da palavra de Deus. Já não tomo mais medicação nenhuma, já fui liberta do sistema nervoso que tinha. Hoje sim, sou abençoada do meu casamento, graças a Deus estou abençoada do casamento. Tenho uma família abençoada, sinto-me bem em paz interior. Tenho o meu casamento restaurado, a minha vida restaurada, graças a Deus. Destes 24 anos, do sofrimento que eu tive, foi um milagre que Deus fez da minha vida através da palavra dele.
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2: Muito bem, meus amigos, estamos de volta. Agora são 12:22. Eu quero falar a respeito da próxima sexta-feira, dia 31. Sim, eu sei que ainda está longe, né? Pois estamos na segunda-feira, mas é uma semana de preparo, porque nós iremos fazer a oração da quebra da maldição familiar. Existem doenças, e vocês sabem, que elas são hereditárias, que passam de geração em geração, não é? Através do vínculo sanguíneo dos familiares. Então, existem doenças que manifestaram-se nos avós e dali passaram para os filhos, netos, bisnetos, não é? Todos, os primos, tios. Muitas das vezes tem a mesma enfermidade. Mas existem problemas também espirituais. Existem vícios também que passam de geração em geração. Você já deve ter visto algum dos nossos primos, dos nossos parentes, não é? Que são parecidíssimos com os nossos avós, com os nossos tios-avós, com os nossos bisavós, não é? Parece que nasceu de novo, é uma cara do outro. Isso acontece pelas características genéticas. Mas o feitio também passa. O feitio também, né, passa de geração em geração. E também os espíritos, as forças espirituais passam. Então, o mal tem trabalhado nas famílias, o mal tem trabalhado, minha amiga, meu amigo. E você não pode pensar que isso é normal e que vai desaparecer com o tempo, porque você sabe que não vai. É preciso combater, é preciso lutar, é preciso aproveitar a oportunidade de vencer as trevas e a maldade. Se você é vítima da inveja, se você é vítima do mal, então aproveite essa oportunidade no dia 31, onde nós vamos combater o espírito da miséria, o espírito da pobreza, o espírito do vício, da doença, das maldições, da inveja, das pragas jogadas. Todo mal será arrancado. Você pode ter certeza disso. Olha, se você deseja falar conosco, nós estamos aqui em direto no programa, você pode pegar o seu telefone e ligar na Central SOS, 218-368-008, 218-368-008. O senhor Diamantino da Silva ligou e pediu oração pela sua família, que tem problemas de separação, brigas e doenças. O Felipe também pediu oração pela filha, a Suzana. A dona Palmira pede oração pela família. E a dona Tereza, ela está com problema de saúde. Você pode ligar e pedir oração. Estamos à sua disposição.
3: 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Tudo. Se está a passar por situações difíceis, no trabalho, saúde ou até mesmo dentro de si, é ali que pode ouvir respostas às suas questões e problemas. Claro que se quiser informações sobre moradas ou outros assuntos relacionados à Igreja Universal, é através desta linha que será esclarecida. 218-368-008. Este é o número que pode e deve ligar. 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
2: Hoje, segunda-feira, nós vamos determinar que as portas sejam abertas para a sua vida econômica. Você que está desempregado, endividado, com problemas gravíssimos econômicos, é uma excelente oportunidade de você hoje estar conosco. Daqui a pouco, às 15 e logo às 19h30, nós estaremos determinando, minha amiga, meu amigo, que todas as amarrações, todas as cadeias sejam quebradas, que haja um terremoto na sua vida financeira e você venha se libertar de todo o mal. Tá bem? O Dr. Brito Câmara 32, aqui de frente à Rotunda dos Bombeiros Sapadores do Funchal, nós estaremos juntos nessa reunião especial, pelas 19 horas especialmente, e a senhora, o senhor, é o nosso convidado. Nós finalizamos a nossa participação de hoje, voltaremos amanhã, meio-dia, com a poderosa Oração da Luz e o nosso programa Ponto de Luz. Que Deus abençoe a si e a sua família, tenha uma excelente continuação de segunda-feira e uma excelente semana. Deus te abençoe, fique bem e até lá.
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3: A Conselhia de Santa Cruz do Partido Socialista exige esclarecimentos públicos ao Executivo da Câmara Municipal sobre os alegados condicionalismos em procedimentos concursais de recrutamento, considerando que os recentes desenvolvimentos do caso têm uma dimensão política e institucional que não pode deixar de ser escrutinada. Em comunicado, os socialistas defendem que os munícipes de Santa Cruz merecem ser esclarecidos e que a atual variação tem o dever de esclarecer os cidadãos na sequência das notícias sobre uma investigação relacionada com concursos públicos. Enquanto força da oposição na Assembleia Municipal, o PS considera ser seu dever exigir esclarecimentos sobre o funcionamento dos serviços municipais e sobre as medidas adotadas para salvaguardar a credibilidade da autarquia. Entre as questões que pretende ver respondidas estão as medidas tomadas para proteger a instituição após o conhecimento dos factos, as garantias de que situações semelhantes não se irão voltar a repetir e a existência de responsabilidades políticas relativamente ao funcionamento do Departamento de Recursos Humanos. Os socialistas querem igualmente saber se a atual condição processual da Presidente da Câmara afeta a sua autoridade política para continuar a liderar o município e de que forma é assegurada a imparcialidade das decisões na área dos recursos humanos. No comunicado, o partido questiona ainda quantos concursos estão abrangidos pela investigação, quantos candidatos participaram nesses procedimentos e se existe a possibilidade de anulação de concursos, caso venham a ser detectadas irregularidades. No fim de semana, a Madalena do Mar recebeu mais uma edição da Mostra da Banana, entre muitas visitas, destaque-se a do Grupo Parlamentar do PSD, que elogiou a oportunidade de que este evento oferece para mostrar os produtos regionais. Bina Pereira, porta-voz dos sociais-democratas, destacou não só a exposição dos frutos, mas todo o negócio que o setor gera, sendo também um momento importante para os produtores mostrarem o resultado das suas colheitas. Já o presidente do PS defendeu a necessidade de o Governo Regional aumentar o preço pago aos produtores de banana em função dos ganhos que a GESBA arrecada com a venda do produto. Célia Pessegueiro enalteceu o trabalho dos produtores de banana, sem as quais a GESBA não existia, nem apresentava a facturação que apresenta na ordem dos cerca de 30 milhões de euros, sendo que apenas 15 milhões são pagos aos produtores pela banana entregue.
4: Um aumento do preço por quilo de banana, sobretudo na banana extra, mas ainda faltam as outras categorias de banana, que também são significativas. É que a banana extra é sobretudo produzida nestes boios mais baixos, mais próximos do mar. Toda a outra produção noutra cota é quase toda banana de primeira ou banana de segunda, que tem um valor pago muito baixo. Esse valor é, de certa forma, compensado com o apoio comunitário, que neste momento é de 36 cêntimos. Mas não fosse esse o valor pago, neste momento o que estaria a acontecer era os produtores estarem a receber menos do que há 20 anos atrás.
3: Célia Pessegueiro, PS, defende aumento do preço pago aos produtores de banana.
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5: Ora viva, olá, muito boa tarde. Tarde, segunda-feira, 27 de julho de 2026. 13 horas, a hora sempre certa. E após as 13 horas, início do seu programa da tarde, Música Pedida. Hora exata, 13 horas e 5 minutos. Já estamos nós para ficar consigo até às 17. Com a nossa emissão, que é em frequência modulada aqui na região autónoma da Madeira. E também nas plataformas digitais da Madeira para todo o mundo. Por cá e na sua telefonia, no seu rádio, a sua sintonia certa. A Rádio Festival, frequência 98.4 FM, a rádio do Conselho da Ribeira Brava. E o nosso habitual simultâneo, quer com a Rádio Sol, frequência 103.7 FM, a Rádio Conselho da Ponta do Sol. Rádio Zarco, frequência 103.7 FM, a rádio do Conselho da Ponta do Sol. E a Rádio Zarco, sim, frequência 89.6 FM. Rádio Zarco, a rádio do Conselho de Machico, 89.6 FM. Também ainda em simultâneo, Rádio Palmeira, frequência 96.1 FM, a rádio Conselho de Santa Cruz. Quatro rádios, das seis do Grupo Rádios da Madeira, o maior grupo de rádios aqui na nossa região. Um programa só União e Unidos até às 17. Também são quatro rádios, também são quatro horas de emissão deste seu programa. Se é o seu programa preferido, o nosso muito obrigado pela sua companhia, pela sua preferência. Nas redes sociais, siga-nos 24 horas por dia, também no site individual de cada rádio, onde encontra em cada rádio toda a informação que precisa saber, programação, programas gravados, enfim, muito mais. Também sempre, portanto, no motor de busca, acrescentar os 3 W e ponto, tudo em letras minúsculas, para rfestival.pt, rsol.pt, rezar.pt, rpalmeira.pt. Muito próximo das 14 horas, e assim acontece, outra oportunidade de estarmos também na internet, através do nosso habitual direto aqui nas páginas do Facebook das nossas rádios, onde os nossos amigos gostam de conversar e passar também uma tarde alegre, levando a nossa emissão a qualquer canto do mundo. Após um fim de semana com o Dia dos Avós, muitas festas temáticas e religiosas, também muito calor e umidade, cá estamos nós para esta tarde então de segunda-feira, Continuando com o período céu de muita nubosidade, possibilidade da ocorrência de aguaceiros fracos e dispersos na vertente norte, nas terras altas da Ilha da Madeira. O vento será moderado até 25 km/h norte-nordeste. Para a região do Funchal, haverá também perigos de muita nubosidade, vento fraco inferior a 15 km/h. Quanto ao estado do mar, costa norte, ondas de noroeste 1 metro, 1,5 metro de altura. Costa sul, inferiores a 1 metro, temperatura da água do mar entre os 25 e os 20 graus. Mas, no entanto, há que ter cuidado. Se a temperatura mínima será de 22 e a máxima entre os 25 e os 26, terem atenção ao índice dos raios ultravioletas, índice 10 elevado, proteção total entre as 11 e as 16 horas, e também continuamos com a umidade do ar, umidade acima dos 70%. Neste dia, então, de segunda-feira, 27 de julho de 2026, caminho, é o mês de agosto a chegar, última semana deste mês, com 208 dias já passados, 157 para o final do ano.

E assim estamos prontinhos para a nossa edição do programa de música do dia de hoje, desejando a todos um excelente dia de segunda-feira, que haja mais motivos de sorriso do que tristeza e que possa levar a vida sempre do seu melhor. Mesmo que algo afete motivos de saúde e não só, tente connosco passar bons momentos e um bem-estar. Assim será a partir de agora e até às 17 horas. E hoje vamos ainda continuar com a lista dos avós, mas hoje dia 27, dia especial de aniversário, no caminho de Santa Clara, Câmara de Lobos.

0: Senhor Luís Pereira Sardinha.
1: Uma salva de palmas.
0: Uma salva de palmas, e assim iniciamos, no dia próprio do seu aniversário, a festa do seu, dos seus 79 aninhos de vida. Iniciamos da melhor forma a Senhor Luís Pereira Sardinha, com os parabéns, parabéns de Jorge Ferreira, e esses parabéns bem sentidos de coração, para estar sempre ao seu lado feliz, da sua esposa Albertina Sardinha, os filhos Teresa, Sónia, Marco, Luísa, Tânia, Simone, em especial o seu filho Diogo, genros, noras, netos e também bisneta. Todos deixam-lhe os parabéns e juntam-se para cantar os parabéns, parabéns. Também estão de parabéns os nossos avós, que assim aderiram também ao dia dos avós, continuam-se de parabéns por parte dos vossos netos, mas também completou o seu aniversário no caminho da Fonte Coelho 26, o aniversariante Roberto Miguel Rodrigues, 25 aninhos, cá canta, muitos mais hão de vir, parabéns uma vez mais renovados de toda a família. Estamos sim praticamente no final da lista do Bairro Espírito Santo, a casa 45, é exatamente da Dona Felicidade, do filho Ruben, dos netos, quer o Marley e o Michael, vão receber os parabéns e também o final dos agradecimentos. Assim acontece também, não quer demais desejar parabéns, felicidades a Dona Maria Madalena Silva, Caminho dos Tornos, Monte. Assim está a receber os parabéns de toda a família e os seus agradecimentos, segue-se já dentro de minutos.

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6: E ontem celebrou-se então o dia de Santana e São Joaquim, pais de Maria e avós de Cristo, dia 26 de...

Júlio, dedicado aos avós, e a voz foram aqui homenageados e continuam a ser através da música por parte dos seus netos. Assim acontece no Impasse São Pedro Câmara de Lobos, a avó Ana Paula e o avô José Porfírio, dos filhos Cristina, Isara e Filipe José, ausentes, a avó Bernadette e o avô Manuel, dos seus queridos netinhos Martim, Tiago, Rafael, Maria, Francisco, Maria Clara e a Vitória, a avó Goreta de Câmara de Lobos, todos os seus valiosos netos e netas e bisnetos presentes e ausentes, a avó Idalina Serrado Mar e o avô Geraldo, também dos netos Tiago, Leonor, Lucas, em Londres, Tomás, Santiago, Margarida e Camila, e também, não esquecendo, a avózinha, a Elzira e o avôzinho José Avelino de Santa Marta, todos os netos e netas, deixando-os parabéns e, uma vez mais, demonstrando os netinhos à sua avó, que tanto estima e quer mais do que tudo, como te quer do Fernando Farinha. E como te quer, Sr. Luís Pereira, Sardinha, 79 aninhos de vida, caminho de Santa Clara, Câmara de Lobos, já lá vão uns aninhos. É da parte da sua querida esposa, que lhe quer muito, desejar-lhe saúde, estar muitos aninhos ao seu lado, a simpática Dona Albertina Sardinha, também o seu filho, o 13, a Sónia, o Marco, o Luís, a Tânia, a Simone, e em especial o seu filho, o Diogo, sempre ao seu lado, genros, noras, netos e também netas e bisneta, deixando-lhe os parabéns, um dia maravilhoso de aniversário, Sr. Luís Pereira, atingindo os 79 aninhos de vida e esta demonstração de carinho e apreço de todos, como te quer, de Fernando Farinha. Como te quer, também para o caminho da Fonte Coelho, número 26, para o amigo Roberto Miguel Rodrigues. Completou exatamente 25 aninhos de vida no dia de ontem e a prova de amizade neste dia. Roberto Miguel continua a sê-lo. Dois pais, como te quer, o Isidro e Cecília, o irmão Ruben e a esposa Catarina, a irmã Fábia e companheira e o filho, os filhos Bianca e Gabriel, a avó Conceição, restante família, não esquecendo, amigo Roberto, a avó Alissa. Mas a prima Mariana também ontem fez anos, jovem, 19 aninhos de vida. Os parabéns e a surpresa são dos seus padrinhos, também exatamente com a amizade Isidro e Dona Cecília, dos pais Marisa e Sidónio, do irmão Carlos e restante família. Os parabéns continuam também a ser entregues com muita amizade por parte e aqui também agora dos avós nos agradecimentos. Assim acontece, a avó Maria Ascensão, com um beijinho, obrigado e que seja feliz toda a vida o seu neto Tiago Jardim. E também, não esquecendo, a avó Teresa Caldeira, agradecimento, a surpresa em dia dos avós, o seu netinho, o menino Oliver. Também os agradecimentos é por parte do aniversário da Dona Felicidade, que fez anos do dia 22, 72 primaveras. Seu filho Ruben fez 34 aninhos também. O Diomarli é o seu neto, que fez 3 aninhos de vida. Neto também, o Michael, também fez 3 aninhos de vida. Juntam-se os três, familiares e amigos, e todos deixam um obrigado e também este tema, como te quer. Vamos também rumo ao final da festa de aniversário da Dona Maria Madalena Silva. Começou exatamente no dia 23. Estamos já no dia 27. Os agradecimentos também são finais, deixando um obrigado no caminho dos Tornos Monte ao seu estimado marido João Agostinho, com um obrigado e esta prova de preço e carinho. Como te quero.

E querendo e muitos seus avôzinhos por parte dos netinhos, o dia especial dos avós, continuamos com a avó Ana Paula e o avô José Porfírio, carinho também. Não esquecendo que os seus netinhos, a Cristina Isar e Filipe José, ausentes, a avó Bernadette e o avô Manuel, dos netos Martim, Tiago, Rafael, Maria Francisca, Maria Clara e Vitória, a avó Gorete de Câmara de Lobos, a todos também, assim, homenageando a avó, netos, netos, bisnetos presentes e ausentes, a avó Idalina e Geraldo Serrado do Mar, também dos netos Tiago, Leonor, Lucas em Londres, também Tomás, Santiago, Margarida e Camila, e o avô, que é os senhores de Aveline e a avó Alzira de Santo Amar, de todos os netos e netas. Deixo uma vez mais saúde e felicidades aos seus avózinhos amados e queridos, com Manuel de Almeida e Além de Ti. Além de Ti, para o senhor Luís Pereira Sardinha, caminho de Santa Clara, Câmara de Lobos. Já ouvi dizer que o senhor é um espetáculo. A ver, vamos. Pelas suas 79 primaveras, olha também que a sua festa seja um espetáculo à sua maneira. Também assim deseja a sua cunhada, também são compadres, cunhados e compadres, a simpática Celícia e o senhor João Gonçalves, também a sua filhada Maria João e sobrinhos e sobrinhas. Deixo-lhe aqui os parabéns e a simpática dona Celícia e família ao seu estimado cunhado e que tenha muita saúde e também com este bonito fado, Manuel de Almeida, Além de Ti. Além de Ti, para o nosso Roberto Miguel Rodrigues, um jovem de 25 primaveras, feitos no dia de ontem, caminho da Fonte Coelho, 26, que a fonte esteja sempre aberta na vida dele e brote sempre coisas boas. Assim são os votos, Roberto, dos seus pais, Isidro e Cecília, do irmão Ruben e a esposa Catarina, da irmã Fábio, companheiro e filhos, Bianca e Gabriel, da avó Alice, da bisavó Conceição, restante família. Mas a prima, muito amiga do Roberto, também faz aninhos, a simpática Mariana, ainda mais jovem, 19 aninhos de vida. Continua também a receber um beijinho, já agora do primo, mas também dos padrinhos, do Sr. Isidro e a Dona Cecília, dos pais Marisa e Sidónio e do irmão Carlos e restante família. Também este fado, Além de Ti, mais um agradecimento para os avós. A avó Maria Ascensão, que ontem então recebeu as surpresas do seu neto Tiago Jardim, um momento então, ele é pequenino, é lindo, sem igual, desejar-lhe um futuro brilhante, bem como também a avó Teresa Caldeira, ao seu netinho, o netinho Oliver. Então, ao seu lindo netinho Oliver, que é orgulho da família, e aí está, com um beijinho, já sabe entregá-lo e muito bem à sua avózinha Teresa Caldeira. Além de Ti, para o agradecimento da dona Felicidade, que então, juntamente ao seu filho Ruben, também os netos Diomerlin e Miquel se juntaram para fazer a festa. Juntam-se os três, sem esquecer família e amigos, a todos deixam o seu sincero obrigado. Assim acontece também com a dona Maria Madalena Silva, caminho dos Tornos, Monta. Muita música recebeu, não só do seu marido, mas também dos seus filhos, quer a filha Carla, marido Marco, os filhos Pedro e o Guilherme, e também a filha Sandra, marido André e filhos Rodrigo e Lourenço, não esquecendo também o filho Alberto, companheira Dília e filha Maria Vitória, e também a filha Fátima e filha Iris. Todos aqui recebem um obrigado da nossa amiga aniversariante, já anda todos além do obrigado, saúde e muita coisa boa ao longo da vida.

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4: 13 horas e 31 minutos. Com certeza ainda muitos em hora de almoço. Bom apetite, que corra bem. Outros também atrasadinhos. É atrasadinhas a fazê-lo e vão almoçar mais tarde. Quem já almoçou, já tem a barriguinha cheia, seja a trabalhar ou também a descansar uma tarde feliz na nossa companhia. Continuando então, celebrando o dia dos avós, nem para São Pedro Cabarelos, com a avó Ana Paula e o avô José Porfírio, com os seus amados netinhos, ausentes Cristina, Isara e Filipe José. E agora, com um beijinho aos 12 e também o fado das horas, quando então, esta hora certa, são agora já 13 horas e 32 minutos. Não é também este fado, ou melhor dizendo, não fica também, além, para celebrar o dia dos avós, a simpática avó Bernadette e o avô Manuel, de Câmara de Lobos, com a alegria também dos netinhos, o Martim, que adora os seus avôzinhos sem fim, também o Tiago, o Rafael, a Maria, Francisco, a Maria Clara e a Vitória. A querida avó Guarete, super avózinha, agradece, vai recebendo também os parabéns a todos os seus netos e netas e bisnetos e que tenha muitos aninhos para celebrar esta data. A avó Idalina e o avô Geraldo, do Cerrado do Mar, também recebem esses parabéns e homenagens dos netos Tiago, Leonor, de Lucas, em Londres, Tomás, Santiago, Margarida e Camila, e a grande avó Alzira e o avô Avelino de Santa Marta, todos os netos e netas. O Fado das Horas também prossegue, e nesta mesma hora, no caminho de Santa Clara, Câmara de Lobos, amigo Luís Pereira Sardinha. Os parabéns é da sua esposa Albertina Sardinha, também os seus filhos, Teresa, Sónia, Marco, Luís, Tânia, Simone, em especial o seu filho Diogo, genros, noras, netos e netas e bisneta. Deixem-lhe os parabéns e o Fado das Horas, cá são 13h33, penso eu, uma hora de avanço na Suíça, 14h33. Mensagem aqui também do seu estimado sobrinho, o Nélio. O Nélio, que então deixa o seu estimado tio Sardinha, que é um espetáculo. Beijinhos também à tia Albertina. E, claro, não esquecendo também a tia Celina. Deixa aqui esta mensagem, o Nélio também, dizendo então que o nosso amigo é um espetáculo, que assim seja e continua sendo. Também a Fado das Horas, então, na voz de Francisco Peralta, para a avó Maria Ascensão. Nesta hora, uma vez mais, deixar um obrigado e também saúde e felicidades ao seu neto Tiago Jardim e a simpática e sorridente avó Teresa Caldeira, agradecendo ao senhor Netinho Oliver, é pequenino, mas cresça e seja o mais feliz do mundo. Também nos agradecimentos desta feita de aniversário no bairro Espírito Santo, Casa 45, está a Dona Felicidade, é feliz pelo nome e não só. E também o filho Ruben, também o neto Marilyn e o Michael fizeram então 72, 34 e 13 aninhos respectivamente. A todos agradecem e agradecem o Fado das Horas. No Fado das Horas, o nosso aniversariante, a nossa aniversariante Maria Madalena Silva, caminho dos Tornos Monte, também continua com o agradecimento. No Fado das Horas, aproveita esta hora para deixar um sincero obrigado à sua cunhada Teresa Maria, marido e sobrinha Sónia, marido e filhos, que estão na Inglaterra, e não esquecendo também um agradecimento especial à sua estimada e sempre simpática cunhada da Lira e companheiro, filhos, o Ricardo, o João, também a Lúcia, o companheiro, Marco, estes no Porto.

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3: E avançamos nesta tarde, segunda-feira, 27 de julho, para já o termómetro a marcar 25 graus, tempo ainda quente, e vamos assim também aquecendo os nossos queridos avózinhos neste verão, pois dia 26 de julho é sempre dedicado a eles. E a avó Ana Paula e o avô José Porfírio aqui recebem. Manuel de Almeida, andei à tua procura, eles andam à procura, estão ausentes, Cristina Isaura e Filipe José, com amor e carinho aos seus avós. Andei à tua procura também para a avó Bernadette e o avô Manuel, assim encontrar os netinhos, para eles entregar um beijinho à sua amada avózinha e avô. O Martinho, o Tiago, Rafael, Maria, Francisco, Maria Clara e a Vitória. A avó Gorete de Câmara de Lobos também anda à procura, estão presentes os mais distantes, a também deles receber os parabéns pelo dia dos avós, netos e netas, sem esquecer bisnetos. A avó Idalina do Cerrado Mar e a avô Geraldo também à sua procura. Recebam também dos vossos netinhos esse amor incalculável aos avôzinhos, o Tiago, Leonor, Lucas em Londres, Tomás, Santiago, Margarida e Camila, e também a avó Alzira e o avô José Avelino de Santo Amar, dos netos e netas. Andei à sua procura, encontro sim senhor, o senhor Luís Pereira Sardinha, que é um espetáculo, que assim seja, também sua festa, um espetáculo memorável e inesquecível pela passagem dos seus 79 aninhos. Caminho de Santa Clara, Câmara de Lobos, resta agora saber quem anda à sua procura para lhe entregar os parabéns. São os seus cunhados, além de cunhados são compadres, a cunhada e comadre Celícia, o João Gonçalves também recebe um abraço e estima muito exatamente o tio e a tia Celícia, o nosso amigo da Suíça, o grande amigo Nélio, também deixo os parabéns da falhada Maria João, sobrinhos e sobrinhas, e o tema é exatamente Manuel de Almeida, Andei à tua procura. Andei à sua procura, amigo Roberto Miguel Rodrigues, caminho da Fonte Coelho 26, para continuar nesta tarde a festa dos seus 25 aninhos de vida, pois 25 vai dobrar aos 50 e muito mais. São os votos, então, dos seus queridos pais, Isidro e Cecília, o irmão Ruben e a esposa Catarina, a irmã Fábia, companheiro e filhos Bianca e Gabriel, a sua querida avózinha Alice, a sua bisavó Conceição, restante família, mas a prima do Roberto também fez anos, a Mariana, 19 primaveras, linda e jovem, para receber também muita alegria, muita saúde, vida fora dos seus padrinhos, o Sr. Isidro e a Dona Cecília, seus pais Marisa e também o Sidónio e o Mano, Carlos e restante família. Mais um agradecimento, vamos a caminho do fim, da avó Maria Ascensão, pois o Sr. Netinho, Tiago Jardim, não esqueceu, no qual estima a vozinha sem fim. Por isso agora é a avó deixar um agradecimento ao Tiago, que ele seja muito feliz. A avó Teresa Caldeira, também babadinha com o Sr. Netinho, Oliver, é o primeiro ano que celebra o Dia dos Avós, claro, ele não podia faltar, e também deixar aqui um beijinho docinho à sua avózinha Teresa Caldeira. Agradecimentos, e no bairro Espírito Santo, Câmara de Lobos, casa 45, por parte da Dona Felicidade e também do filho Ruben, Dio Merlin e do Michael, que são os seus netos, continuam a deixar um obrigado a todos, familiares e amigos, e também com Além de Ti. Não, eu podia ser, já fui. Andei à tua procura. Andei à sua procura, Dona Maria Madalena Silva, fez anos no dia de Santa Maria Madalena, e assim é Maria Madalena, caminho dos Tornos Monte. Olha, anda à sua procura. De momento para a Dona Madalena, Sr. João Agostinho, agradecer e lhe deixar um grande beijinho.

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6: E com saudades dos avós, temos então a Cristina Isório e Filipe José, dos seus avós Ana Paula e José Porfírio, no Impasse São Pedro, Câmara Lobos. Essas saudades, mas não são, faltam esse carinho, assim homenageando os seus avózinhos, para assim também os desejar muita saúde e muita alegria. Também os netos Martim, Tiago, Rafael, Maria, Francisco, Maria Clara e Vitória, para a passagem do dia dos avós, dirijam-se aos avós e desejam felicidades sem fim. Bernadette e Manuel, mas a avó Gorete Gambardos também não é esquecida por parte de todos os seus netos e netas e bisnetos presentes e ausentes, no qual deixam a sua avó e bisavó muita saúde e uma longa vida. A Idelina do Cerrado do Mar e o avô Geraldo não são esquecidos pelos netos Tiago, Leonor, Lucas em Londres, o Tomás, o Santiago, a Margarida e Camila. E finalmente a avó Alzira e o avô José Avelino de Santo Amaro, todos os seus netos e netas. Francisco Peralta, saudades de ti e também para o senhor Luís Pereira, a Sardinha, caminho de Santa Clara, Câmara de Lobos, em dia de festa das suas 79 primaveras, saudades de ti, exatamente na voz de Francisco Peralta, alguém que então lhe quer entrar, quer lhe entregar e também, não muito distante, matar as saudades que tem por si. Pois muito estima nestas saudades de ti, é exatamente os seus cunhados e compadres, Cilícia e João Gonçalves, a afilhada Maria João e os sobrinhos e sobrinhas. Também não esquecendo, tenho saudades de ti, o aniversário do amigo Roberto Miguel Rodrigues, pelos seus 25 aninhos de vida, caminho de Fonte Coelho, número 26, Estreito de Câmara de Lobos. São mais provas de amizade ao Roberto, pela passagem então das suas 25 primaveras, dos pais Isidro e Cecília, do irmão Ruben e esposa Catarina, da irmã Fábia, companheiro e filhos Bianca e Gabriel, a avó Alice, a avó Conceição e restante família, sim, deixam os parabéns, mas além do Roberto, a prima Mariana também fez 19 aninhos de vida. Parabéns, linda Mariana, dos padrinhos, que é o Sr. Isidro e a Dona Cecília, dos pais, Marisa e Sidónio, e do irmão Carlos e restante família. Com saudades de ti, temos então o último agradecimento, logo que separam dos avôzinhos, logo a saudade tem da avó Teresa Caldeira, o Senatinho Oliver, que então gosta tanto de fazer miminhos, e agora ele também deixa um beijinho e agradece-se ter celebrado a Teresa Caldeira pela primeira vez o Dia dos Avós, ao seu príncipe Oliver. A avó Maria Ascensão Quintal também, ou melhor dizendo, a dona Maria Ascensão, assim é, não tem outro nome, também obrigado ao seu neto Tiago Jardim. A estes avós, para o ano, se Deus quiser, haverá mais. Para o ano haverá mais também, com a festa de aniversário do Barro Espírito Santo, Casa 45, a quer da dona Felicidade, 72 aninhos de vida já, o filho Ruben, 34, os netos de Omarley e também o Michael, 13 primaveras, aqui também deixam o seu obrigado a todos e também com este tema, saudades de ti. Com saudades de ti, também desejamos à dona Felicidade, ao Ruben, ou também o Dio Merle e o Michael, muita saúde e muita vida, muita saúde e muitos anos de vida, que possam viver em família, com os amigos, uma vida próspera e muito, muito feliz. De parabéns temos também a Felicidade, que recebeu a dona Maria Madalena Silva, Caminho dos Tornos, Monte, recebeu do marido, dos filhos, de toda a família, cunhadas, tudo o seu sincero, a sua sincera amizade. A todos agradece, a dona Maria Madalena Silva, não esquecendo ninguém da nossa parte, a dona Maria Madalena Silva, se Deus quiser, para o ano aqui estaremos novamente para reunirmos e celebrar mais uma primavera.

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1: Relembrando então que este é o horário pelo qual desejamos sempre a entrega das vossas listas diretamente aqui na sede da Rádio Festival, sempre de segunda a sexta-feira, no horário 10-12, 17-18, Rua Estados Unidos da América, número 148, bairro da Nazaré, Freguesia de São Martinho. Neste horário, de segunda a sexta-feira, a linha direta para tratar os assuntos da música pedida, das 10 às 12 e das 17 às 18, liga o 291-703-471, 291-703-471. Tanto entrega das vossas listas aqui na sede da Rádio Festival, também no agente ou colaborador que vamos divulgando ao longo da emissão ou via mensagens nas páginas do Facebook, já sabe, terão que ser sempre de segunda a sexta-feira. Aproxima-se então às 14 horas deste dia de segunda-feira, espero que esteja tudo bem desse lado, que este verão, bem quentinho que está, também seja um bom verão e que possamos, e muito bem, estar em união com todos. Assim, com os amigos da Rádio Festival, frequência 98.4 FM, esta que é a Rádio do Conselho da Ribeira Brava, com a Rádio Sol, frequência 103.7 FM, a Rádio do Conselho da Ponta do Sol, Rádio Zarco, frequência 89.6 FM, a Rádio do Conselho de Machico, e a Rádio Palmeira, frequência 96.1 FM, a Rádio do Conselho de Santa Cruz. Juntamos estas quatro rádios num programa só, música pedida, de igual modo na internet, em rfestival.pt, sol.pt, rezar.pt, palmeira.pt e também no nosso habitual direto. Já estamos no ar através das nossas páginas do Facebook, deixando aqui os votos de uma tarde feliz aos nossos amigos de sempre, não esquecendo o Sr. Rocha, Dona Maria Jesus, a Sra. Irmã Conceição, amiga Fátima, também de São João, e aqui no direto, desde já, a nossa querida Alexandra Alves, os Jafadinhos, a nossa amada Teresa Maria Helena Plantes, também Rogério Lindeza, branquinho, com calor, as cores clarinhas, Maria Helena sente-se menos calor. Mariette Gomes, também muito boa tarde, e o nosso grande amigo, o Porfírio Luís. Quer estes e outros amigos mais, que estão desse lado, através da internet ou através das nossas rádios em FM, que possam ir muito bem ter uma tarde agradável, se está na nossa sintonia, que gosta da nossa emissão, do nosso programa, e por isso tornamos sempre as tardes dos mais felizes. E agora sim, são 14 horas, continuação do dia excelente de segunda-feira e uma ótima semana. Esta que termina na sexta, praticamente a última semana deste mês de julho. 2027, não volta mais, para o ano será 2028. Ou melhor dizendo, 2026, não volta mais para o ano 2027. Esperamos todos estar com saúde e alegria.
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5: E na entrada da segunda hora deste dia, continuamos a desejar a todos vós desse lado, quer via internet ou através das nossas rádios em FM, uma tarde bem agradável. Bem agradável seja também os avôzinhos, que os netinhos não esqueceram pela passagem tão especial desse dia maravilhoso, que é o dia dos avós, que foi no dia de ontem. Assim, não esqueça, os avós Ana Paula e José Porfírio, os netos Cristina, Isório, Filipe, José, também netos Martim, Tiago, Rafael, Maria, Francisco, Maria Clara e Vitória, os seus adorados avôzinhos, Bernardo, Ed e Manuel, avó Gorete Câmara, Lourdes dos Todos, os seus netos e netas e bisnetos presentes e ausentes, avó Idalina e Geraldo Serrado do Mar, os seus netos também com esse carinho no dia dos avós, o Tiago, Leonor, Lucas em Londres, Tomás, Santiago, Margarida e Camila. Também os parabéns da parte dos netos e netas, avós Alzira e José Avelino de Santo Amaro, deixam estes netinhos aos seus avós, mais uma oferta musical, mais um fadinho a voz de Lucília do Claro, Olhos Garotos. Olhos Garotos para o Sr. Luís Pereira Sardinha, caminho de Santa Clara, Câmara de Lobos, pelos seus 79 aninhos de vida, e assim olhou para si, a felicidade reina entre vós, e assim com os Olhos Garotos deixa-lhe os parabéns à sua estimada e amada esposa Albertina Sardinha, os filhos Teresa, Sónia, Marcelo, Marco, Luís, Tânia, Simone, em especial o Cifrinho, sempre ao seu lado, o Diogo, e também genros, noras, netos e netas e bisneta. Olhos Garotos para o amigo Roberto Miguel Rodrigues, a caminho da Fonte Coelho, 26. Completou 25 aninhos de vida. Quem o diz, Roberto, e que assim continua a ser feliz, são os pais Isidro e Cecília, o irmão Ruben e sua esposa Catarina, a irmã Fábia, companheira e filhos Bianca e Gabriel, a avó Alice e a bisavó. A avó Conceição, assim que é. Deixo-me os votos de muitas felicidades ao seu amigo, ao seu filho, irmão, cunhado, também neto, com votos de muitas felicidades e que tudo lhe corra bem. Mas a música também para a prima Mariana, ela que então no dia de ontem completou os seus 19 aninhos de vida. Também continua a receber os parabéns dos seus padrinhos Isidro e Dona Cecília, dos seus pais Maria e Sidónio, do seu irmão Carlos e restante família. Também não esquecendo os dois, e os dois têm jovens olhos garotos.

E de regresso estamos celebrando o Dia dos Avós com os seus estimados netinhos. Assim, dia especial, desejando a eles coisas boas na vida. Um bem precioso é saúde. A avó Ana Paula e o avô José Porfírio, em passo São Pedro Câmara Lobos, dos netos Cristina, Isaura e Filipe José. A avó Bernadette e o avô Manuel, também de Câmara de Lobos, dos queridos netinhos, o Martinho, o Tiago, o Rafael, Maria, o Francisco, a Maria Clara e a Vitória. A avó Gorete, de Câmara de Lobos, todos os seus netos e netas e bisnetos presentes e ausentes. A avó Idalina e o avô Geraldo Serrado Mar, também esses votos dos netos Tiago, Leonor, Lucas, em Londres, Tomás, Santiago, Margarida e Camila. Os avós Alzira e José Avelino, de Santo Amaro, todos os netos e netas. Com esse carinho aos avós e por isso também com música para lhes oferecer de João Casanova. E às vezes acontece tanta lágrima chorar, mas que não chorem muito, sorriem si para a vida, que a vida sorri para todos nós também. O amigo Luís Pereira, a Sardinha, a caminho de Santa Clara, a Câmara de Lobos, pelos seus 79 aninhos de vida, claro, a vida nem sempre é um mar de rosa, também tem os seus espinhos. Por isso, mal volta a chorar, mas sim a sorrir para si, eternamente a sua esposa Albertina Sardinha, os filhos Teresa, Sónia, Marco, Luísa, Tânia, Simone, em especial seu filho Diogo. Juntando-se ainda amigo Luís Pereira, pelas suas 79 primaveras, os parabéns dos seus genros, noras, netos e netas e bisneta. Celebrando o seu aniversário, não há motivos para chorar. Viva a juventude, viva ao Roberto Miguel Rodrigues, 25 aninhos de vida, feitos então no dia de ontem, caminho da Fonte Coelho, 26. E haja assim sempre um motivo para sorrir. O que mais deseja, Roberto, os pais Isidro e Cecília, o irmão Ruben e a esposa Catarina, também a irmã Fábia, companheiro e filhos Bianca e Gabriel, a avó Conceição e restante família e a avó Alice. Também não faltando e juntando ao Roberto, a prima, a Mariana, que também completou 19 aninhos de vida. Não há motivos para chorar, todo o mundo pela frente para rir e cantar. Assim, os votos, Mariana, pelos seus 19 aninhos de vida, dos seus padrinhos, do Sr. Isidro, a Dona Cecília, dos pais Marisa e Sidónia e também do irmão Carlos e restante família.

E vivendo a alegria presentes e ausentes, o dia dos avós, que foi assinalado no dia de ontem, não esquecem os seus avós, Cristina Isória e Filipe José, do Impasse São Pedro Câmara Lobos, Ana Paula e José Porfírio, também os netos Martim, Tiago, Rafael, Maria, Francisco, Maria Clara e Vitória, os seus amados avózinhos, Bernadette e Manuel, a avó Gorete de Câmara Lobos, todos os seus netos e netas, são alguns, e os netos presentes e ausentes, a avó Idalina e a avó Geraldo Cerrado do Mar, também não são esquecidos dos seus netos, o Tiago, Leonor, Lucas em Londres, Tomás, Santiago, Margarida e Camila, que têm

Da Santa Clara, Câmara de Lobos, já vão alguns, não é? Mas o seu aniversário é 79 aninhos de vida. O vosso amor está abençoado por dias, com alegria e os parabéns dos seus, da sua esposa Albertina, Sardinha, filhos Teresa, Sónia, Marco, Luís, Tânia, também Simone e especial seu filho Diogo, genros, noras, netos e netas e bisnetos, com muito amor e amor abençoado, Rui Bandeira. Deus abençoe o nosso amor, também está o nosso amigo Roberto Miguel Rodrigues, caminho da Fonte Coelho 26, Estreito de Câmara de Lobos, pelos seus 25 aninhos de vida. Essa bênção especial quer por Deus que abençoe o vosso amor, a vossa amizade, a Roberto para com os pais Isidro e Cecília, irmão Ruben e esposa Catarina, a irmã Fábio, companheiro e filhos Bianca e Gabriel, a avó Conceição e também a avó Alice, restante família. Mas a prima Mariana também fez anos, Deus também abençoe o seu amor pelos 19 aninhos de vida, por parte dos seus padrinhos, o Sr. Isidro, a Dona Cecília, os pais Marisa e Sidónio, o irmão Carlos e restante família.

0: Abençoa o nosso amor e a nossa amizade com todos vós que estão desse lado, amigos e amigas, sem esquecer mesmo ninguém, os que estão a trabalhar, os que estão a descansar, os que estão menos bem na vida, que possam um pouco se alegrar. No direto, Renato, no Brasil, amiga Orlando Jesus, a nossa flor, Maria Almerinda Pinto, não faltando também o José Oliveira, o Daniel Sol, simpática e muito querida amiga, sem esquecer os amigos e família, Conceição Maria Ferreira, na Itália, Maria Conceição Franco Pereira, Maria Silva, já fomos colegas, um beijinho, tudo bom, espero que esteja tudo bem, Maria Silva, consigo e com a família, Francisco Veia também, muito boa tarde, olha, um maninho de coração, Agostinho Pereira, sim senhor, um abraço para ti, tudo bom, e andaste também ontem por aí, não nos cruzamos, Agostinho. Silvia Fernandes em Paris também nos acompanha sempre. Fátima Sousa Ferreira, nossa especial ouvinte diariamente na Austrália. Também duas grandes amigas de Machico, a Inês Franco e a Esmeralda. Saúde e uma tarde muito feliz. E assim vamos avançando na hora, são já 14 horas e 19 minutos.
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0: E com os avós, assim, assinalando esse dia fantástico, com os seus dentinhos, jamais esqueceria os mesmos, no impasse São Pedro Câmara Lobos, a avó Ana Paula e o avô José Porfírio, também são eles, a neta Cristina Isar e o neto Filipe José, ausentes, a avó Bernadette e o avô Manuel de Câmara Lobos, dos seus netos, Martim, Tiago, Rafael, Maria, Francisco, Maria Clara e Vitória, grande avó Gorete Câmara Lobos, todos os seus netos e netas e bisnetos, a avó Idalina Serrado Mar e o avô Geraldo, também amizade e carinho sem fim dos netos, Tiago, Leonor, Lucas, e este em Londres, com saudades, Tomás, Santiago, Margarida e Camilo, e também os avós Alzira e José Avelino, de Santa Marta, todos os netos e netas, deixando a todos muitas felicidades, e os que estão distantes, com saudades dos avós, preciso de ver, Lucília do Carmo. O amigo Luís Pereira Sardinha, caminho de Santa Clara, Câmara de Lobos, pelas suas 79 primaveras. Ora, quem lhe quer ver e precisa de o ver, abraçar e deixar muitos parabéns, grande amizade da dos cunhados e compadres, a simpática dona Celícia, João Gonçalves, a sua filhada Maria João, a sobrinhos e sobrinhas, deixando-lhes parabéns com muito carinho e amizade. Preciso de te ver também para os primos que celebram o seu aniversário. Quero Roberto Miguel Rodrigues, 25 Primaveras, Caminho da Fonte, Coelho 26. Com carinho, então, estar sempre ao seu lado para vos ver e muitos aninhos a sorrir e também a ser feliz. Os pais do Roberto, que é o senhor Isidro, a dona Cecília, o irmão Ruben e a esposa Catarina, também a irmã Fábio, companheiro e filhos, Bianca, Gabriel, a avó Alice e a avó Conceição, restante família. A prima também, quem precisa de a ver, uma vez mais, deixar os parabéns, muitos aninhos de vida, ainda vai nos 19, a Mariana, são os seus estimados padrinhos, o senhor Isidro, a dona Cecília, os seus pais, Marisa e Sidónio, o irmão Carlos e restante família.

Não, mas muitas vezes, apesar da distância, assim os netinhos mais distantes, aos seus avozinhos, e também que a distância os separa, mas não se morre de saudade. Fado de Carlos do Carmo. Assim é, bravo ao Ana Paula, eu vou José Porfírio, nem para São Pedro Câmara de Lourdes, dos seus netos, estes ausentes, Cristina Isaura e Filipa José, avó Bernadette e avô Manuel de Câmara de Lourdes, dos netos, Martim, Tiago, Rafael, Maria, também Francisco, Maria Clara e Vitória, também a avó Gorete de Câmara de Lobos, dos seus netos e netas, bisnetos presentes e ausentes, a avó Idalina Serrado do Mar, com amor e carinho dos, a receber os votos dos netinhos para os avós, Tiago, Leonor, Lucas, esta em Londres, Tomás, Santiago, Margarida e Camila, a avó Alzira e o avô José Avelino de Santo Amaro, dos netos e netas. Carlos do Carmo também não se morre de saudade, é uma grande verdade, mas há quem em vezes morre, porque vai sempre pensando, mas olha, senhor Luís Pereira Sardinha, os seus estão sempre junto a si. E por isso a saudade é pouca, e também no fado Carlos do Carmo lhe entrego os parabéns, é através da música, pelos seus 79 aninhos de vida, caminho de Santa Clara, Câmara de Lobos, da sua esposa Albertina Sardinha, dos filhos Teresa, Sónia, Marco e Luís, da Tânia, Simone, e também, em especial, seu filho Diogo, genros, noras e netos, assim com amor e carinho, não lhe deixando a amizade e também um grande beijinho. Não se morre de saudade, os parabéns também para o Roberto Miguel Rodrigues, caminho da Fonte Coelho, número 26, Estreito de Câmara de Lourdes, que vai celebrando os seus 25 aninhos de vida. Por isso, sem morrer de saudade, continua assim a receber os parabéns e eterna amizade dos pais Isidro e Cecília, do irmão Ruben e esposa Catarina, da irmã Fábia, companheira e filhos Bianca e Gabriel, da avó Conceição, restante família, não esquecendo também a avó Alice e família. Quanto à prima Mariana, também comunga o aniversário. A opinião do Roberto para que juntinhos fazer a força e assim unidos também serem felizes. Desta feita, a prima Mariana, pelos seus 19 aninhos de vida, a dos seus padrinhos Isidro e Dona Cecília, a dos seus pais Marisa e Sidónio, irmão Carlos e restante família.

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4: E desde o dia de ontem, dia especial dos avós, claro que os netinhos jamais esqueceriam os mesmos. Assim acontece com a Cristina Isaura e Filipe José. Os avós Ana Paula e José Porfírio, do Impasse São Pedro Câmara Lobos, sempre lembrados, lembro-me de ti. E também, amiga, os avós Bernadette e Manuel, sempre lembrados dos netos Martim, Tiago, Rafael, Maria, Francisco, Maria Clara e Vitória. A avó Gorete de Câmara Lobos, dos seus netos e netas e bisnetos presentes e ausentes. A avó Idalina Serrado do Mar e o avô Geraldo, os netos Tiago, Leonor, Lucas, em Londres, Tomás, Santiago e também Camila, e também muito lembrada, e não esquecem os avós, os netos e netas da avó Alzira, avô José Avelino de Santo Amaro. Alfredo Marceneiro, lembro-me de ti e jamais o esqueceria. De si, senhor Luís Pereira Sardinha, em dia especial das suas 79 primaveras, caminho de Santa Clara. Claro que é os seus estimados cunhados e compadres, sempre a lembrança do seu estimado cunhado e também compadre Celícia e João Gonçalves, a sua filhada Maria João, sobrinhos e sobrinhas. Lembro-me de ti, claro que não são esquecidos e estão aqui. Quero Roberto Miguel Rodrigues celebrar os seus 25 aninhos de vida, caminho da Fonte Coelho 26. Lembranças então para toda a vida dos seus paizinhos Isidro e Cecília, do irmão Ruben e a esposa Catarina, da irmã Fábio, companheira e filhos Bianca e Gabriel, da avó Conceição e da avó Alice, restante família. Mas a sua priminha Mariana também fez anos, apenas 19 primaveras, sempre a lembrada será hoje e sempre dos seus padrinhos, do Sr. Isidro e da Dona Cecília, os seus pais Marisa e Sidónio, irmão Carlos e restante família.

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5: Cá estamos nós, então, nesta tarde, com o seu programa de música pedida, exatamente dia 27 de julho, desde o dia de ontem, dia especial, de homenagear os pais, já que foi o dia dos avós, continuamos aqui com essas homenagens. A avó Ana Paula e o avô José Perfil, do Impasse São Pedro Câmara de Lobos, por parte dos seus netos, Cristina, Isara e Filipe José. Avós Bernardete e Manuel, dos netos Martim, Tiago, Rafael, Maria, Francisco, Maria Clara e Vitória. Avó Gorete de Câmara de Lobos, de todos os seus maravilhosos netos e netas e bisnetos presentes e ausentes. Avó Idalina e avô Geraldo Serrado do Mar. O amor e carinho dos netos aos avós Tiago, Leonor, Lucas. Lucas está em Londres, Tomás, Santiago, Margarida e Camila. E também os avós Alzira e Avelino de Santo Amaro, dos seus netos e netas. Além dessa homenagem e carinho para os avós, desta música é na voz Lucília do Carmo. Lucia Mar é pecado? Claro que não. Senhor Luís Pereira Sardinho, que é muito amado pelos seus, pelas suas 79 primaveras, caminho de Santa Clara, Câmara de Lobos, em especial, que também quem o ama muito, a sua esposa Albertina Sardinha, e claro também junta-se a esse amor, não é um bocado amar o pai e também demais familiar, as seus filhos Teresa, Sónia, Marco, Luís, Tânia, Simone, em especial o filho Diogo, que também o ama muito, genros, noras, netos e netas. Mesmo tema, aqui com os parabéns, se amar é pecado, claro, nós estaremos aqui, Roberto, Miguel, Rodrigues, também depende de cada um que acha o pecado. E então, Roberto, amar não é pecado, porque é muito querido e amado pelos seus 25 aninhos de vida, caminho do Fonte Coelho, número 26, da Estreia de Câmara de Lobos, dos seus estimados paizinhos Isidro e Cecília, irmão Ruben e esposa Catarina, a irmã Fábia e companheiro e filhos Bianca e Gabriel, e também a avó Conceição e a avó Alice e a restante família. A prima Mariana também, jamais seria esquecida e é muito amada e querida pelos seus 19 aninhos de vida, dos seus padrinhos, o Sr. Isidro, da Dona Cecília, dos pais Marisa e Sidónio, do irmão Carlos e restante família.

E como todos nós temos coração, esperamos que ele trabalhe bem, amamos a vida e os nossos amigos e familiares. E não é esquecido esse amor aos avós Ana Paulo e José Porfírio do Impasse São Pedro de Cambrelos, por parte da neta Cristina Isara e Filipe José, ausentes, avó Bernadette e avô Manuel, dos netos Martim, Tiago, Rafael, Maria, Francisco, Maria Clara e Vitória, avó Gorete de Cambrelos, dos seus netos e netas e bisnetos presentes e ausentes, avó Idalina Serrado Mar e o avô Geraldo, os seus netos Tiago, Leonor, Lucas em Londres, Tomás, Santiago, Margarida e Camila, avós Alzira e José Avelino de Santo Amaro, dos netos e netas, netinhos não esquecem os seus avózinhos, com João Braga, Tudo Fala de Nós. Tudo Fala de Nós, falamos também do amigo Luís Pereira Sardinha, 79 aninhos de vida, caminho de Santa Clara, Cambrelos, pois via rádio, recebe os parabéns e todos a falar que lhe o amam e querem vê-lo sempre feliz, desde a sua esposa Albertina Sardinha, os seus filhos Teresa, Sónia, Marco, Luís, Tânia, Simone, em especial o seu filho Diogo, genros, noras, netos e bisneta. Tudo Fala de Nós, deles também, do Roberto Rodrigues, caminho da Fonte Coelho, 26 Estreito de Cambrelos, pelas suas 25 primaveras, a lhe desejar sempre um futuro feliz, os pais Isidro e Cecília, irmão Ruben e esposa Catarina, irmã Fábia e companheiro e filhos Bianca e Gabriel, sua avó Conceição, restante família, e a avó Alice, restante família. Mas a Mariana é prima do nosso aniversariante, ela então um pouco mais jovem, apenas 19 aninhos de vida, para ter uma vida também radiante e cheia de alegria. São os votos, Mariana, dos padrinhos Isidro e Dona Cecília, dos pais Maris e Isidro, também do irmão Carlos e restante família.

a música do momento, mas atenção, o tempo está quente, não faça isso, bota fogo no terreiro. Vamos sim até o terreiro do Sr. Luís Pereira Sardinha, caminho de Santa Clara a Câmara de Lobos, pelos seus 79 aninhos de vida, não atear fogo, mas sim aqui deixar muita amizade e que seja sempre muito feliz, é o que mais deseja, seus compadres, Celícia e João Gonçalves, afilhada Maria João e sobrinhos e sobrinhas, deixando também esta grande música que está na onda. Também não esquecemos, penso que não fui os avós, não é? Saltei. Mas também é o mesmo tema para a Dona Ana Paula e o Sr. José Profil, pelo dia dos avós, dos netos Cristina, Isaura e Filipe José, a avó Bernadette e Manuel, dos netos Martim, Tiago, Rafael e Maria Francisco, Maria Clara e Vitória, também com este grande tema, homenageada à avó Gorete, de Câmara de Lobos, de todos os seus netos e netas presentes e ausentes, a avó de Idalina Serrado Mar e o avô Geraldo, dos netos Tiago, Leonor, Lucas, este é em Londres, Tomás, Santiago, Margarida e Camila, os avós Alzira e José Avelino, de Santo Amaro, netos e netas. Também a música, de certeza, bem a gosto, o amigo Roberto Miguel Rodrigues, é que está a dar, Caminho da Fonte Coelho 26, pelos seus 25 aninhos de vida, linda prenda pelo seu aniversário, dos pais que tanto o adoram, Isidro e Cecília, do irmão Ruben e a esposa Catarina, também da irmã Fábia, companheira e filhos Bianca e Gabriel, da avó Conceição e restante família, e também da avó Alice e mais família. A Mariana, que é a prima do nosso aniversariante, completou 19 aninhos de vida. Vamos então, bota fogo no terreiro, mas bota sim no terreiro, mais parabéns para receber a amizade e o carinho dos seus padrinhos, Sr. Isidro e Dona Cecília, dos pais Marisa e Sidónio e do irmão Carlos e restante família.

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1: Estamos a simular mais uma hora de programa, da emissão do dia de hoje, de segunda-feira, porque não tarda muito, o sinal horário está mesmo a chegar já das 15 horas. Estamos consigo desde as 13 e só vamos embora às 17. E claro, se está a gostar, não desista, continue connosco. Quer através da Rádio Festival, frequência 98.4 FM, a Rádio do Conselho da Ribeira Brava, Rádio Sol, frequência 103.7 FM, a Rádio Conselho da Ponta do Sol, Rádio Zarco, frequência 89.6 FM, a Rádio Conselho de México, a Rádio Palmeira, frequência 96.1 FM, a Rádio Conselho de Santa Cruz. A todos estes nossos amigos, juntinhos ao rádio, deixamos os votos sinceros de uma tarde bem sorridente. Assim acontece também cá dentro e mundo fora, todos aqueles que nos seguem através da internet, no site individual de cada rádio, rfestival.pt, rsal.pt, rzar.pt, rpalmeira.pt. É momento também de relembrarmos, se deseja também deixar aqui esses votos de parabéns, surpreender alguém, poderá deixar a sua lista, como acabamos de ouvir, aqui na sede da Rádio Festival, mas se lhe der jeito, não se esqueça, há sempre um agente ou colaborador próximo de si. Poderá dirigir-se com garantia, de imediato a sua lista chega aqui. Amiga Ana Paula, do Impasse São Pedro, Câmara de Lobos, Bernardete, Bico da Figueira, Cidade, Câmara de Lobos, Teresa Caldeira, Idalino Serrado do Mar, Câmara de Lobos, Fernanda Carreira, Carreira Ribeira Brava, Dona Agostinha Pestana, Xote Jardim da Serra, Dona Maria Ascensão Quintal, Conjunto Habitacional do Palheiro Ferreiro de São Gonçalo, Dona Manuela Quintal, Cita Contenda Gaula, Sr. Amarelo, Rua das Vadas de Santa Cruz, Sr. Rocha da Bemposta Água de Pena, Maria Isabel, Queimada de Baixa Água de Pena, Didjalino Ribeira Seca Meixico, Anabela Nascimento Ribeira Seca Meixico, Dona Luz Abreu, Caminho do Lume do Gal, 52, Estreito Cabarulhos e o Sr. João Batista Gouveia, Teixeirinha da Madeira, da Melaria, Flor do Corral, Corral dos Romeiros, Monte. Caso dirigir-se à nossa rádio, ao fim de semana, encerrado, ou então não ser atendido, não leve a sua lista de novo, deixe ali ao lado no bar, aqui no pátio da rádio. São 15 horas e também um minuto, momento aqui de deixar também um abracinho à Fernanda Carreira, tudo bom, uma ótima semana, a tia Celeste e as manas, Encarnação e Lúcia. Mas um momento também aqui de enviar esses votos a Ivi Raposo, a nossa querida Teresa Caldeira, aqui no seu jardim e com o seu girassol, Cristina Gouveia de Santa Cruz, Paulo Prestrelo, Gorete Paz, a simpática e muito querida amiguinha em França, Sr. Rogério Bons Fados, e a Dona Manuela Vieira Gosta, beijinhos para si em Alsácia e toda a família. Continuamos também com o Agostinho Pereira, que então vai saudando todos os amigos, Alexandre Alves, o Rui Correia, a Paulina Gonçalves, a Conceição Maria Ferreira, claro, só deixa-nos exatamente às 17 horas, 18 aí, e não esquecendo, no Brasil, a Maria Helena Plantes, que também nos acompanha sempre, e também os amigos que aqui está, o Alex Freitas, tudo bom, Alex, tudo bom, e que Alex também, a vida lhe corra sempre pelo melhor, assim desejamos a todos, bem como também a Manuela Costa e mais amigos e amigas que estão na nossa companhia.
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1: E na Música Pedida estamos então celebrando o Dia dos Avós desde o dia de ontem, quer com a avó Ana Paula e o seu avô José Perfil, do Impasse São Pedro Câmara Lobos, com o carinho e parabéns dos seus queridos netinhos ausentes, Cristina Isaura e Filipe José, com António Mourão, não tenham pena de mim. E também para a avó Bernardete e o avô Manuel de Câmara Lobos, dos netos Martim, Tiago, Rafael, Maria, Francisco, Maria Clara e a Vitória, grande avó Gorete de Câmara Lobos, todos os os seus netos e netas e bisnetos presentes e ausentes, a avó Idalina Serrado do Mar e o avô Geraldo, dos netos, o Tiago Linor, Lucas em Londres, Tomás Santiago, Margarida e Camila, e também a avó Alzira e o avô José Avelino de Santo Amaro, dos seus queridos netos e netas presentes e ausentes. António Mourão, não tenham pena de mim, para o senhor Luís Pereira Sardinha, 79 aninhos de vida, caminho de Santa Clara, a Câmara de Lobos. E então, a música que é exatamente com António Mourão e não tenham pena de mim, aqui que continua a ser entregue com os parabéns e muita amizade, e aqui procurando quem tem esta música para oferecer, é exatamente a sua estimada cunhada e cunhado, que também são compadres, a dona Cilícia e o Sr. João Gonçalves, a filhada Maria João e sobrinhos e sobrinhas. Não tenham pena de mim, também para os amigos, claro, que ainda estão na flor da idade, Roberto Miguel Rodrigues, 25 primaveras, então feitos no dia 16, ontem, dia 26, ontem, caminho da Fonte Coelho, 26, com os parabéns dos seus paizinhos, Isidro e Cecília, também Ruben e a esposa Catarina, irmãs, a irmã Fábia, companheira e filhos, que é a Bianca e o Gabriel, a avó Conceição e a avó Alice e restante família. Mas a prima, claro, tem 19 aninhos de vida, também já tem idade para dar os seus passos e não ter pena dela, porque ela quer assim ser feliz. Marina, esses também são os votos, aqueles que querem o mesmo, são os padrinhos, o Sr. Isidro e Dona Cecília, os pais Marisa e Sidónia e o irmão Carlos e restante família.

É já de Lucília do Carmo, Maria Madalena, para os nossos amigos, que sim, os netinhos não esqueceram esse dia maravilhoso que foi dia de ontem, dia dos avós, e assim com eles celebram essa data tão bonita, que era Cristina Isária, Filipe José, com os avós Ana Paula e José Porfírio, Martim, Tiago, Rafael, Maria, Francisco, Maria Clara e Vitória, com os avós Bernadette e Manuel, de todos os netos e netas e bisnetos presentes e ausentes, avó Agoreta de Câmara de Lobos, avó Idalina do Cerrado Mário, avô Geraldo, os netos, Tiago, Leonor, Lucas, em Londres, Tomás, o Santiago, a Margarida e Camila, jamais esquecerem também dos avós, a Dona Alzira e os tios José Avelino de Santo Amaro, dos seus netos e netas. De parabéns, continua também com Maria Madalena, o senhor Luís Pereira Sardinha, 79 aninhos de vida, caminho de Santa Clara, a Câmara de Lobos. Então, continua a receber os parabéns e os parabéns deste momento, uma vez mais, e a célebre tema de Lucília do Carmo, Maria Madalena. Leva-lhe, sim, senhor, os parabéns e também muita alegria da sua estimada cunhada, também a comadre, a Celícia, também o marido, João Gonçalves, a afilhada Maria João, sobrinhos, sobrinhas e também toda a família. Lucília do Carmo, Maria Madalena, para o amigo Roberto Miguel Rodrigues, 25 aninhos de vida, caminho da Fonte Coelho, 26, Estreito de Câmara de Lobos. É bem bonita esta senhora.

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3: É com saudades, silêncio e sombras, já que estão ausentes, mas não esquecem os avôzinhos, nesta data tão bonita, dedicada a eles. Ana Paula e José Perfil, do Impasse São Pedro Câmara de Lobos. Netos Cristina, Isara e Filipe José, avós Bernadette e Manuel, dos netos Martim, Tiago, Rafael, Maria Francisca, também não esquecendo, ou melhor dizendo, a Maria e o Francisco, assim que é, Maria Clara e Vitória, também a avó Gorete de Câmara de Lobos, todos os seus netos e netas e bisnetos presentes e ausentes, a avó Idalina Serrado Mário, avô Geraldo, dos netos Tiago, Leonor, Lucas, este em Londres, Tomás, o Santiago, a Margarida e a Camila, e também o avô João, José Avelino e a Alzira de Santa Marta, todos os netos e netas presentes e ausentes. Teresa Tarouca, saudade, silêncio e sombra, amizade não falta também. E olha, com este calor e celebrando o seu aniversário, convém estar à sombra. Sr. Luís Pereira Sardinha, pelas suas 79 primaveras, caminho de Santa Clara, Câmara de Lobos, mas claro, não está só. Está com os parabéns.

Neste dia do seu aniversário, e a boa companhia da sua esposa, Albertina e Sardinha, os filhos, Teresa, Sónia, Marco, Luís, Tânia, Simone, em especial o seu filho, o grande Diogo, genros, noras e netos, e demais também netos e bisnetos. Bisneta, ainda tem só uma. Saudade, silêncio e sombra, voltamos ao caminho da Fonte Coelho, 26, Esteiro Câmara Lobos, em data de aniversário do Roberto Miguel Rodrigues, 25 aninhos de vida. Votos para que possa triplicar, duplicar esse, muito mais, triplicar, duplicar é 100, ou melhor dizendo, duplicar é 50, triplicar aos 75, que assim acontece e muitos mais. São os votos então, Roberto Miguel, dos pais Isidro e Cecília, do irmão Ruben e esposa Catarina, da irmã Fábia, companheiro e filhos, Bianca e Gabriel, também da avó Conceição, da avó Alice e restante família. A prima Mariana também completou 19 aninhos de vida. Os seus padrinhos não esqueceram esta data, o Sr. Isidro e a Dona Cecília, deixem-lhes os parabéns. Os pais Marisa e Sidónio e o irmão Carlos e restante família.

Voltamos a assinalar o dia dos avós com a avó Ana Paula e José Perfírio de Impasse São Pedro Câmara de Lobos, com o carinho dos netos Cristina Isar e Filipe José, e nesta tarde com a Mali Rodrigues, anda o sol da minha rua, por aí também. Também os avós Bernadette e Miguel, dos netos Martim, Tiago, Rafael, Maria, Francisco, Maria Clara e de Vitória, a avó Gorete de Câmara de Lobos, dos netos e netas e bisnetos presentes e ausentes, a avós Idalira, Serrado Mar e Geraldo, de todos os seus estimados netinhos, um beijinho ao avô e à avó, o Tiago, Leonor, Lucas em Londres, Tomás, Santiago, Margarida e Camila, e também os avós Elzira e José Avelino de Santo Amaro, dos seus estimados netos e netas. Anda o sol na minha rua cada vez mais tarde, pois é, agora o sol já vai, as noites já vão mingando e o sol também aparece menos horas, mas ele ainda está bem posto e na rua, no caminho de Santa Clara, Câmara de Lobos, para o senhor Luís Pereira Sardinha pelas suas 79 primaveras, pois o sol anda na sua rua, mas também não muito distante, não anda da dela, que lhe deixa os parabéns. A sua estimada e simpática cunhada, também comadre, Celícia, Maria João Gonçalves, a afilhada Maria João, sobrinhos e sobrinhas, deixando-lhe os parabéns. Anda o sol da minha rua, também no caminho da fonte, é Fonte Coelho, 26 Estreito de Câmara de Lobos, na rua do Roberto Miguel Rodrigues, a celebrar as suas 25 primaveras, com alegria os parabéns dos seus pais, Isidro e Cecília, do irmão Ruben e esposa Catarina, da irmã Fábia, companheira e filhos, Bianca e Gabriel, da sua avó Conceição e a restante família, e a avó Alice e família. Mas a prima Mariana também fez antes, ontem, a 19 primaveras, juntou-se ao primo e recebe os parabéns dos padrinhos, do Sr. Isidro e a dona Cecília, dos seus pais, Marisa e Sidónia, e também do seu irmão Carlos e restante família.

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5: Na hora 15h30 estamos celebrando o Dia dos Avós, desde o dia de ontem, com a avó Ana Paula e o avô José Perfírio, em Passo São Pedro, Câmara de Lobos, com o amor e o carinho dos seus netinhos, Cristina, Isara e Filipa José, ausentes. Também os seus avós, a avó Bernadette e o avô Manuel, dos seus netos, Martim, Tiago, Rafael, Maria, Francisca, Francisco, Maria, Francisca, Maria Clara e a Vitória. Também a avó Goreta de Câmara de Lobos, todos os seus netos e netas, presentes e ausentes, a avó Idalina Serrado Mar e o avô Geraldo, dos magníficos netos, Tiago, Leonor, Lucas, em Londres, Tomás, Santiago, Margarida e Camila, também a avó Alzira e o avô Avelino de Santo Amar, todos os netos e netas, recebendo essas provas de amizade, e também com João Braga, saudades da tua voz. Saudades também tem da sua voz, Senhor Luís Pereira, Sardinha, que está sempre ao seu lado e ouvi-la. Caminho de Santa Clara, Câmara de Lourdes, pelas suas 79 primaveras, em especial no dia de hoje, com o empenho de lhe fazer uma linda festa e os parabéns da sua esposa Albertina Sardinha, os filhos Teresa, Sónia, Marco, Luís, Tânia, Simone, em especial o seu grande filho, o grande Diogo, e também genros, noras e netos e bisneta. Saudades, silêncio e sombra, foi a voz que já ouvimos, o tema que já ouvimos, agora saudades da tua voz, com João Braga. Também com os parabéns, aqui numa só voz, ao Roberto Miguel Rodrigues, pelos seus 25 aninhos de vida, a caminho da Fonte Coelho, Estreito de Câmara de Lobos, com os parabéns dos seus pais. Também é a do Sr. Isidro e Dona Cecília, dos irmãos Ruben e a esposa Catarina, irmã Fábia, a companheira e filhos Bianca e Gabriel, a avó Conceição e a avó Alice e a restante família, a prima Mariana, também pelo seu aniversário, recebe os parabéns pelos seus 19 aninhos de vida, elogiando também a sua voz, os seus padrinhos e do Sr. Isidro e Dona Cecília, continuam a desejar muitas felicidades, a paz Marisa e Sidónio, irmão Carlos e restante família.

A dona Ana Paula e o Sr. José Porfírio assinalam o dia dos netos, pois jamais seriam esquecidos, apesar dos ausentes, os netos Cristina Isaura e Filipe José. Assim acontece também com a presença da avó Bernadette e do avô Manuel, com todos os seus netos por cá, Martim, Tiago, Rafael, Maria, o Francisco, a Maria Clara e a Vitória. Também a grande mãe Gorete de Gambardoux, todos os seus filhos e filhas, presentes e ausentes, a avó Idalina e o avô Geraldo Serrado do Mar, netos Tiago, Leonor, Lucas, em Londres, Tomás, Santiago e Margarida e Camila, e também os seus avós, para os avós, neste caso, Alzira e José Avelina, de Santa Mar, dos netos e netas. Lucília do Carmo, podemos ser amigos? Claro que sim, Sr. Luís Pereira Sardinha, já me disseram que é um espetáculo, a amizade, essa sabe sempre bem e convém. Pelas suas 79 primaveras, caminho da Santa Clara, Câmara de Louros, mas os paramãs, e só podemos ser amigos, também já é, e muita amizade, que são os seus compadres e também cunhados, desejando muitas felicidades. A Dona Celícia e o Sr. João Gonçalves, a afilhada Maria João, sobrinhos e sobrinhas.

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3: Todas as tardes poderá contar com este programa de música pedida, quer através das nossas rádios em FM e também via internet e fora da Madeira, claro, alcançamos muitos mais amigos. Aqui um beijinho especial para a Dona Rita, do bairro Espírito Santo e Calçada. Dona Rita, espero que esteja tudo bem consigo e família, grande amiga de sempre, mas também aqui no direto, olá também ao Isaac Freitas. Isaac, um forte abraço, força e saúde. Teresa Caldeira, sim senhor, agora é a Margarida Flor. A Teresa Caldeira, ai, saudade a Teresa Caldeira, deixando um beijinho à minha pessoa, a simpática da Lília Silva, também o senhor Plácido, como sempre, nos dá esse habitual toque. Lourdes Abreu, também aqui com, em espanhol, saludos desde o Equador, América Latina, bem como também Fátima Louro Rosa Botelho, no Porto Santo, e assim também com a Lourdes Freitas, estamos na Camacha, boa terra, espero que esteja mais fresquinho por aí. E a Maria Adélia, e ou melhor dizendo, a Maria Adélia e a Adélia Cro, duas Adélias, e que também connosco nunca se sentem só. Quanto à música, é exatamente a voz de Carlos do Carmo, Canoas do Tejo, e vamos de canoa até exatamente o bairro ao impasse São Pedro Câmara Lobos, assim que é, quase que não dizia de canoa, pois é impossível lá chegar. Vamos sim com o fado, a Dona Ana Paula e o marido do Senhor José Porfírio, com a amizade dos netos, Cristina Isara e Filipe José, a voz Bernardete e Manuel, dos netos Martim, Tiago, Rafael, Maria, Francisco, Maria Clara e Vitória, a avó Gorete de Câmara Lobos, todos os seus netos e netas e bisnetos presentes e ausentes, grandes avós e Idelina Serrado Mar e Geraldo, aqui com esta homenagem em dia dos avós, dos seus netos, Tiago, Leonor, Lucas em Londres, Tomás, também o Tomás, o Santiago, a Margarida e a Camila. Não faltam também os parabéns dos avós, dos netos e netas, para os avós Alzira e José Avelino de Santo Amaro. Mesmo tema gaivota, com os parabéns para o Sr. Luís Pereira Sardinha, caminho da Santa Clara, Câmara Lobos. Elas vão voando, vão chegando aí, vão pousando e deixando os parabéns pelas suas 79 primaveras, com esse amor e carinho da sua esposa, simpática Albertina Sardinha, dos filhos, a Teresa, a Sónia, o Marco, o Luís, a Tânia, Simone, em especial o Diogo, um abraço, Diogo. E genros, também noras, netos e netas e bisneta. Canoas do Teixo, chegamos não de canoa, mas sim via rádio, direitinhos até ao caminho da fonte, Fonte Coelho, 26, Estreito de Cambalhoas, onde o aniversariante Roberto Miguel Rodrigues ontem completou o seu aniversário, 25 primaveras. Por isso, vai muitos anos mais ter, assim são os votos, Roberto, com o carinho dos pais, Lisidro e Cecília, dos irmãos, do irmão Ruben e esposa Catarina, da irmã Fábia e companheira e filhos Bianca e Gabriel, a avó Conceição, a avó Alice e restante família. Mas não ficamos só por aqui, de canoa também alcançamos a prima deste nosso amigo aniversariante, é Mariana, e completou também 19 aninhos com os parabéns e de canoa dos seus padrinhos Isidro e Dona Cecília, dos seus pais Marisa e Sidónio, e também do seu irmão Carlos e restante família. A Canoas do Tejo, sim, um tema para escutarmos, e a grande voz de Carlos do Carmo.

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3: Estamos já muito próximo, então, já das 16 horas. E uma realidade de vida. Tónia Ruda, para que serve a riqueza? Se houver e não houver saúde, haja saúde. Teresa Caldeira, um pouco de preguiça, mas sinceramente é este calor e esta umidade faz-me assim ficar. São os meus inimigos, o calor e a umidade. Então, para que serve a riqueza? A riqueza é celebrar o dia dos avós com os seus lindos netos, Ana Paula e José Perfírio, do Impasse São Pedro Câmara de Lobos, com beijinhos e abraços e saudades, já que estão ausentes, Cristina Isara e Filipe José. Amiga Bernadette e também o Manuel, toda a riqueza da vida dos netos, Martim, Tiago, Rafael, Maria, Francisco, Maria Clara e Vitória, que gostam muito dos seus avós, a avó Gorete de Câmara de Lobos, a riqueza e todos os seus netos e netas e bisneta presente e ausente, a avó Idalina Serrado Mário e o Geraldo, queridos netos Tiago, Linor, Lucas, este em Londres, Tomás, Santiago e Camila. Não faltem também este tema, porque serve a riqueza não é tudo na vida, mas os netos e netas são muitos, por isso muito na vida. Netos e netas, não esquecem os avós e de Santamar, Alzira e Avelino. Para que serve a riqueza? Sr. Luís Pereira Sardinha, se não houver saúde, nem dinheirinho, caminho de Santa Clara, Câmara de Lobos, é um pouco de tudo, mas essencialmente a saúde, que vier para o Crash Simo, claro que lhe é muito bom pelas suas 79 primaveras e quero-lhe dar tudo o que é bom na vida com esta música. Para que serve a riqueza? A riqueza é a amizade dos seus cunhados e compadres, a simpática Dona Celícia e o Sr. João Gonçalves, a afilhada Maria João, sobrinhos e sobrinhas. Para que serve a riqueza? A riqueza também é ter esta idade que eu já tive também. Nosso amigo Roberto Miguel Rodrigues, 25 aninhos de vida, caminho da Fonte Coelho, número 26. A riqueza também de estar a celebrar o seu aniversário com os seus pais, Isidro e Cecília, irmão Ruben e esposa Catarina, irmã Fábio, companheiro e filhos, Bianca e Gabriel, a avó Conceição e a avó Alice, a restante família. A riqueza também de ter 19 aninhos de vida, já completos, então no dia 26 também, a prima Mariana, a riqueza dos seus padrinhos, dos seus pais e também da restante família. O padrinho a fazer a surpresa é o Sr. Isidro e a Dona Cecília. Também dos pais, são que tens toda a riqueza do mundo, Marisa e Sidónio, e do irmão Carlos e restante família.

E a alegria surge uma vez mais para os avós de Sinalândia este magnífico dia, desde o dia de ontem, a amiga Ana Paula e o avô José Prefiro do Impasse São Pedro Câmara de Lobos, com o fado Loucura de Lucília do Carmo e também com a alegria e ternura dos netos Cristina Isaura e Filipe José ausentes, a avó Bernadette e a avô Manuel, dos netos Martim, Tiago, Rafael, Maria, Francisco, Maria Clara e Vitória, a avó Goreta de Câmara de Lobos, dos seus netos e netas, bisnetos, presentes e ausentes, a avó Idalina e o avô Geraldo Serrado do Mar, também com loucura e alegria dos seus netos, Tiago, Leonor, Lucas, este em Londres, Tomás, Santiago, Margarida e Camila, não faltam também dos netos e netas, saúde e felicidades aos seus estimados avózinhos, Alzira e José Avelino de Santo Amaro. Lucília do Carmo, loucura, linda festa, não é? O senhor é um espetáculo, Luís Pereira Sardinha, quem disse foi o seu sobrinho, de Câmara Lobos, em Santa Clara. Claro que é uma pessoa com certeza animada e feliz e muitos mais anos para o selo será, ainda vai nos 69, a loucura com os parabéns da sua querida esposa Albertina Sardinha, dos seus filhos Teresa, Sónia, Marco, Luís, Tânia, Simone, em especial o seu filho Diogo, genros, noras, netos e também netas e a sua linda bisneta. Também a loucura no caminho da Fonte Coelho, 26, onde o Roberto Miguel Rodrigues celebra os seus 25 aninhos de vida, com a amizade, essa que é também imensa, dos seus pais Isidro e Cecília, e o irmão Ruben e a esposa Catarina, a irmã Fábia, a companheira e filhos Bianca e Gabriel, a avó Conceição e restante família, a avó Alice e restante família. A prima Mariana também continua a receber os parabéns, o fado e a loucura é também para uma vida cheia de ternura, pelos seus 19 aninhos de vida, ternura também dos seus padrinhos a fazer-lhe esta surpresa, o Sr. Isidro e Dona Cecília. Ternura não falta então à nossa amiguinha Mariana dos pais, Marisa e Sidónio, e do irmão Carlos e restante família.

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1: Cá estamos nós, então, já entrando na última hora de emissão do dia de hoje, dia 27 de julho, mais um dia de verão, com muita umidade. E eu que sou inimigo do calor e da umidade. Mas está-se bem, caros amigos, continuação de uma tarde muito feliz, aí desse lado, quer através das nossas rádios em FM, na internet, Madeira para todo o mundo. E assim é também connosco Otávia Graça e Teresa Caldeira, alfadinhos também, e que serve a riqueza, muito bonitos, sim senhor. 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Podemos estar por aqui no seu rádio a pilhas, ligado à eletricidade ou à bateria do carro, desejando a todos uma saudável tarde. Através da internet, também estamos cá dentro com grandes amigos, mas em qualquer ponto do planeta, com rfestival.pt, rsol.pt, rsarco.pt, rpalmeira.pt e no direto das páginas do Facebook também. A oportunidade também de fazer o mesmo, de criar música, surpreender os seus familiares e amigos, assim poderá fazê-lo contactando-os, saber se já há lista para esse dia, se não houver, já sabe. E toda a disponibilidade de escolher a música que mais gosta dentro dos parâmetros que temos, bem como também reservar para assim ser sempre o primeiro, que há sempre a prioridade para quem reserva ou tem lista para esse dia. 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
1: Estamos, sim, já na última hora do nosso programa, se o seu programa preferido, consideramos todos que estão desse lado, os nossos ouvintes, amigos e amigas, e do programa, claro, de todos os dias. Cá estamos também, celebrando o Dia dos Avós, e assim, sem falhar, os beijinhos e os abraços estão ausentes, Cristina Isara e Filipe José, para os avós Ana Paula e José Perfírio, do Impasse São Pedro Câmara de Lobos, a avó Bernadette e o avô Manuel, dos seus netos, Martim, Tiago, Rafael, Maria, o Francisco, a Maria Clara e a Vitória, a avó Gorete Câmara de Lobos, todos os seus netos e netas e bisnetos, presentes e ausentes, a avó Idalina do Cerrado do Mar e marido Geraldo, também dos seus netos, Tiago, Leonor, Lucas, em Londres, Tomás, Santiago, Margarida e Camila, que tanto amam a avó Idalina, o avô Geraldo, e a avó Alzira, do seu, e também o senhor José Avelino, de Santo Amaro, de todos os netos e netas, e também o Ruxinol da Ribeira, Sérgio Nunes. O Ruxinol da Ribeira canta também no caminho de Santa Clara, Câmara de Lobos, para o Sr. Luís Pereira Sardinha. Pelas suas 79 primaveras, pode crer, canta e encanta, porque leva os parabéns por parte da sua estimada e simpática cunhada e também a comadre Celícia, também o seu marido, o Sr. João Gonçalves, a afilhada Maria João, sobrinhos e sobrinhas, que lhe deixam também os parabéns ao tio e também tio e padrinho. Ruxinol da Ribeira, também para os nossos aniversariantes, caminho da Fonte Coelho, Estreito de Câmara de Lobos, 26. Quero o Roberto Miguel Rodrigues, pelos seus 25 aninhos de vida, canta que nem um Ruxinol, eu também falo que nem um papagaio, com os parabéns dos pais Isidro e Cecília, irmã Ruben e esposa Catarina, irmã Fábia e companheiro, e filhos Bianca e Gabriel, e as avós Conceição, a Alice e a restante família, mas a prima não fica também atrás, canta e encanta como o Ruxinol, a Mariana, e também celebra 19 aninhos de vida, para encantá-lo toda a vida, ficam os votos dos padrinhos Isidro e Dona Cecília, dos pais Marisa e Sidónio, não esquecendo o Mano, Carlos e restante família.

Ainda Vasco nos deixou tão cedo, Sérgio Nunes. Agora João Brás é inveja mata. Será que sim ou que não? Vamos. Para receber esse tema está a Dona Ana Paula e o José Perfírio de Paz São Pedro Cambraluz, assinalando o dia dos avós com os netos ausentes, Cristina, Isara e Filipe José. A avó Bernadette e o avô Manuel, também com o carinho dos netos Martim, Tiago, Rafael, Maria, Francisco, Maria Clara e Vitória. A avó Gorete de Cambrelobos, os netos, netas, bisnetos e presentes e ausentes. A avó Idalina Serrado Mar e avô Geraldo, dos netos Tiago, Leonor, Lucas, em Londres, Tomás, Santiago, Margarida e Camila. E também as avós Alzira, José Avelino, Santo Amar, dos netos e netas. A inveja mata, mas não mata, vamos assim. Com os parabéns ao Sr. Luís Pereira Sardinha pelos seus 79 aninhos de vida. Tem, é invejável, não é? É um espetáculo, senhor. Caminho de Santa Clara Cambarolos, continua a ser ali muito bem, com inveja ou não, com os parabéns da sua esposa Albertina Sardinha, seus filhos Teresa, Sónia, Marco, Luís, Tânia, Simone, em especial o seu grande filho Diogo, genros, noras, netos e netas e bisneta. A inveja mata também no caminho da Fonte Coelho, número 26, exatamente. O olhado cura-se com alecrim e não só. Agora, a inveja, não sei com que se cura. É para não fazer caso, talvez. Com os parabéns para o amigo Roberto Miguel Rodrigues pelos seus 25 aninhos de vida. Com os parabéns dos seus pais Isidro e Cecília, irmão Ruben e esposa Catarina, a irmã Fábia, companheira e filhos Bianca e Gabriel, as suas avós Conceição Alice e restante família, mas o mesmo tema é entregue também à Mariana, com surpresa pelos seus 19 aninhos de vida, por parte Adriana, dos padrinhos Isidro e Dona Cecília, dos pais, Marisa e Sidónio, também do irmão Carlos e restante família. E ver, vamos, e mata ou não, João Brás.

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4: Para quem ama os seus avós, nada melhor assinalá-lo da melhor forma. E assim acontece com a neta Cristina Izar e o neto Filipe José, aos avós. Ana Paula e José Porfírio, deixando um beijinho também, a culpa não é tua, aí está então, bonito fado, Francisco Peralta, também não é da amiga Nordete e o avô Manuel, sim, o carinho e os parabéns pelo dia dos avós, dos netos, Martim, Tiago, Rafael, Maria, Francisco, Maria Clara e Vitória, a avó Goreta da Câmara de Lobos, dos seus netos e netas e bisnetos, e também uns presentes, outros ausentes, amiga, a avó Idalina e o avô Geraldo, Serrado do Mar, maravilhosos netos, o Tiago, Linor, Lucas, em Londres, Tomás, Santiago, Margarida e a mais pequenina, Camila. Também os avós Alzira e o avô José, de Santo Amaro, de todos os netos e netas.

A culpa não é tua. É por causa disso. Não é sua, Sr. Luís Pereira Sardinha, mas sim a alegria de estar a celebrar connosco e com a família as suas 79 primaveras, caminho da Santa Clara Câmara de Lobos, com os parabéns e então e a amizade dos teus compadres. Simpática Dona Cilícia, o Sr. João Gonçalves, afilhada, Maria João, sobrinhos e também sobrinhas. A culpa não é tua, também não é deles. A música que eles vão recebendo é pela passagem dos seus aniversários. O Norberto Miguel, juntando a música, pelos seus 25 aninhos de vida, um futuro brilhante e sempre cheio de alegria. Caminho da Fonte Coelho 26, também os pais Isidro e Cecília, o irmão Ruben e também a esposa Catarina, a irmã Fábia, e companheiro e filhos Bianca e Gabriel, e também as avós Conceição e Alice e a restante família. A prima Mariana também, a culpa não é dela, a culpa também é de celebrar exatamente os 19 aninhos de vida, pois é, Mariana, vamos tomando sempre mais um, tomara que haja muitos. Dos seus padrinhos, o senhor Isidro e a dona Cecília, dos estimados paizinhos, Marisa e Sidónio, e do irmão Carlos e restante família.

Minha também não. E assim avançamos com mais músicas. Jorge Ferreira, vida, flor que brota. E brota sim, mais votos de amor e carinho aos avôzinhos. Ana Paula, José Prefiro, do Impasse São Pedro, Câmara Lobos, dos Seis Natinhos, Cristina Isara e Filipe José, ausentes. Também a avó Bernadette e a avô Manuel, dos Seis Natinhos, Martim, Tiago, Rafael, Maria Francisco, Maria Clara e Vitória. A avó Gorete, também de todos os seus netos e netas, bisnetos, presentes e ausentes. A avó Idalina e a avô Geraldo Serrado Mar, maravilhosos netos, lindos avós, Tiago, Leonor, Lucas, em Londres, Tomás, Santiago, Margarida e Camila. E também os avós Alzira e José Avelino de Santa Mar, de todos os netos e netas. Vida, flor que brota, Senhor Luís Sardinha, caminho de Santa Clara, Câmara de Lobos, claro que sim, vai, portanto, muito amor e alegria, já há longos anos ao seu lado, pela sua amizade e simpatia, pelos seus 79 aninhos de vida, está sim, senhor, a sua esposa, orgulhosa de si, Albertina Sardinha, os filhos também, Teresa, Sónia, Marco, Luísa, Tânia, Simone e também em especial o filho Diogo. Genros, noras, netos e também netas e a linda bisneta. Vida, flor que brota, claro, se tivesse 25 anos também muito ainda tinha para dar, mas ainda tem. Mas aos 25 anos celebrado e para que possa brotar só coisas boas na vida do Roberto Miguel Rodrigues, caminho da Fonte Coelho, 26 Estreito de Câmara Lourdes, fica esses votos dos pais Isidoro e Cecília, do irmão Ruben e a esposa Catarina, da irmã Fábia, companheira e filhos Bianca e Gabriel, da avó Conceição e restante família, da avó Conceição, também da avó Alice e família. Vida flor que brota e muito tem para assim acontecer, a linda Mariana, ainda nos seus 19 anos de vida, que se brote só coisas boas na vida dela, como mais deseja então, os seus padrinhos, o senhor Isidro, dona Cecília, os pais Marisa e também o Sidónio, irmão Carlos e restante família.

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5: Está na hora e a caminho do fim, pouco mais de 30 minutos para ficar por aqui com este programa. Sempre das 13 às 17 e nesta tarde. Continuamos a assinalar desde o dia de ontem, o dia dos avós. Agora Mir Freitas, saudade e essa saudade aos avós. Ana Paula e José Perfírio, do Impasso São Pedro Câmara de Lourdes, dos netos Cristina Isara e Filipe José, ausentes. A avó Bernadette e a avô Manuel, dos seus amados netinhos, o Martim, o Tiago, Rafael, Maria, o Francisco, Maria Clara e Vitória. A avó Goreta de Câmara de Lourdes, claro, saudados de que estão ausentes, todos os netos e netas presentes e ausentes e bisnetos. A avó Helena Serrado, Mar e Geraldo, avós também com a alegria de celebrar esta data, com os netos Tiago, Linor, Lucas, em Londres, Tomás, Tiago, Margarida e Camila e a avó Alzira e o avô José Avelino de Santo Amaro, também os seus netos e netas. Tema Miro Freitas Saudade para o Sr. Luís Pereira Sardinha, celebrando as suas 79 primaveras, caminho de Santa Clara, Câmara de Lobos. Então, para que não haja saudade, vai a música, vai também a amizade e sempre ao seu lado. Os seus estimados cunhados e compadres, a Dona Celícia e João Gonçalves, a sua linda afilhada Maria João, sobrinhos e sobrinhas. Saudade de Mir Freitas também vai deixar aos nossos aniversariantes, também me deixou dos 25 anos, mas há que aproveitar. Roberto Miguel Rodrigues, a caminho da Fonte Coelho, número 26, com estes votos para que continue a ser feliz dos pais Isidro e Cecília, do irmão Ruben e a esposa Catarina, da irmã Fábia, companheiro e filhos Bianca e Gabriel, também das avós, quer a avó Conceição, a avó Alice e a restante família. Também a Mariana, que é prima do nosso amigo Roberto, também faz anos, recebe parabéns pelos seus 19 aninhos de vida. Surpresa dos padrinhos, Sr. Isidro e Dona Cecília, parabéns dos pais Marisa e Sidónio e também do irmão Carlos e restante família.

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3: Em festa com o seu programa de música pedida. Continuamos por aqui. Em festa vamos estar então, sábado, a partir das 16 horas, em Câmara de Lobos, com músicas do Arte da Velha. Vá lá ter. E junte-se a nós e festeja também uma feliz tarde de sábado, dia 1 de agosto. Amiga Ana Paula e o Sr. José Porfírio, do Impasse São Pedro Câmara de Lobos, netinhos Cristina, Isaura e Filipe José, jamais esqueceriam os avós, já que estão ausentes, por isso aqui estão, com essa saudade e amizade, e também para oferecer aos avós a desgarrada Fernando Farinha com Maria Nazaré. Fernando Farinha com Maria Nazaré, com muita fé dos netos, aos avós, Bernadette e Manuel, para muitos aninhos de vida com saúde, o Martim, o Tiago, o Rafael, a Maria, o Francisco, a Maria Clara e a Vitória, a avó Gorete, também de Câmara de Lobos, de todos os seus netos e netas e bisnetos, presentes e ausentes, a avó Adelina Serrado do Mar e o avô Geraldo, dos netos, Tiago, Leonor, Lucas, em Londres, Tomás, Santiago, Margarida e Camila, e também os avós Alzira e o Sr. José Avelino, de Santo Amaro, de todos os netos e netas. Vamos a esta bonita desgarrada fadista, Sr. Luís Pereira Sardinha, caminho de Santa Clara, Câmara de Lobos, para lhe dar então mais alegria à festa dos seus 79 aninhos de vida, em boa companhia da sua esposa Albertina Sardinha, dos filhos Teresa, Sónia, Marco, Luís, Tânia, Simona, em especial o grande filho Diogo, genros, noras, netos e também bisneta. Vamos também com a mesma desgarrada até o caminho da Fonte Coelho, número 26, estreito de Câmara de Lobos. À Fonte o Coelho não vi. Aniversariante, o Roberto Miguel Rodrigues, pelos seus 25 aninhos de vida, haja assim sempre boa vida e alegria e saúde. Com mais desejos, os pais Isidro e Cília, o irmão Ruben e a esposa Catarina, a irmã Fábia, companheira e filhos Bianca e Gabriel, também a avó Conceição e a avó Alice e família, e a prima Mariana também. Nada lhe falta da vida e pelos seus 19 aninhos de vida, como mais deseja Mariana, os padrinhos, o Sr. Isidro e a Dona Cecília, os pais Marisa e Sidónio, tudo farão por isso, e o irmão Carlos e restante família.

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3: Jamais os netos esqueceriam o dia memorável dedicado aos avós e assim estão com eles em festa desde o dia de ontem. Cristina Isar e Filipe José ausentes, os avós Ana Paula e José Porfírio, a avó Bernadette e a avó Manuel, dos seus netos Martim, Tiago, Rafael, Maria, Francisco, Maria Clara e Vitória, a avó Gorete de Câmara Luz, todos os seus netos e netas presentes e ausentes, a avó Italina Serrado do Mar e a avó Geraldo, dos netos Tiago, Leonor, Lucas em Londres, Tomás, Santiago, Margarida e Carolina, a avó Alzira e o senhor José Avelino, avós em Santa Mar, dos netos e netas e com o Frei Armando da Câmara, o Fado das Vielas. O Fado das Vielas para o Sr. Luís Pereira, Sardinha, caminho de Santa Clara, Câmara de Lobos, vai Fadinho e vai as Vielas para as suas 79 primaveras, com a esperança de estar sempre ao seu lado e por muitos aninhos, a sua esposa Albertina Sardinha, os filhos Teresa, Sónia, Marco, Luís, Tânia, Simone, em especial o seu filho Diogo, os seus genros, noras, netos e bisneta. Mesmo Fado das Vielas, quer para o Roberto Miguel, pelos seus 25 aninhos de vida, caminho da Fonte Coelho, 26, dos pais Isidro e Cecília, do seu irmão Ruben e esposa Catarina, da sua irmã Fábia, companheiro e filhos Bianca e Gabriel, das avós Conceição e Alicia e família. Também a prima Mariana recebe mesmo Fado pelos seus 19 aninhos de vida, com beijinhos e abraços dos seus padrinhos Isidro e Dona Cecília, dos pais Marisa e Sidónio, do irmão Carlos e restante família.

E devagar, assim chegamos ao final da nossa edição do programa do dia de hoje e vamos fechá-lo da melhor forma com o Eliodoro Jardim. Deus precisa falar contigo também. Precisam falar com ele para os avós serem felizes. Ana Paula e José Perfírio, do Impasse São Pedro Câmara de Lourdes, os netos Cristina, Isaura e Filipe José. A avó Bernadette e avô Manuel, dos netos Martim, Tiago, Rafael, Maria, Francisco, Maria Clara e Vitória. A avó Goreta da Câmara de Lourdes, dos seus netos e netas, bisnetos presentes e ausentes. A avó Idalina Serrado Mar e Geraldo. Também precisam falar com Deus que haja saúde aos dois, dos netos, Tiago, Leonor, Lucas, em Londres, Tomás, Santiago, Margarida e Camila, e também os seus avós, Alzira e José Avelino, Santo Amar, dos netos e netas. Deus precisa falar contigo. Vai falar, Sr. Luís Pereira Sardinha, para lhe conceder muitos aninhos de vida com saúde. 79 aninhos ainda, caminho de Santa Clara, Câmara Louros, e assim fará, deixando-lhe os parabéns à sua simpática cunhada, os seus simpáticos cunhados e compadres, Celícia e João Gonçalves. Também à afilhada Maria João e sobrinhos e sobrinhas. O nosso amigo, quer o Roberto e a sua prima Mariana, também Deus precisa falar contigo, toda a família, para lhe desejar os parabéns e muita saúde e coisas boas, estão de regresso amanhã com os seus agradecimentos. Nós também, amanhã estamos de regresso às 13 horas, a todos aqueles que então estiveram connosco através das nossas rádios em FM, aqui na região autónoma da Madeira, na internet, no Brasil, por cá e muito mais. Continuação de um dia feliz da minha parte, até amanhã. Se Deus quiser, Deus precisa falar contigo.

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1: 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Está tudo dito nesta emissão. 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
2: O Governo Regional vai adiantar a devolução do IVA às instituições particulares de solidariedade social, as IPSS, pago nas obras financiadas pelo Fundo de Recuperação e Resiliência. Esta foi a forma encontrada pelo Executivo Regional para resolver o problema que se arrasta há vários meses junto do Governo da República. São 4,7 milhões de euros que vão ser devolvidos às IPSS regionais, correspondendo a 50% do imposto já pago por estas entidades, à semelhança do que já acontece no continente, onde o Estado se encarrega dessa devolução. Mas por questões administrativas, que Miguel Albuquerque classificou de complexidade bizantina, ficaram de fora as instituições com sede na Madeira.
3: Fizemos uma série de reuniões, inclusivamente houve uma reunião com o Secretário de Estado, onde tiveram presentes as IPSS da Madeira, que estão a executar neste momento obras do PRR, e ficou de resolver, vai-se resolver, não se resolve, vão jogando de um lado para o outro com o assunto, e eu tive que tomar uma decisão, que fui adiantar 4,7 milhões de euros para não deixar as IPSS da Madeira em cumprimento. Portanto, é isso. E depois vamos tentar resolver no quadro orçamental regional, quando houver a discussão do orçamento a nível em novembro.
2: O representante do Governo falava na inauguração do Complexo Social de Santa Clara, uma obra da Santa Casa da Misericórdia do Funchal, que foi financiada pelo PRR em 13,3 milhões de euros. Questionado sobre o andamento das restantes obras do PRR na área social, Miguel Albuquerque garantiu que o calendário será cumprido. O governante adiantou ainda que já foram concluídas estas obras e outras 6 estão em fase de conclusão, que representarão mais de 300 camas. A PSP deteve no Funchal um homem e apreendeu mais de 1.500 doses individuais de cannabis na sequência de uma intervenção policial que permitiu detectar uma plantação no interior de uma habitação. Segundo o Comando Regional da Polícia, foram apreendidas 11 plantas de cannabis com um peso bruto superior a 3,8 kg, quantidade que permitiria a produção de cerca de 1.523 doses individuais. O suspeito foi presente às diligências processuais competentes e, após contacto com o Ministério Público, que ficou sujeito à medida de coação de termo de identidade da residência, aguardando os ulteriores termos do inquérito. A PSP refere que mantém o combate ao tráfico de estupefacientes como uma das suas prioridades, com o objetivo de contribuir para a segurança da comunidade.
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2: Que o Espírito Santo, neste exato momento, venha possuir a sua mente. Neste momento, o Espírito Santo venha tomar posse do seu ser, do seu corpo, da sua alma, do seu espírito, para que você entenda a vontade dele para a sua vida. Deus tem um plano para a vida de cada um de nós, e nós só conhecemos o plano dele para cada um de nós quando cada um de nós receber o seu Espírito. Se você não receber o Espírito Santo, minha amiga, meu amigo, você estará fadado a fazer a sua própria vontade e não a vontade de Deus. Essa é a grande realidade. O apóstolo Paulo, dirigido pelo Espírito Santo, escreveu na sua carta para os convertidos, para os cristãos romanos que estavam se convertendo ao cristianismo. Eram romanos, eram idólatras, tinham muitas religiões, muitos deuses, mas eles estavam se convertendo para o Senhor Jesus. Mas para que eles pudessem manter-se na fé e fazendo a vontade do Senhor Jesus, eles teriam que ter o Espírito Santo. Sem o Espírito Santo é impossível a pessoa seguir Jesus. É impossível. Eu faço essa pergunta. É possível eu fazer a vontade de alguém que eu não vejo, não sinto, não toco? Como que eu vou saber a vontade desse alguém? Como que eu vou saber a vontade de Deus para a minha vida? Se eu não vejo, não toco, não ouço a sua voz, a sua direção. Não, é impossível. Mas quando o Espírito Santo vem, então ele nos guia em toda a verdade. Toda a verdade. Não meia verdade, mas 100% toda a verdade. Olha só o que o apóstolo, o Espírito Santo fala através de Paulo. Ele diz assim: os que se inclinam, os que são segundo a carne aqui é o coração, é a vontade própria, são os próprios objetivos, os próprios sonhos, os seus projetos pessoais, essa é a carne. Os que são segundo a carne inclinam-se para as coisas da carne. É isso aí. Quer dizer, os que são segundo este mundo, que querem conquistar mundos e fundos, eles se inclinam para o mundo. Quer dizer, servem ao mundo. E por conta de servirem ao mundo, Eles não podem servir a Deus. Não é possível você servir a dois senhores. Não foi isso que Jesus falou? Ninguém pode servir a Deus e a Mamom, ou um ou outro. Então ele diz, os que se inclinam para a carne, os que são segundo a carne, inclinam-se para as coisas da carne. Mas os que são segundo o Espírito, letra maiúscula, Espírito aqui, quer dizer o Espírito Santo, os que são segundo o Espírito Santo para as coisas do Espírito Santo. Então, não tem como. Ou eu me inclino para as coisas de Deus, ou eu me inclino para as coisas da carne. Ou eu me inclino para servir a Deus, ou eu me inclino para servir a mim mesmo. Que, no fundo, indiretamente, é o diabo. É isso mesmo. Quando eu sirvo a carne, eu estou servindo ao diabo. A vontade da carne é a vontade de Satanás. A vontade de Deus é a vontade do Espírito, daquilo que está registrado. Então ele diz assim, porque a inclinação da carne é morte, quer dizer, para a morte. A inclinação da carne para o mundo é morte, é para a morte. Mas a inclinação do Espírito Santo é vida e paz. Você quer ter vida e quer ter paz? Só o Espírito Santo pode fazer isso. Aí ele diz, porquanto a inclinação da carne é inimizade contra Deus. É inimiga de Deus. A carne é inimiga de Deus. Inimiga de Deus. E amicíssima do diabo, pode ter certeza disso. Quer dizer, as nossas vontades, nossas cobiças, os nossos sonhos pessoais, nossos projetos, nosso coração ambicioso, cobiçoso, desejoso, que quer satisfação, que quer prazer, que quer gozar o mundo. Ah, eu sou jovem, eu tenho que aproveitar o mundo. Um dia eu ouvi a minha mãe falando, quando, coitada, ela não era convertida naquele tempo. Ela falava, meu filho, aproveite o mundo enquanto você pode, você é jovem, etc, etc. Porque eu estava buscando a Deus. A mamãe falou isso para mim. E olha que a voz da mãe, para mim, era muito forte. Então ele diz aqui, a inclinação da carne é inimizade contra Deus. É um diabo. É a vontade do diabo. Pois, não, quer dizer, a carne não está sujeita à disciplina, à ordem, à lei de Deus, à palavra de Deus. A carne não está sujeita, não é serva do Espírito. A carne e o Espírito não combinam. Não combinam. Ou você serve a carne ou você serve ao Espírito. Pois não é sujeita ou não está sujeita à lei de Deus, à disciplina de Deus, à palavra de Deus, os pensamentos de Deus, à vontade de Deus. Não, não está. E nem, em verdade, o pode ser. Porque como é que a carne pode satisfazer o Espírito? Não tem como combinar. É como se a luz e as trevas... Como é que a luz vai se combinar, vai fazer sociedade com as trevas? É a mesma coisa que o casamento. Um mau casamento é esse. A pessoa que é luz casar com as trevas. Aí, cedo ou tarde, aquilo vai acabar. Portanto, ele diz, os que estão na carne não podem agradar a Deus. Você pode agradar sua mãe, seu pai, seus filhos, seu marido, sua mulher. Você pode agradar o mundo, mas não vai agradar a Deus. Ou você agrada a Deus e desagrada o mundo e a sua própria carne, ou você agrada a sua carne, o mundo, e desagrada a Deus. Não tem empate nessa guerra, nesse conflito que você, eu, todos nós travamos todos os dias. Porque de um lado está a vontade da carne, do outro lado está a vontade do Espírito. Quem decide obedecer, no meu caso, sou eu. Eu tomo a decisão de seguir ao Espírito. Mas se, por acaso, eu não tenho a direção, se o Espírito Santo não toca, se o Espírito Santo não fala, se eu não dou ouvidos à voz do Espírito Santo, então eu vou dar ouvidos à minha carne, eu vou ter o prazer naquele momento. Mas depois eu vou colher os frutos da carne, que é a morte. É isso que ele está falando aqui. Portanto, os que estão na carne não podem agradar a Deus. Não podem. Vós, Paulo falando para... Quer dizer, o Espírito Santo, através de Paulo, falando para os cristãos que estavam no Espírito, que tinham se convertido a Jesus, deixado as trevas, deixado a idolatria, deixado os deuses deste mundo, o seu próprio coração, a sua própria carne. Ele estava falando, vós não estás na carne, vós não estás na carne, mas no Espírito Santo. Se é que o Espírito de Deus habita em vós. Se é... Veja só essa palavra pequenininha, mas que é muito importante. Se. Se é que o Espírito de Deus habita em vós. Mas se alguém não tem o Espírito de Cristo, esse tal não é dele. Está aqui escrito. Ah, minha amiga, meu amigo, eu queria tanto ter palavras para poder exprimir tudo aquilo que Deus tem tocado em mim. E só Ele pode fazê-lo. Mais ninguém. Só Ele. Então, toda teologia, filosofia, conhecimento, se não tiver a direção do Espírito Santo, não há como a gente agradar a Deus. Não há como você entender a vontade de Deus para a sua vida. Todos nós nascemos e crescemos e vislumbramos os nossos sonhos, as nossas vontades. Mas, dependendo da nossa escolha, nós vamos colher os frutos da nossa semeadura. Se eu semeio na carne, com certeza eu vou colher na carne. Quer eu creia em Deus ou não, não importa. Se eu semear na carne, com certeza eu vou colher na carne, os frutos da carne. Se eu semear de acordo com a vontade de Deus, de acordo com a submissão à palavra dele, então eu vou colher os frutos dessa obediência. E se eu não consigo vencer a minha carne, se eu não consigo vencer a mim mesmo, os meus desejos, meus sonhos pessoais, etc., etc., eu pergunto a você, como é que vai ser a minha vida? Eu estou fadado ao fracasso, estaria fadado ao fracasso. Eu tenho que vencer a minha carne. Eu tenho que dizer não, não, não e não, e virar as costas. Porque aquele que é guiado pelo Espírito de Cristo, este é de Deus e vai chegar lá, vai colher os frutos da obediência. Você vê que é tão importante a pessoa receber o Espírito Santo. E para receber, você não tem que merecer. Bacana! O que Deus é tão glorioso, tão bondoso, tão misericordioso, que ele não cobra perfeição da gente. Ele não cobra, você tem que ser santinho, você tem que ser religioso, você tem que ser uma pessoa que está na igreja. Nada. E você não tem que dar oferta. Não. Basta você assumir o que você é, em reconhecer o que você é. Ó, meu Deus, eu tenho sido carne até aqui. Eu sei, muitas vezes eu sei qual é a tua vontade, mas eu quero prevalecer com a minha vontade. Eu quero fazer a minha vontade. Porque eu acho isso, eu acho aquilo. E eu quero satisfazer aos meus anseios e achismos. Se eu reconheço e digo, meu Deus, tem misericórdia de mim. Eu sou um pecador, eu sou uma pecadora, eu sou isso aí, mas tem misericórdia de mim. Eu penso assim, eu penso assado, eu tinha um projeto assim, eu tinha um projeto assado. Meu Pai, eu quero colocar os meus projetos, os meus sonhos, os meus desejos, as minhas vontades, a minha alma, o meu coração, eu quero colocar no altar. Esta é a oferta que agrada a Deus e que o Espírito Santo vem e toma posse. Quando você rasga a sua alma, que é a sinceridade que nós falamos, temos falado, que é a verdade, que liberta. Entendeu, amiga e amigo? Não é a religião, não é a igreja A, B ou C, não é o bispo, o pastor. Não. É você que decide. Você que decide. Quem decide receber ou não receber o Espírito Santo. Ah, bicho, eu pensei que Jesus é que batizasse com o Espírito Santo. É, ele batiza com o Espírito Santo. Mas você, que é a oferta, é que tem que estar, entregar-se no altar. Se você não for oferta no altar, entregue incondicionalmente. Ó, meu Deus, está aqui a minha oferta, que é a minha vida. Eu abro mão da minha liberdade. Eu abro mão de tudo que o mundo me oferece para colocar-me à tua disposição, para que o Senhor, Espírito Santo, venha me conduzir, porque sem a tua direção eu estou perdido. Não há como, não há como, não há chance, a mínima chance de eu ser salvo sem a tua direção, Espírito Santo. E é para isso que o Senhor Jesus enviou o Espírito Santo. Ele já enviou. O Espírito Santo está esperando. É isso aí, o Espírito Santo está esperando você, amiga e amigo. Está esperando você dizer, eu não aceito mais fazer a minha vontade. Eu nego a minha vontade, eu nego a minha carne. Eu renuncio o meu eu e me entrego 100% no teu altar. E esse altar está aí com você, neste momento. Você está aí, você tem o altar, está pronto. O que é o altar? O altar não é uma coisa física, não, pessoal. O altar é aqui, ó. Quando você se

do jeito que ela é, podre, cheia de pecados, de erros, etc, etc. Entrega isso. Entrega esse restinho que você tem de vida. Entrega essa falta de paz, essa depressão, essa insônia, essa ansiedade. Entrega os seus sonhos. Entrega os seus sonhos. E você vai ter a direção de Deus para realizar aquilo que vai fazê-la ou fazê-lo verdadeiramente, realmente feliz. Porque nós não sabemos fazer escolhas certas. Sempre a gente quer, queira ou não, se a gente não tem o Espírito do Senhor Jesus Cristo para conduzir a nossa mente, é impossível a gente fazer a escolha certa. Impossível. Então Deus dá essa direção. E Ele está dando essa direção para você agora. Você não precisa merecer. Você não tem que pagar nada. Você não tem que fazer isso, fazer aquilo. Nada disso. O que você tem que fazer é rasgar a sua alma. Está aqui, meu Deus. Eu abro mão da minha vontade. Eu abro mão dos meus sonhos. Eu abro mão do meu futuro que eu projetei para fazer a tua vontade. O que o Senhor quer de mim? Eu estou pronta. Se você fizer isso com honestidade, com sinceridade, com verdade, ó, meu Deus, eu nego a minha carne, eu entrego tudo aqui agora. E só o Senhor pode mudar, só o Senhor pode me dar a vida que eu preciso. Eu te peço, eu imploro, eu clamo, eu quero. E se a minha vida é minha, eu faço dela o que eu quiser e eu a entrego na tua mão ou no teu altar. Está aqui. Faça isso agora, amiga e amigo. Faça isso. E você vai receber o Espírito Santo na hora. Sem emoção, sem oba-oba, sem canção, sem música, sem melodia, no seco. O Espírito Santo está aí e ele escolheu esse momento para descer sobre a sua vida. Estou profetizando. O Espírito Santo escolheu esse momento, essas palavras que nós estamos falando aqui, ele está dirigindo o seu pensamento, o seu coração. Agora, a decisão é sua. Ele dá a direção. O altar está à disposição. Jesus está aí. Com as mãos estendidas. Mas ele não vai pegar a gente à força. Ele não vai pegar você à força. É você que tem que chegar diante do altar. Está aqui a minha vida, Senhor. Aquele diz, o Espírito Santo fala, os que estão na carne, quer dizer, que estão querendo, insistindo, batendo na tecla e querer fazer a sua vontade, não podem agradar a Deus. Mas aqueles que estão no Espírito, aqueles que, ainda que não tenham o Espírito Santo, mas querem tê-lo dirigindo, conduzindo suas vidas pelo resto da eternidade, você quer, então entrega agora. Eu vou parar por aqui para deixar você nessa fé. Se entregando, tendo a sua própria experiência com Deus. Ele vai falar com você, ele vai tocar em você, ele vai fazer. Mas, se você não oferecer a sua alma, a sua vontade, seu coração, seus sonhos, se você não colocar no altar, o altar não vai poder purificar. O altar não pode entrar dentro de você, porque Deus quer que você seja o altar dele aqui neste mundo. Deus quer que você seja primogênito, primogênita dele. Quer dizer, um vaso de Deus aqui na terra, para que o mundo possa ver Jesus, o Jesus ressuscitado, o Jesus ressurreto dentro de você.

0: Você já perdeu uma grande oportunidade na vida? Se a resposta for sim, você conhece a frustração de saber que poderia ter algo muito bom, mas não tem porque não aproveitou enquanto pôde. Apesar de não ser uma experiência agradável, sabemos que esse não é o fim. É possível aprender com o erro e fazer diferente da próxima vez. Porém, apenas em assuntos desta vida. Quando se trata do que acontece após a morte, não há como recuperar o prejuízo. Não existe uma próxima vez. As Sagradas Escrituras elucidam esta realidade através da história de dois judeus, um riquíssimo, o outro mendigo, chamado Lázaro. Apesar de vivenciarem realidades completamente opostas, um fato os deixou no mesmo nível. Ambos morreram. A partir de então, o que sucedeu a eles, somente o Senhor Jesus seria capaz de relatar. Enquanto Lázaro recebeu a salvação de sua alma, o rico foi condenado ao inferno e, em meio ao tormento, avistou Lázaro a salvo, junto de Abraão. Suplicando por misericórdia, pediu para que ele molhasse a ponta do dedo e lhe refrescasse a língua. Note que ele não pediu para sair de lá, mesmo estando atormentado. Isso porque quem dá entrada no inferno sabe o porquê está ali e que foi justamente condenado. A resposta de Abraão ao rico reforça a situação irreversível. Está posto um grande abismo entre nós e vós, de sorte que os que quisessem passar daqui para vós não poderiam, nem tampouco os de lá passar para cá. O direito de escolher a salvação não está mais disponível depois da morte. Muitas pessoas não tiveram a oportunidade de se casar, estudar ou viajar antes que suas vidas fossem interrompidas. Mas todos tiveram acesso à oportunidade de salvarem as suas almas. Agora, seus destinos não podem mais serem mudados, nem por eles mesmos, muito menos por intervenção de alguém. Erroneamente vivemos como se esse momento nunca fosse chegar. A consciência da morte é um fato adormecido em nossa mente. Agora, imagine, por um instante, se você soubesse que daqui exatamente uma hora sua vida chegaria ao fim, o que você faria? Como aproveitaria sua última oportunidade? Apesar de ser uma suposição, a verdade é que não sabemos o dia nem a hora. E mesmo que um dia sua alma tenha sido salva, essa oportunidade também é para você. Pois sua alma ainda corre perigo todos os dias. Enquanto está colada ao corpo, a disputa por ela não acabou. Aproveite enquanto ainda há chance. Não importa o que passou. Você não pode mudar seu passado, mas pode sim alterar o futuro da sua alma. A escolha está em suas mãos.
1: Eu ingressei na criminalidade muito cedo. Por muitas vezes eu troquei tiro com a polícia.
2: Uns 40 minutos de tiro mesmo, sem parar, cara.
3: Esta agência bancária foi o alvo da quadrilha.
1: Fui preso várias vezes e sempre saí pior. É por volta dos meus 15 anos que eu comecei a ingressar na carreira do crime através de um convite de dois amigos. E onde eles me convidaram para fazer um assalto a um banco. Aí, no outro dia, às 9 horas da manhã, a gente estava ali próximo da localidade, por volta de 8 pessoas, e entramos naquele banco. Cada um ficou numa fila, e através daquela fila ali, nós iniciamos o assalto. Dividimos o dinheiro. Aí, poxa, aquilo ali me chamou a atenção. Opa, peraí, deu certo. Passou mais uns 20, 30 dias, aí novamente, outro convite. Aí onde a gente se formou um grupo, né? Esse grupo, ele deu andamento por volta mais ou menos de uns 5 anos. E daí começamos a viajar. Cidades, né? Para assaltar outros bancos em outras cidades, fora de São Paulo. Geralmente a gente já tinha o pronto estratégico, né, para entrar, né? Era 9 horas, pessoal abrindo, pegava de surpresa, né? Até que chegou um dia que eu e um outro a gente foi pego dentro do banco. Fomos pro DEIC, né, para reconhecer outros assaltos. E nessa daí eu não usava máscara. E aconteceu de mim, a maior parte, eu ser filmado. E nisso eu tive que assinar vários processos de assalto a banco. É onde que acabou eu ficando por volta de 5 anos e 8 meses. Aí até que falei, poxa vida, eu acho que eu vou dar uma brecada com isso aí que não tá dando certo, não. Ainda tinha mais 2 preventivas, né? E cada preventiva na época era 30 anos, né? Aí eu tava esperando para acessar a preventiva, aí eu falei, eu acho que eu vou parar antes que vou me encher de cadeia. Eu vim pra rua e fiquei na rua coisa mais ou menos de 3 meses e voltei novamente em outro assalto. E aí já voltei com a parte mais pesada, né? Voltei e fiquei 6 meses e fui embora pra rua. Aí novamente eu fui em outro assalto no interior, onde que deu um tiroteio, mas tremendo mesmo. Perdi um primo, né, nesse tiroteio aí. E eu fui baleado também nesse tiroteio, né? E acabei eu indo pra cadeia, novamente. Mais 2 anos e 6 meses eu fiquei. Que daí eu fui sumariar um outro assalto de outro banco, que eu tava sendo procurado. Onde eu fui condenado à revelia, que eu estava na rua e eu não comparecia à audiência. E aí eu fui condenado. E a minha mãe vendo isso aí, ela sofria muito. Conversava comigo, me dava muito conselho. E quando ela saía de lá, eu via que ela saía de lá arrasada. Passei por volta de 3 penitenciárias. Aí já comecei a causar problema dentro do presídio. E até que mandaram eu, na época, para a casa de detenção de São Paulo. Aí saí dessa vez, aí falei, olha... Cheguei num primo meu, falei, olha, eu vou dar um tempo. Porque tenho que ver essa situação minha aí, que agora eu tenho que... ver sumário aí para mim começar ir no fórum. Aí comecei no fórum direitinho, mas vi que eu tinha muita bronca assinada. Eu falei, meu Deus, conheci minha esposa e tivemos uma filha, mesmo assim, eu ainda continuei na vida errada. Eu não parei. Antes de sair, eu pensava na minha família. E nessa época, sempre, como se diz, né? A gente fazia uma reza, né? Rezava ali. E o pessoal encostava, a gente ia. Mas sempre, quando eu saía, eu já falava para minha esposa, olha, eu vou trabalhar. Ela ia trabalhar, mas eu ia para assaltar. E eu não precisava desse dinheiro. Financeiramente, não me faltava nada. Mas a vontade de roubar, de ter aquele dinheiro, era mais forte do que eu. Aí é onde me chamaram, convidaram para a gente fazer um assalto em Taubaté. E nisso que a gente entrou dentro do carro, fechou as portas, ele foi retornar na praça, ele entrou na contramão, deu de cara com uma viatura. E nisso é onde iniciou um tiroteio, porque eles deram sinal para parar e ele não parou. E aí começaram a atirar no carro que a gente estava e a gente revidou. E quando o carro pegou uma certa distância, eu e esse amigo, a gente pulou desse carro. E a gente caiu no mato e saiu na outra e conseguimos escapar dessa. E minha sogra me vendo naquela vida, logo em seguida ela me convidou, eu e minha esposa, para ir na Igreja Universal. E eu falava que lá só tinha ladrão, mas eu roubava. Eu era um ladrão. Mas mesmo assim, de tanto a minha esposa insistir, eu fui com elas na Igreja Universal. Eu estava no carro, inclusive, com uma sacola de entorpecente, de papelotes de cocaína, que eu abasteci as biqueiras. E ali mesmo, quando eu saí da igreja nesse dia, perdi a vontade de mexer no tráfico e já saí diferente, senti uma diferença total na minha vida. Eu saí dali com uma nova visão, um novo pensamento, uma nova direção. Fiz todos os processos na sexta-feira, ia na quarta, sexta e domingo, onde eu fiquei, graças a Deus, livre do vício, desejo do roubo, e não foi fácil a minha libertação. Mas eu decidi, eu determinei, a minha vida vai mudar a partir de hoje. E com determinado tempo, de em torno mais ou menos um ano, eu estava liberto. E eu entendi que para mim ter uma nova vida, eu precisei matar o velho homem, a velha criatura. E é onde que eu decidi me batizar nas águas. Eu e minha esposa ali junto, firme, sempre unidos, até que chegou o dia que foi o divisor de água na minha vida. No dia 29 de outubro de 2015, onde eu fui batizado com o Espírito Santo. E ali, Deus, ele não olhou para o meu passado. Eu que era um homem, tinha mente totalmente maldosa, mas Deus, ele me abraçou. Ele me abraçou como filho, me senti como filho de Deus. Eu nunca imaginei que eu podia ser o filho de Deus, que eu ia ter aquela alegria imensa que neste mundo não tem ninguém para me dar. Mas Deus, ele me deu essa alegria. E hoje eu tenho o próprio Deus morando dentro de mim. Não devo nada para a justiça. Eu tenho paz com a minha família, com as minhas filhas. Nós somos uma família unida. E Deus, ele me ajudou a reconstruir a minha vida financeira. Hoje eu tenho a minha própria empresa. Hoje eu sou um exemplo para a minha família, para a minha esposa, para minhas filhas e também para os meus irmãos e minhas irmãs. Eu que não tinha respeito por ninguém, as pessoas veem o caráter de Deus em mim.

0: fé é o ponto inicial. É como a partida de um avião. Mas o que a mantém sempre no alto? A continuidade da fé é a confiança. Quem separa uma da outra jamais chegará ao seu destino final. Não se esqueça que o trajeto da vida não é feito apenas de belas paisagens. Repentinamente surgirão as turbulências, as tempestades, e neste instante, o que irá te sustentar? Muitos, mas muitos têm caído, pois em um momento tiveram fé para conquistar, mas não tiveram confiança para se manter na fé. Quem confia em Deus, ainda que tudo pareça contrário e difícil, permanece firme, pois os seus olhos não estão nas densas nuvens, mas no Senhor que está acima de todas elas. Porque ainda que a figueira não floresça, nem haja fruto na vide, ainda que decepcione o produto da oliveira e os campos não produzam mantimento, todavia eu me alegrarei no Senhor, exultarei no Deus da minha salvação. Como você reage quando tudo vai mal? Quem é você quando ganha? Quem é você quando perde? Jamais deixe de fazer a manutenção da sua fé. Ela tem de ser cuidada e mantida para que as suas conquistas permaneçam. E isso só é possível mediante o poder da confiança. O verdadeiro servo de Deus vive pela fé, na fé e de fé em fé, até o fim.
1: Eu tinha cistos hemorrágicos, depressão, síndrome do pânico, tinha pesadelos. Aí eu fui até os médicos não identificaram no momento o que poderia ser. Eu fiz uma ultrassom, que era a ultrassom Doppler, né, que é uma ultrassom colorida, e onde descobriu que lá dentro do meu ovário tinha cabelo, tinha como se fosse um dente ali. Então, foi por 2 meses essa hemorragia. Como já não bastasse o problema de saúde, nesse período de 26 anos de casamento, infelizmente, aconteceu uma traição. E nessa traição eu tive um relacionamento, né, com alguns homens, no qual um deles permaneceu por 1 ano. Uma noite, eu tinha saído com essa pessoa, e eu caminhando pela rua, eu estava indo já para casa, caminhando pela rua, eu vi um moço todo de preto. Quando eu cheguei perto, que eu fui atravessar a rua, ele me olhou. E no que ele me olhou, eu vi fogo, uma bola de fogo dentro do capacete dele. Era algo assim de outro mundo. Por quê? A partir daquele momento, eu entrei em desespero. Quando eu vi aquilo, eu senti a minha alma se desprender do corpo. Eu fiquei com muito medo. Eu corri desesperadamente para algum refúgio, para tentar alguém ali para me proteger. Eu gritava para a rua que ele ia levar minha alma, que ele me queria. Ali, eu tinha certeza que era o próprio diabo. Porque eu ainda continuei, né, com um amante por um bom período. Eu continuei escrava da minha própria escolha. Mesmo ter tido aquela péssima experiência, mesmo tendo tido tudo aquilo, eu ainda não tinha caído na real. A minha mãe sempre me dizia, né, que tinha um lugar, né? Tinha um lugar que poderia resolver a minha situação. Mas eu relutei bastante, não aceitava, não. Eu achava que eu queria conseguir toda a resolução para aquele problema, para aquela situação. O vazio era tão grande dentro de mim que eu queria tanto preencher com alguma coisa, mas eu não sabia. Mas como? Porque o amante ali já não estava mais resolvendo o meu problema. Eu já não tinha mais aquele sentimento. O vazio era muito grande. Onde a minha mãe falou, vamos filha, vamos lá. Vamos nesse lugar aí, que esse lugar vai te ajudar. Eu fui com a minha mãe nesse lugar. Eu fui muito bem recebida. Eu vi as pessoas ali cantando, dando risada. Assim, numa alegria que eu não tinha. Eu queria ter aquilo que eu estava vendo ali, naquele momento. Aquela alegria, né, das pessoas. Eu só queria receber. Eu só queria suprir aquela necessidade que estava aqui dentro de mim. Até que um dia eu descobri o que eu precisaria fazer para ter aquela alegria. Até que um dia eu recebi essa mesma alegria. Eu recebi esse mesmo amor, que é um amor de dentro para fora. É algo assim maravilhoso, extraordinário. Minha vida mudou através desse encontro. Aquela Cláudia, que alguns minutos atrás eu relatei para vocês, aquela cheia de amantes, aquela pessoa que estava com síndrome do pânico, com a depressão, aquela pessoa que estava cheia de problemas de saúde. Essa Cláudia, a partir do momento que eu tive o encontro com o Autor da Paz, ela não existe mais. Se eu não tivesse tido esse encontro com o Autor, com certeza, aquela Cláudia ou ela estaria morta ou ela estaria no manicômio. Porque eu era considerado como uma louca diante de toda aquela situação que eu passei. Se eu não tivesse encontrado a felicidade que hoje, né, eu tenho, essa alegria dentro de mim, é o Espírito Santo. Ele é o autor. Ele é autor da minha vida, ele é autor da minha felicidade hoje. O lugar onde encontrei esse Deus maravilhoso é a Igreja Universal. Relutei muito para chegar até a Igreja Universal. Mas quando eu cheguei, eu pude provar esse amor. Eu pude provar essa paz que hoje eu tenho. E aquela Cláudia não existe mais. As pessoas falam muito mal da igreja. Eu mesmo falava mal. Que a igreja rouba, que lá só tem ladrão. Mas eu cheguei sem nada na igreja. Eu cheguei doente, cheguei em depressão, cheguei com amante, uma vida nojenta. E estenderam a mão para me ajudar. Não olharam quem eu era, quem eu fui. E deram ali o que eu precisava, uma direção. Era uma direção que eu precisava. A minha vida mudou. Não tenho mais, né? Infelizmente, aquele casamento de 26 anos foi interrompido. Mas Deus me deu uma nova oportunidade, uma nova chance de começar de novo. Hoje eu tenho paz. Hoje eu consigo dormir à noite. Não tenho mais a síndrome do pânico. Hoje eu tenho para dar o que eu não tinha. Hoje eu tenho o amor. Eu tenho a alegria e a felicidade. E que o Espírito Santo nos dá essa alegria. Hoje eu tenho, né, o meu esposo que Deus me preparou. Hoje eu tudo posso naquele que me fortalece. Deus me deu um caderno em branco, né? Me deu uma folha em branco ali para eu poder escrever a minha história. E eu estou escrevendo a minha história porque o Espírito Santo é comigo. Você que está vivendo essa mesma situação que a minha, que um dia eu vivi, para você tem jeito. Para você ter solução. Basta você dar um crédito de confiança. Não olhe para nada. Olhe que existe um Deus que pode mudar a tua história. Tem um Deus que pode mudar a sua vida. Hoje eu frequento a Igreja Universal na sede de Itu, que fica na rua Floriano Peixoto, número 16. Eu vou estar lá. E o que você precisar, eu vou estar lá para te ajudar. Assim como me ajudar um dia, né? Assim como Deus me ajudou também, eu vou estar lá para ajudar você com uma palavra. Pode vir.
2: Neste momento, vamos unir a nossa fé. Prepare o seu copo com água. É momento de oração.
3: Em nome do nosso Senhor Jesus, nós entramos em oração agora em favor, ó Deus, de todas as pessoas que estão aflitas. Aqueles que têm pensado que a vida já não faz mais sentido, que já não vale mais a pena viver, que é melhor morrer, acabar com tudo, é melhor sumir, é melhor desaparecer. Pessoas que têm pensado que foram esquecidas até mesmo pelo Senhor. Mas agora, nesta oração, eu peço a Deus, envolva essa gente. Envolva aqueles que têm vivido sem paz. As pessoas que estão no fundo do poço, que estão jogadas, jogadas, abandonadas, desprezadas, como se não valessem nada. É assim que muitas pessoas têm se sentido, como algo imprestável, como algo descartável, um objeto descartável que, após ser usado, é lançado no lixo. Meu Deus, somente o Senhor pode levantar essa pessoa, porque tudo que tem acontecido na vida dela tem feito com que ela mergulhe numa depressão, num buraco que parece que não tem mais fim. Essa pessoa tem vivido os seus dias em amargura, em dor, em sofrimento. Os seus dias têm sido de choro, de lágrimas, de opressão, de depressão. Há pessoas que já pensaram muitas vezes em desistir da família, do trabalho, de tudo. Estão em depressão, angustiadas, estão tristes. Mas eu te peço, Senhor, toque em cada uma delas e faça o milagre acontecer. Porque ninguém é capaz de conhecer o que está nesse coração. Ninguém sabe a realidade da vida dessa pessoa, somente ela e o Senhor. E o Senhor, que conhece, que tem visto tudo que tem ocorrido com essa criatura, o Senhor pode dar a ela o alívio, pode dar a solução. Ó Senhor, faça isso, porque o Senhor se importa com o sofrido. Às vezes, na hora do desespero, da aflição, há pessoas que dizem: Deus não existe, porque se Ele existisse, Ele mudaria a minha situação. O Senhor certamente não leva em consideração essas palavras, porque quando a pessoa está aflita, Senhor, ela fala o que na realidade ela não queria falar. Mas eu peço, mostra para ela que o Senhor existe. Mostra para esta mulher que o Senhor é real, tão real como o ar que nós respiramos. Mostra que o Senhor existe. Dê um sinal para ela agora, Senhor. Dê um sinal que ela sinta uma paz no coração, um alívio na sua alma. Que ela seja envolvida pelo teu Espírito agora, nessa prisão, nesse quarto de um hospital, nessa casa. Ela está no seu quarto, trancada. E faz agora a oração, ou às vezes nem ora, mas está a ouvir essa oração. Que o Senhor Espírito Santo faça acontecer um milagre. Liberte de toda dor, seja física, seja na alma. Liberta essa criatura dessa prisão. Venha quebrar essas correntes que tem amarrado essa pessoa, que tem mantido essa pessoa presa há tantos anos. Faça, meu Deus, com que a vida dela seja mudada. Que o Senhor consagre esse copo com água, de maneira que, ao beber, que venha imediatamente o alívio, a cura, e que essa pessoa tenha forças, porque o que muitos precisam é de ânimo, coragem, forças, porque essa pessoa não tem tido ânimo para nada. Ela está prostrada nessa cama e não tem ânimo para se levantar. Mas ao beber dessa água, ela vai ser tomada por uma força, não da água, mas a força do Espírito Santo. E ela vai se levantar. Aquela que não conseguia se alimentar, vai se alimentar. Vai ter outra reação agora. Eu te peço em o nome do Senhor Jesus. Amém. E graças a Deus. Graças a Deus. Agora, beba dessa água com toda a sua fé. Beba, beba na certeza de que agora mesmo o Espírito Santo te liberta, te livra. Seja curado, seja liberto, seja abençoado.

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1: Olá, meus amigos, que Deus abençoe sua vida, sua casa, sua família nesta madrugada de terça-feira. Daqui a pouco nós vamos falar com o nosso amigo pastor Flávio, da nossa igreja de Machico, interagindo aqui com toda a força, com toda a fé. Nesta madrugada, dedicamos essa programação para você, taxista, caminhonista, você que se encontra aí no Uber, né? Você que está no seu plantão, no seu trabalho, se preparando para sair. Você que está em casa, tomando seu pequeno almoço, já indo para o seu trabalho nessa madrugada. As autoridades que regem a Ilha da Madeira, Deus abençoe os senhores. Tenha o serviço sem alteração no final do seu plantão, que volte para sua casa em paz, para retornar com toda a força para assumir a próxima etapa do seu trabalho. Daqui a pouco nós vamos falar algo forte que vai acontecer terça-feira. Nós vamos agora a uma belíssima canção de fé e voltamos com todos vocês.

0: Pastor Flávio, muitas pessoas estão doentes. Muitas pessoas se encontram doentes. Eu falava essa semana que passou com uma pessoa que fez todos os exames que ela tinha que fazer. Não achou nada. E era só, tá tudo ok, ok, ok. Não teve nenhum problema. Saudável a pessoa. Mas a pessoa sentia picadelas no corpo, pontadas, dormia, o corpo aquecia, um aperto no peito, parecia que a cabeça estava amarrada. Eu deixei a pessoa falar. Quando eu falei assim, agora deixa eu fazer uma pequena oração, só coloquei a mão na cabeça da pessoa e manifestou o espírito maligno. Veja que o mal e o espírito maligno ganhou 15 mil euros para destruir a vida e a família. Veja que o mal ganha muito. E depois falam que nós somos ladrões. Se eu vejo que a pessoa vai na igreja, não paga nada. A gente não cobra nada para ninguém. Não é a pessoa... deixa seu cartão de crédito, deixa seu dinheiro em casa. Vem apenas com os problemas. Talvez você esteja semelhante a esse testemunho que eu falei agora, dessa pessoa. Você fez todos os exames e está tudo bem, mas você sente aperto no coração, aperto no corpo, sente acelerar o metabolismo do seu corpo. Você não dorme direito, não tem paz, não come, está emagrecendo, come, come, come. A pessoa está emagrecendo, trabalhos de bruxaria.
1: Porque nem todas as doenças, elas são físicas, e por isso a pessoa faz exames e não aparece nada no exame, no diagnóstico, porque há coisas que a medicina não consegue alcançar. E quando o problema é espiritual, só o poder de Deus através da nossa fé para curar, para libertar. E há tanta gente, Pastor Ronaldo, neste mundo afora, pagando caro para destruir a vida de outras pessoas, e nisso os espíritos ganham força, e por isso nós vimos tantas pessoas sofrendo com doenças que não alcançam a cura, não sabe a razão, mas contra doenças físicas e espirituais. Só o poder da fé e o poder da palavra de Deus para garantir a cura. E é o que nós vamos estar fazendo nesta terça-feira, usando a nossa fé para curar todas as enfermidades.
0: Então nós vamos agora, Pastor Flávio, ouvir sintomas. Tem sintomas que caracterizam a possessão. E esses sintomas talvez você vá ouvir e vai se identificar com elas. E em seguida vamos ouvir testemunhos, o que acontece na Igreja Universal do Reino de Deus, toda terça-feira. Voltamos já já com a programação Hora do Milagre.
2: Estes são os 10 sintomas da influência do mal. Nervosismo. Dores de cabeça constantes. Insônias. Medo. Desmaios constantes. Desejo de suicídio. Visão de vultos. Audição de vozes. Doenças que os médicos não descobrem a causa. Vícios e depressão.
3: Qual o nome da senhora?
4: Leopoldina.
3: Quais foram os milagres que a senhora alcançou?
4: História, foram vários, porque quando cheguei à Universal eu estava com um problema de coluna, uma operação marcada no Hospital dos Capuchos. Porque o meu problema da coluna, os médicos estavam fugindo de me operar, porque eu ia ficar numa cadeira de rodas. E então esperavam que eu tivesse mais idade. Só que cheguei a uma fase em que eu não podia endireitar. Eu, se me baixasse, já não me endireitava. Ficava completamente paralisada. E além disso, para ajudar, apanhei também um problema de coração. Que andava a ser seguida em cardiologia. Que eu não podia pegar, fazer movimentos nenhum, não podia pegar em peso. Não podia, eu não tinha forças para fazer
3: esse
4: nada.
3: Problema da coluna não era um problema simples.
4: Não.
3: A senhora corria risco de ficar em cadeira de rodas.
4: Em cadeira de rodas.
3: E por conta disso, a senhora caiu em depressão?
4: Caí em depressão porque depois comecei, além da depressão, comecei-me a tornar violenta. Porquê? Porque o meu marido era uma pessoa muito carinhosa comigo, mas eu não aceitava ajuda. Porque o desespero já era tão grande que quanto mais me tentavam ajudar, mais eu ficava agressiva.
3: É um orgulho também que a senhora tinha, né? Porque a pessoa está aflita, desesperada e não aceita ajuda. Agora, Me diga uma coisa, a senhora também, no seu desespero, pensou em suicídio?
4: E não só pensei, eu tentei.
3: Tentou, de que maneira?
4: Uma vez um marido saiu, eu fiquei com o meu filho e com uma prima minha. Tinha sido operada e tinha deixado a filha. E eu entrei de desespero tal maneira que eu não olhei que estava sozinha com as crianças e tomei uma caixa de comprimidos. Simplesmente eu não acordava, chamaram a minha irmã e levaram-me para o hospital. Tive que fazer lavagem ao estômago e tudo.
3: Por pouco a senhora tinha perdido a vida.
4: E já não dava conta de mim, já falavam comigo e não ouvia. Tive o dia todo no hospital. E depois tentei a segunda vez. Só que tentei mandar o carro para me rebancer abaixo. O meu filho já estava tão traumatizado com isso que ele não me deixava um bocadinho. E ele entrou dentro do carro e disse, mas tu vais, eu também vou. E eu aí...
3: Ia se jogar na ribanceira.
4: Ia com a intenção de sair com o carro e de mandar o carro para uma ribanceira lá. Só que o meu filho interferiu.
3: A senhora Leopoldina, hoje como é a vida da senhora?
4: Hoje não pode estar melhor. Tomava na altura 20 comprimidos por dia. Fora as injeções e a fisioterapia que fazia. Eu hoje não tomo nada disso. Eu fui curada completamente da coluna, porque quando eu fui para ser operada, a médica disse, olha, a gente já sabe que tem que ser operada, porque não há mais nada a fazer, mas vamos fazer uma ressonância para ver onde é que podemos e não podemos mexer. E quando fui mostrar a ressonância, ela olhava para o exame e olhava para mim, e ela dizia, depois ela disse, você está a tomar a medicação que eu lhe passei? E eu disse, não, doutora, não estou. Então eu deixou de tomar porque eu disse, doutora...
3: Quer dizer, curada por Jesus. Além dessa cura, ficou livre da depressão?
4: Eu fiquei livre da depressão. Eu tinha um bloqueio no cérebro, também desapareceu. E esse bloqueio que eu tinha no cérebro, que o médico dizia que só podia ser provocado por um tumor.
3: Uhum.
4: Graças a Deus também desapareceu tudo.
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3: A Cristina, então, que está aqui conosco, sofreu com depressão, não é, Cristina? Tudo bem?
6: Sim, senhor.
3: Como é que foi essa depressão?
6: Primeiramente, tem a ver um pouco com a infância, não é? O lar onde eu cresci e devido à ausência dos meus pais, que era aquilo que eu sentia mais, derivado ao divórcio, à separação, isso causava-me muito sofrimento. Portanto, eu creio que o maior problema também começou por aí.
3: Quer dizer, essa depressão começou cedo.
6: Começou
3: já
6: cedo.
3: Acompanhou até que idade?
6: Até aos 31 anos.
3: 31 anos. Então, quer dizer, durou aí...
6: Durou à volta de 15 anos também, portanto. 15
3: até,
6: anos.
3: Certo. Chegou até os 31 anos.
6: 31 anos.
3: Esses 16 anos foram, assim, mais intensos, que a depressão foi mais difícil.
6: Foram 16 anos de caos total na minha vida, porque eu, além de ser uma pessoa problemática, eu criava problemas onde uhum. estava, em todo lado.
3: E pensava em morrer? Chegou a tentar suicídio?
6: É assim, isso já foi numa fase final, porque de início houve vários sintomas, não é? Eu tinha assim comportamentos estranhos, por vezes ficava em casa e tinha medo de tudo, portanto tinha medo de estar sozinha, tinha pensamentos de morte, portanto tinha medo da morte, para mim era um pânico pensar em morrer. E o facto de estar sozinha em casa e não me sentir bem em casa fazia com que eu procurasse a companhia lá fora, portanto, na rua com os amigos. E claro que eram más companhias, portanto, eu enverdei por caminhos da noite, discotecas, álcool, tabaco. A droga, nem por isso, não era um hábito, mas cheguei também a experimentar. mas como não me aliciava à droga, pronto, eu acabava por praticamente fumar e beber juntamente com as companhias que eu tinha.
3: Era a forma de buscar um alívio.
6: Um refúgio. Exatamente.
3: Mas e o tratamento médico? Chegou a fazer?
6: Entretanto, eu não percebia o meu problema. Eu não conseguia perceber que o mal estava comigo. Mas a minha família, não é? Principalmente a minha mãe, procurou sempre uma solução. E qual era a solução que encontravam? Era consultar os médicos, os psicólogos. Portanto, a partir dos 10 anos, por volta disso, eu comecei a ser seguida. Os psicólogos diziam que isso ia melhorar com a idade, que o meu estado geral iria melhorar com a idade. O que é certo é que não melhorou. Fui piorando cada vez mais. Muitas vezes, por conselhos que me davam e pela curiosidade que eu tinha, eu acabava por ir consultar cartomantes, portanto, acabei por ter curiosidade pelas ciências ocultas, não é? Envolvi-me completamente com as ciências ocultas, com o ocultismo, com a cartomancia, com a astrologia. E para piorar, ainda tinha uma amiga que era vidente, que via a minha vida toda. E de facto, a única coisa que ela me dizia é que realmente eu tinha um problema. Mas agora a solução para o meu problema não existia. Em lado nenhum, seu bispo. Portanto, cheguei a um ponto de total desengano. Portanto, causei muito sofrimento à minha família. E, portanto, nem as sessões de psicoterapia que eu fazia me ajudaram. Porque eu fazia durante 15 dias sessões de psicoterapia. Acabava durante o intervalo, portanto, passado pouco tempo, eu voltava a ter os sintomas que tinha.
3: A senhora fazia de tudo para resolver os problemas.
6: Exatamente.
3: Procurou na religiosidade, procurou assistência médica,
6: exatamente,
3: tratamento médico, procurou todas as maneiras de ficar livre, mas não conseguiu. Mas quando foi que a senhora, então, conseguiu vencer esse mal? Qual foi o momento que a senhora finalmente encontrou a solução que tanto procurava?
6: Essa tal amiga vidente, supostamente amiga, chegou ao ponto de me dizer que não havia solução para mim, não havia solução, e foi exatamente ela que tomou a iniciativa de me dizer aonde é que eu ia encontrar a solução.

0: logo nessa noite dormi. Portanto, deixei de ter insónia, deixei de ouvir barulhos constantes e ver vultos. Deixei de tomar comprimidos, que eu tomava ansiolíticos derivado ao nervosismo. Portanto, eu chegava a tomar carteiras de comprimidos de ansiolíticos.
1: Como é que está hoje a sua vida?
0: Transformada. Hoje em dia tenho equilíbrio, paz, tenho uma família abençoada e sou feliz. Acabei por encontrar aquilo que eu procurei durante 31 anos da minha vida. Acabei por encontrar no centro de ajuda.
2: É forte, né, Pastor Flávio? Contra factos não há argumento. Nós temos testemunhos belíssimos. Nós vamos ouvir o caso, né, dessas pessoas que serão relatadas, aonde o que aconteceu na vida delas. Então Deus operou milagre, ou pode também operar na vida dessa pessoa, se ela crer.
3: E nesta terça-feira nós estaremos fazendo a oração com toda a nossa fé. E já tantas pessoas têm sido curadas e você, amiga e amiga, vai ser também. Nós vamos agora ouvir o caso da senhora Dora Macedo. Ela que recebeu um convite através da rádio, como você está recebendo agora. Ela que sempre foi uma pessoa doente, ela sofreu com problemas de estômago e de cabeça, e mesmo recorrendo aos médicos, tomando medicação, não encontrava a solução. E por conta dessa doença se estender, ela começou a ficar inquieta, impaciente, nervosa, com depressão. Isso afetava a família, ela não podia trabalhar, até que ela entrou na Igreja Universal através de um convite na programação da rádio e a vida dela foi transformada. Recebeu o Espírito Santo e hoje não é só uma pessoa saudável, é uma pessoa saudável e uma pessoa feliz.
2: Vamos então agora ouvir o belíssimo testemunho da senhora Dora Macedo. Voltamos já já com o programa A Hora do Milagre.
4: Sempre tive problemas do estômago, de dores de cabeça. Eu sentia muito mal, porque a minha cabeça parece que ia explodir. Eu sempre fui a muitos médicos, fiz lá vários exames e não encontravam nada. Eu comecei a sentir-me deprimida, porque parece que não havia solução para o meu problema. Medida que parece que eu ia crescendo, os problemas do estômago aumentavam e as dores de cabeça então eram horríveis. Eu não fazia a digestão. Eu chegava a vomitar, por exemplo, às 3 da manhã, ainda ir vomitar coisas que tinha comido ao almoço. Claro, isso também provocava-me de eu não dormir, porque ficava mal disposta, não conseguia dormir e, inclusivamente, também começava a ter dores de cabeça. Sempre fui a muitos médicos. Inclusivamente até fui à África do Sul, porque eu quando vivia em Angola, que eu regressei da Portugal quando foi da descolonização, fui inclusivamente à África do Sul, que onde havia, que diziam que havia lá bons médicos e pronto, fiz lá vários exames e não me encontravam nada. Quando não me encontravam nada, eu ficava frustrada, porque eu queria, cheguei a uma altura da minha vida em que eu queria ter alguma coisa. Por exemplo, se me dissessem, olha, tem este problema no estômago, eu pensava, pronto, tenho um problema, tenho uma úlcera, tenho qualquer problema, dão-me medicação e eu fico bem. Mas não, diziam, eu não tenho nada. Havia pessoas que diziam, ela tem a mania que não pode comer e vomitar. E isso eu ficava muito triste porque eu sentia. Verdadeiramente sentia-me doente. Isso eu vivia muito deprimida, vivia desgostosa, não tinha qualidade de vida. Por exemplo, eu ficava apavorada quando me convidavam para ir almoçar, por exemplo, principalmente para jantar. Porque eu sabia que depois que ia passar uma noite horrível a vomitar. Vivia muito desgostosa, vivia deprimida, e isso depois levou-me também a ter, inclusivamente, depressão. E foi assim a minha vida sempre. Depois casei, mas as coisas não melhoraram, continuaram, parece que ainda piores. Infelizmente tive um casamento bom, meu marido foi sempre muito compreensivo para isso, mas eu sentia-me infeliz, porque via que a minha vida familiar não corria.

0: porque não podia fazer, digamos, as minhas tarefas familiares, tratar das minhas filhas, isso tudo. E até, inclusivamente, no meu trabalho, que eu era boa funcionária e tudo, mas tinha alturas em que eu tinha que vir para casa porque não conseguia, porque as dores de cabeça eram intensas. Eu chegava a estar 3 dias, tanto fazia tomar analgésicos como não, que continuava a ter aquelas dores de cabeça, que eram dores de cabeça lacinantes, parece que a minha cabeça que ia arrebentar. Ficava muito triste e já não me apetecia fazer nada, nem ir trabalhar, nem... em nada, mas depois tinha que, tinha alturas em que eu dizia, tenho 2 filhas, tenho que trabalhar, tenho que me recompor, tenho que ir para a frente. Eu conheci a Igreja Universal através da rádio. Fui ouvindo uns testemunhos e disse, ao fim do mês, eu disse para o meu marido, eu tenho que ir ver. Fiquei muito surpresa, muito admirada por aquelas orações e aquelas orações realmente tocaram muito. E parece que vim mais calma isso e continuei a ir e fui fazendo as correntes. Lentamente eu fui deixando de ter dor de cabeça e fiquei muito admirada, parece que de não ter. E já comia, já não me sentia aquele infartamento, aquele má disposição, foi indo lentamente. Já não tenho dor de cabeça, já posso comer, já não vomito. A depressão desapareceu e foi a palavra realmente que me foi libertando. Eu tinha uma ansiedade também de ler a Bíblia, porque nunca me tinham ensinado a ler. Apesar de eu frequentar a Igreja Católica, eu nunca tinha lido a Bíblia, nem tinha uma Bíblia. Fui lendo e isso tudo, fui compreendendo o que era o Espírito Santo. Então busquei, fui procurando que Deus me desse então o Espírito Santo. E a partir do momento em que eu recebi o Espírito Santo, então aí é que realmente tudo mudou. Fez-me sentir uma mulher feliz, alegre, realizada, mais compreensiva até para os outros. O Espírito Santo para mim é tudo. Eu posso até... talvez até ficar doente ou não ter isto ou não ter aquilo, mas tendo o Espírito Santo eu tenho tudo. Eu vou dizer que com toda a sinceridade para todas as pessoas que estão a me ouvir neste momento, se procurarem Deus com toda a sinceridade, a vida delas vai mudar completamente. Isso eu não tenho dúvida. Conforme Deus mudou a minha, também vai mudar a delas de certeza. Hoje realmente sou feliz e sou realizada. Sou mais feliz e tenho mais qualidade de vida agora com 78 anos do que tinha quando tinha 30 e até 20.
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0: bacana, Pastor Flávio, testemunho da senhora Dora Macedo, e tem muitos outros. É, nós temos muitos testemunhos aqui, não é comprado não, hein, pessoal? É testemunho que Deus operou na vida dessas pessoas, porque elas foram humildes. A sua preocupação é o quê? É pagar? Você não tem que pagar nada. A sua preocupação é o quê? Que é quando você fechar os olhos e a gente tirar, mexer na sua mala, fica com os olhos abertos, deixa a sua mala em casa. Fazemos esse desafio, né, Pastor Flávio? Ela vai ver como que Deus vai agir na vida dela.
1: Nós fazemos o desafio a você que nos acompanha neste momento a vir com toda a sua fé, como aquela mulher hemorrágica que estava em casa e decidiu: se eu somente tocar nas vestes dele, eu sararei desta enfermidade. Ela mesmo se desafiou e ela mesmo provocou o milagre. Nós estamos fazendo esse desafio também para você sair de casa com toda a sua fé para vir buscar essa cura. Você vai estar diante do nome de Jesus e a oração da fé que nós fizermos vai sarar você de todas as enfermidades.
0: E o senhor vê que é tão forte que a Bíblia diz que ela gastava os seus bens com a medicina. Não é que a pessoa vai deixar de ir ao médico, ela tem que ir ao médico. Eu vou ao médico, nós fazemos exames para cuidar da saúde, mas o homem não pôde fazer nada por ela. Mas quando ela foi em Jesus, se eu apenas tocar, eu ficarei curada, e ela ficou curada. Assim você também será curado quando você tocar ali no altar, e a oração da fé vai tocar em você e você vai ficar curado. Vamos agora ouvir testemunho de fé e voltamos com todos vocês.
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3: Senhora Isabel, quais as doenças que a senhora tinha?
4: Várias doenças, desde problemas de coluna, problemas de estômago, tinha problemas de... Portanto, o problema de coluna me afetava a perna, tinha uma perna mais curta que a outra, usava uma altura no sapato, tinha uma úlcera de origem nervosa. A médica decretou mesmo que eu tinha que usar o resto da minha vida um colete no pescoço. Também tive depressão, tomava comprimidos para dormir, não conseguia dormir.
3: Então, os problemas de saúde que a senhora tinha, qual deles era o mais grave, que os médicos disseram: olha, isso aqui não tem como resolver?
4: O de coluna, senhor Bispo.
3: Então a senhora foi desenganada por esse problema?
4: Sim. Uhum. Portanto, a médica disse mesmo que eu tinha que usar o resto da minha vida um colete cervical, um colete no pescoço.
3: Certo. Bem, a depressão surgiu por conta dessas doenças?
4: Também de problemas de familiares, meus pais também se desentendiam. Pronto, isso tudo foi acarretando e claro, e os problemas de saúde, e eu ainda era jovem. A médica disse que eu não podia trabalhar, não podia fazer nada, porque eu tinha muitas dores. Fazia tratamentos, tomava medicação e nada resolvia. Então foi assim que eu cheguei.
3: Quando foi que surgiram os pensamentos de cometer suicídio?
4: Sr. Bispo, quando a médica falou que eu não podia trabalhar, eu não podia fazer mais nada, eu fazia tudo o que eu fizesse, eu ficava com muitas dores insuportáveis e fazia medicação e nada resolvia. Então aí veio o desejo de suicídio. O que é que adianta, o que é que eu estou aqui a fazer para viver desta forma? Então não, o melhor é acabar com a minha vida, não tem? Se não tem solução para os médicos, o que é que eu estou aqui a fazer? Nada. Foi assim.
3: Quer dizer, a senhora não podia trabalhar, não podia fazer nada.
4: Não, não, senhor.
3: Ela se sentia uma pessoa inútil, inválida, não é? Chegou a que idade sem poder trabalhar?
4: 30 anos, 31 anos, senhor bispo.
3: Sem poder fazer nada?
4: Sem poder. Daquele tempo eu não podia fazer nada.
3: Certo. E muita medicação?
4: Sim, sim. Medicação, fisioterapia, vários tratamentos e nada resultava.
3: Para a depressão, a senhora tomava medicações também?
4: Sim, sim, senhor bispo, sim. Tomava medicação para dormir, não conseguia nada, não resultava.
3: Absolutamente nada?
4: Absolutamente nada.
3: Uhum. Um sofrimento de muitos anos?
4: Muitos anos.
3: A senhora chegou a pensar que não tinha jeito, chegou a se conformar com aquela situação?
4: Cheguei sim, senhor bispo. Eu e a minha família, os meus pais também, eu pronto, ainda era jovem, ainda era nova e pensava que não tinha mais solução.
3: Quando a senhora chegou ao Universal, mudou a sua situação?
4: Sim, senhor bispo, mudou sim. Portanto, eu fui dando ouvidos à voz de Deus, a orientação que o pastor me deu. Eu fui buscando em Deus, esperando, e Deus mudou. Hoje, graças a Deus, estou curada, não tomo medicação nenhuma, não uso colete nenhum no pescoço, não uso nenhum salto no sapato. Está tudo bem, graças a Deus. Hoje eu não tomo medicação nenhuma, não tenho depressão, não tenho desejo de suicídio, durmo bem, não preciso tomar nada para dormir.
3: Pode trabalhar,
4: sim,
3: pode
4: senhor.
3: Levar a sua vida normalmente.
4: Sim, senhor. Sim,
3: tem
4: senhor.
3: Conquistado, tem progredido na vida.
4: Sim, sim. Sim, senhor. Hoje eu sou empresário, tenho casas alugadas e sou eu que cuido das coisas e não paro.
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6: Eu, quando era, ia assim, para a escola, deu AVC. Não tinha condições nem de falar, nem de mexer a parte direita. Não conseguia andar, nada. Disse muito tempo. Começou a melhorar um pouco, mas sempre fiquei mal. Depois começou a vir reumático, a coluna ficou mal, todos os ossos ficaram estragados. O médico dizia que não havia jeito. Tinha muitas hernias na coluna, no reumático, depois teve mais tarde tive o cancro também, e vindo na igreja, usando a fé, começando, e também tinha muitas dívidas, né? Começou, depois não podia trabalhar, né? E aí começava a ver os problemas financeiros, né? Não tinha um tipo de um negócio, mas não avançava, ficava sempre a pedir empréstimos, depois juntei-me com o meu filho, ele pedia os empréstimos no meu nome, e adquiriu muitas dívidas, à volta de 70 mil euros, que começou a vir muitas dívidas. Mas ia vir para a igreja, usando a fé, fazendo as correntes, obedecendo. Eu penso que aqui é a obediência é que leva a gente à vitória, para Deus abençoar todas as áreas.
7: Deixa eu perguntar uma coisa para a senhora. A senhora foi, tomou conhecimento da igreja, foi através do quê?
6: Através do primeiro era o rádio, que estava a dar o rádio, meu marido ouvia. E eu dizia que não vinha porque achava que não dava resultado e não queria vir. Mas houve um dia que uma amiga me chamou e eu vim. Comecei a ouvir e comecei a praticar. Ser obediente, a fazer tudo o que nos ensinam aqui. E eu vi resultados rápido, porque fiquei curada muito rápido logo. E as dívidas foram-se pagando, depois tinha saúde, comecei a trabalhar mais, comecei a avançar na vida financeira. E aí as dívidas hoje estão pagas, está tudo bem, e quero retornar um bocadinho atrás. Eu vim também porque o meu filho estava para ser preso por causa de passar cheques e não tinha condições de os pagar, e depois ele ia ser preso naquela semana que eu vim para a igreja. e não prenderam ele. Ele se transformou também, mesmo sem vir à igreja. Ele já era outro filho diferente também, porque eu era uma mãe diferente para ele. Comecei a ter outras maneiras para o entender, para o ajudar.
7: O médico tinha dito, desculpa interrompê-la, que a senhora ia ficar numa cadeira de rodas. Hoje a coluna está boa?
6: Está, muito boa. Já tirei radiografias várias vezes. Não tem nada, não tem hérnias, não tem...
7: Financeiramente, como é que está?
6: Financeiramente está bom. Tem a loja das flores, em Mem Martins. Em Mem Martins é uma loja de flores. E eu trabalho na área das flores. E meu marido trabalha na área de reconstruir a quinta lá no Alentejo. Temos lá muito boas coisas. É tudo que Deus faz e a obediência que a gente aqui aprende a cumprir, e quem for obediente vence.
0: Pastor Flávio, terça-feira o fogo vai descer em Machico. As pessoas vão chegar ali precisando de ajuda e vai ser ajudada, porque o Espírito Santo vai abençoar aquele povo ali de Machico.
1: E amiga, você que está nos acompanhando neste momento, que tem doença física ou espiritual, você que sofre com depressão, você que sofre com ansiedade, você que sofre com insônia, você que sofre com dores em todo o corpo, na coluna, nas pernas, na cabeça, eu quero desafiar você a estar conosco hoje. Nós estaremos unindo a nossa fé com a sua em dois horários, às 15h e às 19h30, e estaremos ali no centro da cidade de Machico, na rua Doutor João Abel de Freitas, número 35, ali próximo ao supermercado Continente e Pingo Doce. E nós, à base daquilo que está escrito na palavra de Deus, nós garantimos que você vai ser curado.
0: É, da mesma forma, estaremos ali na rua Dom Carlos I, número 11, no centro do Funchal, a 100 metros ali dos teleféricos, às 8 da manhã, 10 da manhã, 15h, 19h30, para abençoar a sua vida. E nós temos também o trabalho ali na Camacha, às 15h. Eu vou estar ali às 15h, na rua Maria Assunção, número 43. Às 15h estaremos orando ali pelo povo ali da Camacha. Pastor Flávio, essa pessoa que deseja mais uma informação, ela liga para onde?
1: Nós temos à sua disposição a nossa linha de apoio, a SOS Espiritual, 24 horas por dia. Você pode ligar agora para esclarecer suas dúvidas, você pode desabafar e pode também receber uma oração que com certeza vai lhe ajudar. O número é o 218-368-008. 218-368-008.
0: Pastor Flávio, e nós estaremos se preparando também para o dia 31, a última sexta-feira do mês, onde nós vamos proclamar liberdade aos cativos. As pessoas vão vir, vai ser feito essa quebra da maldição no mundo inteiro, aonde a praga, a peste, a inveja será destruída.
1: Exatamente, esta sexta-feira, aliás, este mês termina com uma grande batalha espiritual e com a vitória daqueles que creem. Nós vamos estar enfrentando todas as pragas, maldições hereditárias, bruxarias, invejas, todas as pessoas que têm a vida amarrada debaixo de maldição vão ser libertas, porque uma grande libertação vai alcançar a todos os que creem.
0: Da nossa parte é tudo. Deus abençoe a todos abundantemente e até a próxima programação.
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9: Que Deus abençoe a todos. Nós já estamos na Terra Santa e eu trouxe comigo alguns pedidos. Aqui eu tenho parte dos pedidos que serão levados ao Monte Sião. Tem mais na minha mala e outros pedidos que chegarão ainda esta semana. Nós faremos o grande clamor no próximo domingo, dia 2, e você vai poder acompanhar o clamor que será realizado no Monte Sião, conforme nós temos anunciado. O senhor Bispo Macedo estará nesse clamor e outros bispos que virão de vários países. Nós nos uniremos nesse lugar sagrado para buscarmos a face do nosso Deus, um lugar separado por Ele. E eu quero dar uma palavra, deixar uma mensagem para todos vocês do Salmo 76. Esse Salmo fala da grandeza, da majestade de Deus. No versículo 1, eu vou ler o versículo 1, o 2 e o 3. Diz assim, olha só, conhecido é Deus em Judá, grande é o seu nome em Israel, e em Salém está o seu tabernáculo e a sua morada em Sião. Salém é o nome, era o nome de Jerusalém, Salém. Então, quer dizer, em Salém está o tabernáculo, estava o templo do nosso Deus, e a sua morada em Sião, no Monte Sião. E depois no versículo 3 diz, ali quebrou as flechas do arco, o escudo e a espada e a guerra. Quer dizer, Deus dá a vitória ao seu povo contra todos os seus inimigos. E tem sido assim ao longo da história do povo de Israel. Por muitas vezes, os inimigos vieram com fúria, vieram em grande número, com muito poder, mas maior é aquele que guarda, é aquele que protege os descendentes de Abraão, aquele que protege os que confiam no seu nome. É isso mesmo. O nosso Deus é grande, é poderoso, é magnífico. Ele não desampara aqueles que colocam a fé na sua palavra. Pelo contrário, ele envia o socorro. É como está escrito que no Monte Sião haverá salvação, haverá livramento, porque é a morada de Deus, é o santuário, o lugar que Ele escolheu. Ou seja, nós vamos realizar o clamor num lugar muito especial. Só para você ter ideia, Jerusalém é tão especial, e o Monte Sião, onde foi construído o templo, é um lugar tão especial que muitas nações tentaram, ao longo dos séculos, tomar Jerusalém. Tanto é que a cidade por várias vezes foi invadida, foi queimada, foi destruída e reconstruída. Mas Jerusalém permanece como a capital eterna de Israel. A cidade do rei Jesus, a cidade que o nosso Senhor escolheu. Por isso que ninguém pode tomá-la, ninguém pode destruí-la, ninguém pode destruir aquele que é de Deus. Essa é a grande realidade. Os homens, na sua arrogância, no seu orgulho, na sua vaidade, pensam que têm o domínio, que têm o poder. Eles pensam que podem todas as coisas, mas estão enganados. Deus tem o controle de todas as coisas. Ele é que faz. Ele permite que situações aconteçam nesse mundo. Ele permite, sem que Ele não permita uma situação, ela jamais acontecerá, porque Ele tem o comando de todas as coisas. Então o homem pensa que é ele, né? Que o homem pensa, eu posso, o ser humano pensa, eu posso fazer isso, posso fazer aquilo, os poderosos deste mundo. Mas quantos foram poderosos e grandes nesse mundo e que já não existem mais? Onde estão os grandes do passado? Hoje estão por aí nas páginas dos livros, mas já pereceram, já foram há muito tempo. Mas o nosso Deus continua vivo, porque Ele vive, eternamente. Só Ele é Deus. É muito importante manter a nossa fé na palavra do nosso Senhor. Nós temos falado sobre a importância do Espírito Santo. E só Deus pode abrir o entendimento de cada pessoa para compreender a importância do Espírito Santo. O Espírito Santo é tão precioso, que antes de Jesus subir aos céus, Ele deu a seguinte instrução aos seus discípulos: não saiam de Jerusalém até que vocês recebam o Espírito Santo. Ou seja, não façam nada até que vocês tenham o guia, que vocês tenham o Espírito Santo para orientar vocês. Ele vai guardar vocês. Sabe o que acontece? Quando Jesus veio, Ele deu a sua vida por nós na cruz e com seu sangue nos comprou para Deus. E quando veio o Espírito Santo, o que aconteceu? Deus adquiriu uma propriedade, mas mandou o Espírito Santo para tomar posse dessa propriedade para que ninguém a invadisse. Quando o Espírito Santo entra numa pessoa que antes era possuída pelo mal, antes havia o mal, mas houve a libertação e Deus deu o Espírito Santo e o mal já não pode mais voltar. Por isso que Jesus falou sobre a estratégia do diabo. Ele disse que quando o espírito maligno sai de uma pessoa, sai de um corpo, ele anda por lugares áridos para procurar repouso e não encontra. Então ele diz: eu voltarei para a minha casa, quer dizer, para aquele corpo onde eu estava, e leva consigo outros 7 espíritos piores do que ele e habitam ali. Por isso que é importante ter o Espírito Santo, porque o mal não pode voltar mais. Quando o mal tenta entrar na vida de uma pessoa que tem o Espírito Santo, quando o mal se depara com quem está dentro daquela pessoa que é o Espírito de Deus, o mal retrocede, o mal recua, o mal diz: eu não posso entrar. Amiga, amigo, o Espírito Santo é Deus dentro do nosso ser. Coloque isso dentro de si. O Espírito Santo é uma necessidade. O Espírito Santo é como o ar que nós respiramos. Tenha isso dentro de si. O Espírito Santo é a maior riqueza, é o maior tesouro, é Deus dentro de nós. E é isso que vai acontecer. O Espírito Santo será derramado sobre todos. Então, neste domingo, esteja na igreja, esteja na casa de Deus, porque você vai receber o avivamento. Quem não tem o Espírito Santo vai recebê-lo. Quem já tem vai ser renovado, avivado, haverá resposta para a sua vida. Deus abençoe a si, que Ele abençoe também a sua casa e a toda a sua família.

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1: Olá, amigos, que Deus abençoe a sua terça-feira, a sua vida, a sua casa, toda a sua família. Um bom dia para todos os nossos ouvintes. Pastor Tiago, muito bom dia.
2: Bom dia, Pastor Vitor. Bom dia a todos os nossos ouvintes.
1: Eu deixo à sua disposição o SOS Espiritual, uma central telefônica preparada para poder tanto te ouvir, te orientar e te ajudar. 218-368-008. Ofereço a todos uma linda faixa musical. E em seguida, nós retornamos.